0: os atuais.
1: Formar talentos que o mercado não absorve gera frustração. Formar em sintonia com o mercado e com o apoio material do que me emprega gera emprego, gera dignidade e gera futuro. Esta é a diferença que uma verdadeira aliança pode fazer. A Itália renova hoje aqui o seu compromisso de continuar a caminhar ao lado de Moçambique nessa jornada. Acreditamos que investir na formação é investir na estabilidade, na prosperidade e na esperança de toda uma geração moçambicana.
0: Na ocasião, o ministro da Juventude e Desporto, Kaifadin Manasse, reconheceu que a formação profissional dos jovens enfrenta atualmente desafios devido às exigências do mercado de trabalho. Os Serviços Provinciais de Imigração no Niassa repatriaram semana finda 33 cidadãos estrangeiros por entrada e permanência ilegal na província. Trata-se de cidadãos de nacionalidade malawiana e tanzaniana que entraram de forma ilegal na província através dos postos fronteiriços de Mandimba, Entre Lagos e Machedi, e foram interpelados na cidade de Lixinga. O porta-voz da 11ª Sessão Ordinária do Conselho dos Serviços de Representação do Estado de Niassa, Paulo Kazimoto, disse que a medida tem em vista desencorajar a entrada clandestina de estrangeiros no território nacional.
2: Engajar as populações para o reforço à vigilância e segurança pública. Reforçar as medidas de controle, fiscalização e inspeção migratória no quadro de prevenção ao combate à imigração ilegal e outros crimes.
0: Serviços Provinciais de Imigração no Niassa repatriaram semana finda 33 cidadãos estrangeiros por entrada e permanência ilegal na província. O administrador do GUR, em Manica, exorta os funcionários públicos a transformarem os conhecimentos adquiridos no primeiro simpósio distrital sobre boa governação em instrumentos de trabalho diário para uma atuação mais responsável e centrada nas necessidades da população. Segundo João Pedro Amade, o distrito de GUR pretende afirmar-se como referência em matéria de boa governação através do reforço da capacidade dos seus quadros e da melhoria contínua da qualidade dos serviços públicos. O dirigente sublinhou que os certificados atribuídos aos participantes do primeiro simpósio distrital sobre boa governação devem representar o compromisso de aplicar os conhecimentos adquiridos.
3: Cada vez que você tem a oportunidade e o privilégio de apreciar o seu certificado, pendurado ou guardado, pense de que tem uma missão por cumprir, que é servir cada vez melhor o nosso povo, cada vez melhor a nossa população, o nosso grupo-alvo, a razão da existência deste governo. Já não tem motivos de trabalhar na escuridão. Já foi dado a vela e o fósforo. Acenda e ilumine o distrito. Queremos ser um exemplo na governação.
0: A administrador do distrito de GUR em Manica exorta os funcionários públicos a transformarem os conhecimentos adquiridos no primeiro simpósio distrital sobre boa governação em instrumentos de trabalho diário. No estrangeiro, o governo angolano reconhece que o país está a enfrentar uma crise de combustíveis. O ministro angolano dos Recursos Minerais, Petróleo e Gás, Diamantino Azevedo, avançou ainda que a petrolífera estatal Sonangol está a enfrentar dificuldades financeiras para o abastecimento. Segundo o ministro, o problema está a ser resolvido, destacando que Angola é atualmente o quarto país com o preço de derivados de petróleo mais baratos em África. As autoridades do enclave espanhol de Ceuta abriram um escritório de pessoas desaparecidas para ajudar as famílias que buscam por parentes que se perderam durante a tentativa de imigração em massa da semana passada. De acordo com o governo local citado pela Africa News, as equipas já recolheram até o momento dados de pelo menos 29 pessoas desaparecidas. Do lado do Marrocos, familiares continuam a chegar ao centro da Guarda Civil, próximo à passagem de fronteira de Tarajal, fornecendo detalhes que ajudem na identificação dos parentes desaparecidos. O tempo. As cidades de Tete e Nampula poderão registrar esta sexta-feira 31 graus Celsius de temperatura máxima. Para Beira e Pemba, prevê-se 28 graus. Inhambane e Quelimane, 27. Maputo, Xai-Xai, Vilanculi e Chimoi, 25. E, por último, Lixinga, 23 graus Celsius de temperatura máxima. Apresentamos as notícias a esta hora. As próximas, às 3 horas.

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3: Estimado ouvinte, esperamos que esteja a ter uma madrugada agradável na nossa companhia. Ouvimos música, assim, ao vivo com Matias Damásio e vamos continuar na onda do amor ao vivo. Desta vez, na voz de Mr. Bao. Boa escuta.

0: Muito obrigado. Boa noite, família. Está tudo bem convosco? Olha, eu vou me apresentar. Meu nome é Mr. Bao. É uma honra enorme estar aqui para cantar para vocês e cantar para todas as famílias de Moçambique e do mundo. Este é um dia especial, é um dia de família, a razão pela qual eu não podia estar aqui sozinho. Vim na companhia da minha família, para a qual quero pedir uma salva de palmas para minha mulher, Li Louca! Vem cá, boss lady, por favor. Sim, senhora. É muita beleza nesta miúda, sinceramente. Há homens que sabem acertar. Uma salva de palmas para mim, por favor. Eu sou um grande homem, porque é preciso ter um bom olho para acertar uma mulher bonita assim. Uma salva de palmas para a mulher moçambicana, por favor. Sim, senhora. A música que vamos tocar hoje é uma música que é muito especial para nós os dois, para a nossa história, pois é a nossa primeira colaboração, certo? Não estou a mentir? Certíssimo. Deixa eu ajudar aqui a minha filha. Ok. Responda. Certo ou não é?
1: Certo, pai.
0: Ah. Muito bom. Esta música é uma música, sinceramente, é uma música muito especial, pois ela nos une, ela é nossa.
1: Muito nossa.
0: E esta música vai para toda mulher do mundo, e em especial a mulher moçambicana, bem representada aqui pela Boss Lady Number One. Por favor, banda, música.

0: Obrigado.
1: Obrigada.
0: A festa continua ou para por aqui? Hoje, como dizia a mãe grande, é dia de família. Por isso estamos aqui entre família a cantar para as famílias do nosso país e do mundo. E porque este é um momento especial, por que não voarmos na previsão de ter um 2021 de muito sucesso? Banda, por favor, música.

Vamos voar. Sem medo. A vida é feita de desafios. Por isso, sempre que quisermos tomar qualquer decisão que seja, basta que tenhamos certeza de que estamos a tomar a decisão certa. Temos que avançar firmes, sem nos importarmos com os desafios que vamos poder enfrentar durante o percurso da nossa viagem. Desejo uma boa sorte a todos e que viajem com tudo de bom e muita prosperidade nas vossas viagens. Continuamos com mais música, banda. Esta vocês podem cantar um para o outro. Isto é um juramento. O maior juramento que eu já fiz na vida.

Família, estão aí desse lado? Podemos jurar um para o outro aqui? Mesmo quem sabe que não trouxe o seu parceiro ou a sua parceira, por favor, jura. Mesmo sabendo que a pessoa está distante, fala assim comigo: Mina na funga, gatanga. Titus, olha para tua mulher e fala alguma coisa, meu caro. Se não souberes cantar, eu canto.

Sempre que canto esta música, recordo-me da minha mulher. Porque quando eu escrevi esta música, foi num momento muito difícil da nossa relação. E eu disse, deixa eu fazer este juramento para a mulher mais linda do mundo, a mulher que eu amo, e dizer a ela que entre nós dois, diferença alguma existe. Somos um só. Então, espero que vocês se inspirem nesta mensagem e passem a mesma mensagem para as pessoas que vocês já amam, os vossos pais, os vossos irmãos. Não só amamos aos nossos parceiros ou parceiras, mas o amor dentro da família é essencial, extremamente importante que tenhamos um ambiente de amor, paz, tranquilidade. Pois, por mais difícil que a vida seja lá fora, quando chegamos à nossa família e encontramos um ambiente tranquilo, sentimos-nos confortáveis. Então, em nome de todas as famílias, quero pedir uma salva de palmas para vocês.

Eu sei que alguma parte do nosso país e do mundo não sabe a língua xangana, que é a minha língua. Esta mensagem eu falo em nome de um homem ou de uma mulher que quer resgatar o seu amor, que está na solidão e clama pela sua volta no seio da sua família. E se neste momento alguém estiver a enfrentar o mesmo tipo de problema, eu desejo muita boa sorte. Vamos aproveitar este momento para nos perdoarmos, para a reconciliação, e podermos passar para o ano 2021 em paz com as pessoas que amamos e que nos amam. Vou cantar assim.

Muito obrigado. A música que eu vou tocar agora é uma música nova, faz parte do meu álbum Story of My Life. Este álbum que já está a tornar-se referência no nosso mercado. E ela chama-se Auna Stress. Esta vai para toda aquela mulher que não proporciona stress ao seu marido. É, porque as mulheres, quando fazem isso, pensam que estão a fazer boa coisa. Por isso que eu usei a expressão que não proporciona stress. Elas fazem na ideia de, não, eu, esse tem que lhe apertar mesmo, porque a vontade desse, toda vez, não pode ficar. Então, por vezes, não é necessário que a gente viva nos apertando, nos estressando, pois isso não tem funcionado muito bem. Acho que temos vários exemplos nas famílias. Isso não é bom. Então, arranjem outra maneira de nos estressar, mas não nos estressem muito. Poupem os homens. Mas a música, de qualquer das maneiras, ela enaltece a mulher. E é uma música que o homem reconhece as qualidades da sua mulher pelo fato de não lhe estressar. Tome nota. De forma resumida, ela traz paz no seu marido, inspira o homem para que vá atrás da vida, para que continue lutando. E quando volta a casa, encontra a família em paz. É bom ter paz, ou não é? Se fosse o contrário, também não ia funcionar. Concordam comigo, mulheres? Homem que estressa? Não funciona. O estresse não funciona. Vamos nos proporcionar a paz. Vamos nos proporcionar boa coisa. Por favor, Banda Real, mais música.

Estamos numa sociedade ou num mundo breakdown. Eu quero falar com a minha família. Estamos numa sociedade ou num mundo em que pouco acreditam nas qualidades dos outros. Pouco mesmo. Normalmente as pessoas procuram arranjar uma justificação para dizer: aquele tem sucesso nisto por causa disto. Mas não conhecem a verdadeira história da razão pela qual aquela pessoa tem sucesso nisto. As nossas mulheres, por exemplo, como são bonitas, dizem que elas têm sorte por causa da beleza. Alguma vez beleza já deu sorte? Meu irmão, beleza não é sorte. Existem mulheres com qualidades neste mundo e merecem reconhecimento, principalmente dos seus parceiros. Eu, em particular, a minha mulher, eu vou cantar mesmo, só já vou te cantar até morrer. Você é bonita, você é. Eu mesmo, esquece. Então, esta música, inspirei-me em mim mesmo e tive como fonte de inspiração outros casais, outras relações, em que eu percebo que as pessoas procuram: ah, porque lhe meteram na garrafa. Aonde, mãe? Cuida do teu marido, é só isso. Se você cuidar bem dele, é na garrafa. Chops. Não há outro remédio. Esse é o truque. Essa é a maior garrafa que tu consegues ter para poder pôr o teu marido na linha. Ok. Eu vou falar agora da Mana Lilauca.

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0: 3 horas em todo o território nacional.
1: Boa noite. Bem-vindo às notícias apresentadas por Vítor Rufino. O presidente da República, Daniel Chapo, dirige esta sexta-feira no seu gabinete a cerimónia de tomada de posse de Alfeu Constantino Cunha, indicado pela Assembleia Provincial de Gaza como governador da província. A indicação de Alfeu Constantino Cunha resulta da vacatura do cargo na sequência da renúncia de Margarida Mapanzeni Shongo às funções de governadora da província de Gaza. A tomada de posse assinala o início do mandato do novo governador, que passa a dirigir os destinos da província de Gaza em conformidade com a Constituição da República e demais legislação aplicável. Entretanto, os membros da Assembleia Provincial de Gaza garantem total apoio e colaboração com o novo governador de Gaza, Alfeu Cunha, indicado esta quinta-feira em Xai-Xai pela bancada da Frelimo. A chefe da bancada da Frelimo na Assembleia Provincial de Gaza, Rebeca Chambal, diz estar ciente dos desafios que o novo governador terá pela frente, mas acredita nas suas capacidades de liderança e busca de soluções.
2: Estamos cientes dos enormes desafios, contudo, confiamos na sua capacidade prática e pragmática que tem vindo a demonstrar enquanto membro da Assembleia Provincial. Espere da bancada da Frelimo o total apoio nesta jornada que hoje inicia.
1: Chefe da bancada da Frelimo na Assembleia Provincial de Gaza, Rebeca Chambal. A República da Itália assegura que vai continuar a apoiar o governo moçambicano no processo de formação profissional dos jovens no país. A garantia foi dada esta quinta-feira pelo vice-embaixador da República da Itália em Moçambique durante um workshop sobre o futuro da formação profissional no país. Eugenive Rotaruve sublinha que nesta cooperação a Itália vai priorizar ações que visam elevar os níveis de competência técnica dos formandos para fazer face aos desafios atuais.
3: Formar talentos que o mercado não absorve gera frustração. Formar em sintonia com o mercado e com o apoio material do que me emprega gera emprego, gera dignidade e gera futuro. Esta é a diferença que uma verdadeira aliança pode fazer. A Itália renova hoje aqui o seu compromisso de continuar a caminhar ao lado de Moçambique nessa jornada. Acreditamos que investir na formação é investir na estabilidade, na prosperidade e na esperança de toda uma geração moçambicana.
1: Na ocasião, o ministro da Juventude e Desporto, Kaifadin Manasse, reconheceu que a formação profissional dos jovens enfrenta atualmente desafios devido às exigências do mercado de trabalho. Os Serviços Provinciais de Imigração no Niassa repatriaram semana finda 33 cidadãos estrangeiros por entrada e permanência ilegal na província. Trata-se de cidadãos de nacionalidade malawiana e tanzaniana que entraram de forma ilegal na província através dos postos fronteiriços de Mandimba, entre Lagos e Machedi, e foram interpelados na cidade de Lixinga. O porta-voz da 11ª Sessão Ordinária do Conselho dos Serviços de Representação do Estado de Niassa, Paulo Kazimoto, disse que a medida tem em vista desencorajar a entrada clandestina de estrangeiros no território nacional.
4: Engajar as populações para o reforço à vigilância e segurança pública. Reforçar as medidas de controle, fiscalização e inspeção migratória no quadro de prevenção ao combate à imigração ilegal e outros crimes.
1: Serviços Provinciais de Imigração no Niassa repatriaram semana finda 33 cidadãos estrangeiros por entrada e permanência ilegal na província. O administrador do Guru, em Manica, exorta os funcionários públicos a transformarem os conhecimentos adquiridos no primeiro simpósio distrital sobre boa governação em instrumentos de trabalho diário para uma atuação mais responsável e centrada nas necessidades da população. Segundo João Pedro Amade, o distrito de Guru pretende afirmar-se como referência em matéria de boa governação através do reforço da capacidade dos seus quadros e da melhoria contínua da qualidade dos serviços públicos. O dirigente sublinhou que os certificados atribuídos aos participantes do primeiro simpósio distrital sobre boa governação devem representar o compromisso de aplicar os conhecimentos adquiridos.
5: Cada vez que você tem a oportunidade e o privilégio de apreciar o seu certificado, pendurado ou guardado, pense de que tem uma missão por cumprir, que é servir cada vez melhor o nosso povo cada vez melhor a nossa população, o nosso grupo-alvo, a razão da existência deste governo. Já não tem motivos de trabalhar na escuridão. Já foi dado a vela e o fósforo. Acenda e ilumine o distrito. Queremos ser um exemplo na governação.
1: A administradora do distrito de Guro, em Manica, exorta os funcionários públicos a transformarem os conhecimentos adquiridos no primeiro simpósio distrital sobre boa governação em instrumentos de trabalho diário. No estrangeiro, o governo angolano reconhece que o país está a enfrentar uma crise de combustíveis. O ministro angolano dos Recursos Minerais, Petróleo e Gás, Diamantino Azevedo, avançou ainda que a petrolífera estatal Sonangol está a enfrentar dificuldades financeiras para o abastecimento. Segundo o ministro, o problema está a ser resolvido, destacando que Angola é atualmente o quarto país com o preço de derivados de petróleo mais baratos em África. As autoridades do enclave espanhol de Ceuta abriram um escritório de pessoas desaparecidas para ajudar as famílias que buscam por parentes que se perderam durante a tentativa de imigração em massa da semana passada. De acordo com o governo local citado pela Africa News, as equipas já recolheram até o momento dados de pelo menos 29 pessoas desaparecidas. Do lado do Marrocos, familiares continuam a chegar ao centro da Guarda Civil, próximo à passagem de fronteira de Tarajal, fornecendo detalhes que ajudem na identificação dos parentes desaparecidos. O tempo. As cidades de Tete e Nampula poderão registrar esta sexta-feira 31 graus Celsius de temperatura máxima. Para Beira e Pemba, prevê-se 28 graus. Inhambane e Quelimane, 27. Maputo, Xai-Xai, Vilanculi e Chimoi, 25. E, por último, Lixinga, 23 graus Celsius de temperatura máxima. Apresentamos as notícias a esta hora, as próximas às 4 horas.

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4: Seguimos com música, nossa companheira fiel da noite. Pois é, amigo ouvinte, vamos juntos, vamos sim seguir juntos com música. A música consola, inspira e até celebra. Se está sozinho, lembre-se que nós aqui somos a sua companhia e trazemos a música como um acorde que vem nos abraçar. E se está acompanhado, use cada melodia como celebração. Nesta madrugada, deixe que os sons sejam como confidências, não é? Como histórias que se contam, mesmo que sem muitas palavras. A música é ponte entre corações. E hoje, ela é a nossa ponte para o amanhecer.
5: Excite.

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1: Depois de sentirmos a energia de All Eyes on Me de Tupac, nada melhor do que mudar o clima e trazer outro gigante do hip-hop. Falo de Eminem. Pois é, Eminem é conhecido pela sua intensidade lírica e pela forma como mistura a vulnerabilidade em força. Uma das músicas que marcou a sua carreira é Not Afraid, Sem Medo ou Não Tem Medo, lançada em 2010, onde ele fala sobre superação, sobre coragem e enfrentar os próprios medos. É quase que um hino de motivação, não é? Mostrando que o hip-hop também tem uma ferramenta de inspiração e esperança. Então prepare-se, porque depois da vibe da West Coast de Tupac, vamos para Detroit com Eminem e a sua poderosa mensagem de I'm Not Afraid. I'm not afraid. Yeah.
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0: Depois de sentirmos esta coragem de I'm Not Afraid, de Eminem, seguimos para a África e trazemos um dos maiores nomes do hip-hop lusófono, Gita Finha. Gita Finha é um artista angolano que mistura hip-hop, R&B e afrobeat, sempre com letras carregadas de consciência e emoção. A música Presidente é um exemplo claro disso. Uma faixa poderosa, com mensagem de liderança, responsabilidade e visão de futuro. É como se ele estivesse a assumir o papel de guia, não é? Mostrando que o hip-hop também pode ser voz de mudança e inspiração. Depois da intensidade Eminem, Presidente, vamos mergulhar no estilo único de Gita Finha.
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3: E vamos suavizar ainda mais os nossos ritmos e trazer uma atmosfera mais acolhedora. Pois é, chega o momento de Ninguém Caminha Só, uma canção que transmite união, transmite esperança e certeza que mesmo nos momentos mais difíceis, nunca estamos verdadeiramente sozinhos. É uma pausa para respirar, para sentir e deixar que a música abrace cada coração presente. Assim seguimos para a delicadeza de uma melodia que nos lembra a importância da partilha e da companhia.

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1: 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E seguimos com mais música, amigo ouvinte.

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1: 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São 4 horas.
2: Bom dia, estimado ouvinte. Bem-vindo às notícias apresentadas por Vítor Rufino. O presidente da República, Daniel Chapo, dirige esta sexta-feira no seu gabinete a cerimónia de tomada de posse de Alfeu Constantino Cunha, indicado pela Assembleia Provincial de Gaza como governador da província. A indicação de Alfeu Constantino Cunha resulta da vacatura do cargo na sequência da renúncia de Margarida Mapanzeni Shongo às funções de governadora da província de Gaza. A tomada de posse assinala o início do mandato do novo governador, que passa a dirigir os destinos da província de Gaza em conformidade com a Constituição da República e demais legislação aplicável. Entretanto, os membros da Assembleia Provincial de Gaza garantem total apoio e colaboração com o novo governador de Gaza, Alfeu Cunha, indicado esta quinta-feira em Xai-Xai pela bancada da Frelimo. A chefe da bancada da Frelimo na Assembleia Provincial de Gaza, Rebeca Chambal, diz estar ciente dos desafios que o novo governador terá pela frente, mas acredita nas suas capacidades de liderança e busca de soluções.
3: Estamos cientes dos enormes desafios, contudo, confiamos na sua capacidade prática e pragmática que tem vindo a demonstrar enquanto membro da Assembleia Provincial. Espere da bancada da Frelimo o total apoio nesta jornada que hoje inicia.
2: Chefe da bancada da Frelimo na Assembleia Provincial de Gaza, Rebeca Chambal. A República da Itália assegura que vai continuar a apoiar o governo moçambicano no processo de formação profissional dos jovens no país. A garantia foi dada esta quinta-feira pelo vice-embaixador da República da Itália em Moçambique durante um workshop sobre o futuro da formação profissional no país. Eugenive Rotaruve sublinha que nesta cooperação a Itália vai priorizar ações que visam elevar os níveis de competência técnica dos formandos para fazer face aos desafios atuais.
4: Formar talentos que o mercado não absorve gera frustração. Formar em sintonia com o mercado e com o apoio material do que me emprega gera emprego, gera dignidade e gera futuro. Esta é a diferença que uma verdadeira aliança pode fazer. A Itália renova hoje aqui o seu compromisso de continuar a caminhar ao lado de Moçambique nessa jornada. Acreditamos que investir na formação é investir na estabilidade, na prosperidade e na esperança de toda uma geração moçambicana.
2: Na ocasião, o ministro da Juventude e Desporto, Kaifadin Manasse, reconheceu que a formação profissional dos jovens enfrenta atualmente desafios devido às exigências do mercado de trabalho. Os Serviços Provinciais de Migração no Niassa repatriaram semana finda 33 cidadãos estrangeiros por entrada e permanência ilegal na província. Trata-se de cidadãos de nacionalidade malawiana e tanzaniana que entraram de forma ilegal na província através dos postos fronteiriços de Mandimba, entre Lagos e Machedi, e foram interpelados na cidade de Lixinga. O porta-voz da 11ª Sessão Ordinária do Conselho dos Serviços de Representação do Estado de Niassa, Paulo Kazimoto, disse que a medida tem em vista desencorajar a entrada clandestina de estrangeiros no território nacional.
5: Engajar as populações para o reforço à vigilância e segurança pública. Reforçar as medidas de controle, fiscalização e inspeção migratória no quadro de prevenção ao combate à imigração ilegal e outros crimes.
2: Serviços Provinciais de Imigração no Niassa repatriaram semana finda 33 cidadãos estrangeiros por entrada e permanência ilegal na província. O administrador do Guru, em Manica, exorta os funcionários públicos a transformarem os conhecimentos adquiridos no primeiro simpósio distrital sobre boa governação em instrumentos de trabalho diário para uma atuação mais responsável e centrada nas necessidades da população. Segundo João Pedro Amade, o distrito de Guro pretende afirmar-se como referência em matéria de boa governação através do reforço da capacidade dos seus quadros e da melhoria contínua da qualidade dos serviços públicos. O dirigente sublinhou que os certificados atribuídos aos participantes do primeiro simpósio distrital sobre boa governação devem representar o compromisso de aplicar os conhecimentos adquiridos.
6: Cada vez que você tem a oportunidade e o privilégio de apreciar o seu certificado, pendurado ou guardado, pense de que tem uma missão por cumprir, que é servir cada vez melhor o nosso povo, cada vez melhor a nossa população, o nosso grupo-alvo, a razão da existência deste governo. Já não tem motivos de trabalhar na escuridão. Já foi dado a vela e o fósforo. Acenda e ilumine o distrito. Queremos ser um exemplo na governação.
2: A administradora do distrito de Guro, em Manica, exorta os funcionários públicos a transformarem os conhecimentos adquiridos no primeiro simpósio distrital sobre boa governação em instrumentos de trabalho diário. No estrangeiro, o governo angolano reconhece que o país está a enfrentar uma crise de combustíveis. O ministro angolano dos Recursos Minerais, Petróleo e Gás, Diamantino Azevedo, avançou ainda que a petrolífera estatal Sonangol está a enfrentar dificuldades financeiras para o abastecimento. Segundo o ministro, o problema está a ser resolvido, destacando que Angola é atualmente o quarto país com o preço de derivados de petróleo mais baratos em África. As autoridades do enclave espanhol de Ceuta abriram um escritório de pessoas desaparecidas para ajudar as famílias que buscam por parentes que se perderam durante a tentativa de imigração em massa da semana passada. De acordo com o governo local citado pela Africa News, as equipas já recolheram até o momento dados de pelo menos 29 pessoas desaparecidas. Do lado do Marrocos, familiares continuam a chegar ao centro da Guarda Civil, próximo à passagem de fronteira de Tarajal, fornecendo detalhes que ajudem na identificação dos parentes desaparecidos. O tempo. As cidades de Tete e Nampula poderão registrar esta sexta-feira 31 graus Celsius de temperatura máxima. Para Beira e Pemba prevê-se 28 graus, Inhambane e Quelimane 27, Maputo, Xai-Xai, Vilanculi e Chimoi 25 e, por último, Lixinga 23 graus Celsius de temperatura máxima. Apresentamos as notícias a esta hora, as próximas às 5 horas.

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2: Seguimos agora com Letras e Sons, onde a palavra se veste e, sim, a poesia faz deste encontro perfeito. Vamos acompanhar Letras e Sons.
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0: Estimado ouvinte, seja bem-vindo ao Letras e Sons, habitual companhia de Conceição Silveira e Leonalda Matimel. Hoje nós vamos abrir o livro de Shido She Moyo, intitulado Miçangas e Tributo. Bem-vindo, Shido She Moyo, ao nosso programa. E, antes de mais, muitos parabéns pelo livro.
1: Muito obrigado, Conceição Soer. É um prazer enorme para mim. Quero agradecer mais uma vez à Rádio Moçambique por esse espaço que me concede, esta oportunidade de poder falar um pouco sobre esta obra, este desafio que eu coloquei nos meus pés e que, portanto, dentro de alguns dias ele vai estar colocado à disposição das pessoas. Previsto para ser lançado no dia 5 de agosto, no átrio do BCI, na sede, na cidade de Maputo, às 16h30.
0: É já para a semana?
1: Sim.
0: Muito bem. Shido She Moyo. Antes da explicação que dá aqui na obra, Shido She Moyo. Isto soa a chimoio.
1: Não, de facto, moio é coração. Então, Shido She Moyo, amor de coração. Este é o nome que adotei, que de facto é meu nome. Como eu expliquei na obra, este é o nome que os meus pais me deram quando vim ao mundo. E isto é importante para a jovem geração, porque há muitos jovens que vieram depois da independência e para muitos deles as coisas sempre foram assim e este país sempre foi assim. Não, eu entrei para a escola pela primeira vez em 1974 e fui à escola com este nome. E quando anunciei o nome, o meu pai anunciou o nome, eu me lembro que se disse que não era nome e que eu devia passar a ser Olavo.
0: Também me lembro que 1974 ainda não tínhamos alcançado a independência. Estamos a falar do tempo colonial.
1: Isso. E é de perceber que muita gente que tem os nomes que não são africanos, não é porque os tiveram, porque queriam. Não. Porque era uma obrigação ter um nome. Porque o resto podia ser tudo menos nome. E então, por conta disso, eu fiquei uma semana a não responder à chamada. Porque fazia-se chamada. Presente. Presente, presente. Aí tinham nos ensinado que tinha que dizer presente.
0: Portanto,
1: levantar o
0: braço. Quantos anos tinha nessa altura?
1: Nessa altura eu tinha por aí 7 anos.
0: Teve um impacto muito forte.
1: Sim. Olha, eu fiquei uma semana sem responder o Tado Olavo. Porque eu era Shido She Moyo, nome que os meus pais tinham dado. E tinha um grande significado para nós, para a nossa tradição,
0: pois,
1: para a nossa língua. Mas eu virei Olavo, Olavo que é que eu conheci hoje. Então decidi repescar este nome para
0: muito
1: dar
0: bem
1: valor a ele e dizer às pessoas, do ponto de vista de significado histórico, o que significam os nossos nomes e o que foi o passado em
0: muito
1: relação
0: bem
1: aos nomes. Hoje em dia nós temos filhos Nelson, Newton, Kingston, mas é porque de facto decidimos perder, porque nos ensinaram para perdermos a nossa identidade. Porque o nome esconde a identidade de um povo, esconde a cultura de um povo. E uma das formas que a colonização encontrou foi eliminar não só a cultura, mas eliminar os nomes, porque os nossos nomes transmitem uma informação. E então era preciso matar este conjunto de informação para que a gente virasse, na verdade, ocidentais, vivendo em África.
0: Há aqui o som Shido She Moyo, parecido com Chimoyo, mas eu estava a ouvi-lo a pronunciar Che Moyo.
1: Sim.
0: Não há nenhuma relação.
1: Não, o Moyo é que tem relação com Shi Moyo. Portanto, o Shi não tem relação com o Che.
0: Uhum.
1: O Che significa de.
0: Muito bem.
1: Shido, amor. Che, de. Moyo, coração.
0: Coração. Que nome bonito. Mas na família mantém-se o Shido She Moyo?
1: Não, é muito pouca gente. Muito. Minha mãe, quando estava viva, ainda usava.
0: Sim.
1: Mas todos os outros já não, quer dizer, porque depois tudo passou e muita gente na família e alguns se admiram dentro da família, porque depois não ficamos com esse nome, não usamos o nome. Uma vez não usado, ele passou para a história mesmo.
0: Passou para a história.
1: E tenho estado a receber muitas perguntas dos meus tios, irmãos, dos meus pais, que na altura ou estavam distantes ou não estavam a coabitar conosco e, portanto, não tiveram conhecimento deste nome. Tanto é que nós somos uma família muito grande.
0: Muito
1: na
0: certo
1: família de Nias, do meu avô tinha bastantes esposas e nós éramos muitos, então para conhecer a todos nessa altura, nessa idade, era difícil. Agora que a gente cresce, pronto, a gente é conhecido pelos nomes que a gente ostenta hoje. E quando você aparece e diz, eu sou Chido, Chemoyo. Então, querem saber como é que é? Então, eu tenho que explicar. Olha, mamãe e papá acordaram e disseram que eu devia ser este nome.
0: E a sua obra faz jus a esse nome. Bom, de acordo com esta leitura, não
1: sim,
0: é?
1: Sim, sim.
0: Portanto, este livro, como diz, é uma espécie de tributo não só aos nossos ancestrais, a razão material e objetiva da nossa existência enquanto seres kafir, mas também àqueles sem eira nem beira, sem esteira nem teto e sem muita tinta no papel e vai-se debruçando por aí em diante. Enfim, este livro é uma nobre e eterna gratidão aos libertadores da terra e do homem. Há gratidão em dívida, há inspiração em vida.
1: É. Eu, na verdade, este livro, eu parti do princípio que eu amo ser africano, eu amo ser preto.
0: Kafir.
1: Kafir, esse kafir. E esta gente com esta pele, que eu uma vez disse que há muita gente com a nossa pele que não gosta desta pele. Eles, se tivessem que mudar, serem outra coisa, teriam mudado. Porque nós viemos para a face da terra, estamos numa geografia como pessoas. Portanto, muito antes da colonização, esta gente existia. E nós somos consequência objetiva e material desta gente. Eu tenho estado a dizer e a convidar todos para perseguir a linhagem, a raiz. Quem é meu pai? Pai dele, avô dele. Até onde é possível. E perceber que Deus criou esta gente e colocou aqui na face e deu, na verdade, a nobre missão de depositar esta espécie e depositar a cada um de nós nesta linhagem ancestral. Por isso eu tenho esta dívida com esta gente que não tinha ido à escola do nível ocidental, mas tinha cultura própria, tinha ciência própria, tinha conhecimentos próprios. Por isso eles não foram dizimados pelas espécies da face da Terra. Eles continuaram a existir até que a colonização os encontrou aqui. Portanto, eles tinham a própria medicina, sabiam como se comunicar com o submundo, como se comunicar com Deus no seu estilo. É por isso, eu, na verdade, às vezes quando faço essas abordagens, as pessoas ficam meio assim. Mas é preciso compreender que a questão, na verdade, da crença religiosa é também uma questão geográfica. E há de haver bastantes pessoas que não estão informadas, não sabem. Que, por exemplo, se eu tivesse nascido no Japão, eu seria shintoísta. Se calhar, se eu tivesse nascido e crescido na China, eu seria budista ou confucionista. Na Índia, se calhar, eu seria hindu. Então, a compreensão desses fenômenos me permite a mim a ter uma autoestima de ser kafir. Porque, eventualmente, estando nascido em África, existe uma forma de estar. Especificamente e tipicamente, portanto,
0: seus
1: de África.
0: Seus hábitos e costumes.
1: Portanto, compreender isso não significa estar à margem de processos evolutivos. É compreender-se a si mesmo. Compreender e conhecer-se a si. Porque você não pode ter orgulho de sua existência se você não se conhece a si. Você tem que conhecer de onde você veio. Porque, de repente, você nasceu, você não se lembra que tem pai, você desconta teu avô, você já desconta teu bisavô, teu tesavô, mas aquela gente veio para a face da terra por conta de Deus. E Deus deu a eles a missão de depositar a você aqui. E é por isso que eu digo, dívida material e objetiva. Eu pego e consigo dizer para meu pai está aqui. Ele também pega pai dele, pai, meu pai. E cada um de nós, se for a pegar, é uma linha interminável de gente que tem prova material de quem eu trouxe aqui na face da terra. Então é esta dívida que eu tenho. Portanto, quando eu faço referência, portanto, a dívida material, objetiva, é de uma gente que recebeu missão de Deus para depositar a minha linhagem ancestral.
0: Até porque sem passado nós não podemos perspectivar o futuro, não é? Não,
1: nós para já, Conceição, nós quando nascemos não somos absolutamente nada. Nós vamos anos atrás de anos, gente a cuidar de nós, nós não falamos, até crescermos, até entender, até pessoas nos ensinar a não valorizar aquela gente que nos fez crescer aqui na face da terra. Nos ensinar a odiar a nossa própria identidade enquanto africanos. Só porque alguém veio e nos ensinou uma coisa, e aí de repente você já é um Superman. Mas você, para ser Superman, teve uma mãe, teve um pai, que não dormiam 2 meses, os primeiros 2 meses. Pais não dormem porque a criança está a chorar e não sabe dizer qual a parte do corpo está doendo.
0: Está
1: doendo. Não vi você crescer, foi ensinado, aquela gente já não vale nada. Não, esta parte eu tenho fobia. Tenho fobia para pessoas que não têm noção do valor que os nossos ancestrais têm. Por isso, em tudo que eu passo e falo e faço, faço questão de fazer referência. Ancestrais. Prova material e objetiva da minha existência. Essa é a primeira dívida. Comentando a segunda parte, eu escrevo este livro porque há um conjunto de jovens sem beira nem eira, sem esteira nem teto, como eu escrevi, e sem muita tinta no papel, que decidiu abandonar tudo por uma causa nobre e sem saber quando é que essa causa se havia de alcançar. Foram à luta. Eu estou aqui com muito orgulho. Olha, eu tenho muito orgulho dessa gente. Diga-se tudo o que se quiser dizer, mas eu tenho orgulho profundo com cada um dos jovens, conhecido, anônimo, omisso, que deu seu tempo para libertar este pedaço chamado Moçambique. Então, por isso chama a atenção desde o início que eu tenho dívida com essa gente. Aqueles que eu consegui dizer, eu disse em alguns poemas, incluindo os panafricanistas, aqueles netos de escravos que foram levados para as Américas e que iniciaram esta luta para libertar a África e valorizar, portanto, esta coisa chamada negro. Os Henry Sylvester William, Dubois. Esses todos eu os trago neste livro. Pois. Mesmo também para o conhecimento da nova geração, porque esses nunca vão ouvir falar dessa gente. Salvo se for fazer filosofia ou outra coisa. Mas essa gente idealizou, pensou, lutou da sua maneira para que a África fosse o que é hoje, tivesse a liberdade que, infelizmente, por causa de desvios, a gente está levando, na verdade, literalmente a devolver o continente à colonização. E isso é o continente todo a ser retomado, mas no fim do dia a agenda mesmo, a agenda é voltar a colonizar isto aqui. E enquanto a gente não estiver atento, quando acordarmos,
0: quando dermos por ela,
1: nós estaremos de novo colonizados.
0: E se calhar da pior forma.
1: Oh, sem dúvidas.
0: Pois então, a meio da tarde daquele dia, descemos a Serra Choa de volta e paramos em Catandica, a capital do Barwe. Decidimos fazer uma paragem no Monumento Macomba. Sendo devotos, defensores do panafricanismo, fizemos uma vénia, conforme mandam as normas africanas. Coincidência ou não, chegados a casa em Chimoio, cerca das 20 horas, fomos nos deitar. Mas tivemos uma insônia tremenda e algo nos dizia para sabermos mais dos macombas. É assim que surge a inspiração para escrever estes poemas.
1: É verdade. Sabe, são coisas daquelas que a gente não sabe explicar. E aquilo para mim é uma espécie de resposta. É uma espécie de agradecimento dos ancestrais. Porque, como disse, aprendi e sei como se presta a ver nessa gente. Eles gostam, sabe? Quando você chega, bate as palmas na cadência desejada e você anuncia que eu estou aqui, fulano de X, neto de fulano. Você está a fazer uma conexão entre você e os seus ancestrais. E por intermédio deles, a conexão com a espiritualidade de Macomba, que é uma dinastia que não só era mágica, mas lutou aceridamente contra a dominação colonial. Então, esta invocação de que eu estou aqui, sou neto de fulano de X, passei para vos saudar. aqui estou a fazer uma conexão. Mas sabe, se você fizer isso e disser isso, como estou a dizer, há de haver tanta gente aí a dizer, olha essa aí,
0: essa aí, essa aí. Na vida para além da morte.
1: Não, quer dizer, eu vou ser levado para um mundo negro. Um mundo de gente que não abriu a vista. Um mundo de gente que não está culturada, não está cultivada. Um mundo de gente que ainda mantém-se no obscurantismo. Mas não, eu tenho prazer de dizer que gosto. E sempre que eu puder fazer alguma coisa para se valorizar a nossa cultura, se valorizar a nossa
0: venerar
1: gente.
0: Venerar os antepassados.
1: É. E então acontece de facto isso. E eu tenho que dar uma gratidão especial a um quadro da Rádio Moçambique, se me permitir. Egídio Pascoal.
0: Por favor.
1: Sim. O Egídio Pascoal. Ele entra nesse jogo aqui, porque depois que eu tenho as insônias e tudo, e entro no Google Acadêmico e escrevo artigos sobre Macombe, ali caiu minha ficha. Foram 3 artigos e o que falavam sobre Macombe era outro nível. Eu tinha lido do livro do Domingos do Rosário Artur, que foi das primeiras pessoas que também devo muito, é das primeiras pessoas que escreveu devidamente sobre Macombe na sua dissertação de mestrado, acho que foi em 96 aqui. E aqueles artigos, quando eu compreendo, e é um dos poemas que eu falo do significado de Macombe ao longo de toda a África. Eu percebo de onde é que ele veio, o que ele significa. Eu faço um texto, acho que uma meia página.
0: Pois.
1: Mas de repente, não sei porquê, começo a fazer versos.
0: Oh.
1: Eu faço os versos, começo a repetir, acho que por volta das 3h30 fui meditar. Mas acordei logo porque parecia que estava a ferver aqui. Olha, 10h30, eu peguei o meu papel e fui à Rádio Moçambique, sabe? Eu já tinha boas relações com a rádio, por causa de outros assuntos, outros programas. Eu já tinha sido diretor provincial do curso de Manica e Nampula, então havia fluxo de relações, eu não tinha problemas. E encontrei o Egídio. Egídio, eu escrevi isso aqui, veja lá se isso faz algum sentido. Ele pegou no papel, esse doutor, leia lá. Eu leio. Disse, então, olha, tenta lá declamar como poema. Aí eu fiz. Ele convidou um colega lá da rádio, disse, venha lá escutar comigo. Lá escutaram, disse, não é bom nós lançarmos isso? Era 11h30 por aí. E às 13h, aquele poema foi ao ar. Não me lembro que programa é que foi aquilo, se foi notícia, não me lembro bem. Mas foi ao ar. Miçangas, oferendas e dinheiro. Era o título, porque do livro, do que tinha lido,
0: exatamente,
1: estas 3 coisas, uma como tinha a versão.
0: Aí chegaremos. Mas a juventude, particularmente, e os adolescentes devem estar a perguntar: Macombe, se bem que há no nosso plano,
1: sim,
0: de educação em história, mas nunca é demais, não são só os moçambicanos que ouvem este programa.

0: distintas religiões hoje têm ancestral em comum.
1: E ficou a reflexão. Muito obrigada.
2: Chido Chemoyo, nosso convidado de hoje.
0: Eu que agradeço o espaço e de eu poder partilhar um pouco dessas minhas, digamos, ideias que passei para o papel. E agora é só esperar feedbacks, mas isso já é para frente.
2: E uma resposta rápida ao ouvinte. Vai se sentir traído depois desta conversa. Se não tiver o livro.
0: Ah, sim. É verdade. Vamos fazer de tudo para que tenhamos o livro na nossa mão.
2: Chido Chemoyo, nome dado pelos pais à nascença, como teve a oportunidade de escutar, mas passa ao Olavo, entregue no tempo colonial pela professora quando ingressou na escola em 1974.

0: desta quinta-feira em Xai-Xai, no final da segunda sessão extraordinária da Assembleia Provincial de Gaza. O Presidente da República defendeu a aceleração das reformas económicas e a criação de melhores condições para o setor privado. Daniel Chap fez o pronunciamento ontem em Maputo, durante uma audiência concedida à delegação da Fundação para a Competitividade Empresarial, chefiada pelo seu Presidente, Agostinho Vuma. No encontro, o chefe de Estado destacou que o governo está empenhado em adotar medidas que permitam transformar o ambiente de negócios, promover o investimento e garantir que os recursos naturais contribuam para o desenvolvimento sustentável do país. Por seu turno, o presidente da Fundec, Agostinho Vuma, afirmou que a instituição nasceu com a missão de contribuir para o desenvolvimento sustentável através da produção de conhecimento económico baseado em evidências. A cólera continua a propagar-se no distrito de Makanga, em Tete. As autoridades sanitárias afirmam que, semanalmente, são notificados 5 casos da doença que eclodiu em setembro do ano passado naquela parcela do país. A chefe do Departamento de Saúde Pública em Tete, Maria João, explica que os casos da doença são registados com maior incidência nas zonas de prática de garimpo artesanal, bem como nas comunidades com dificuldades de acesso à água potável e saneamento.
1: Continuamos com um surto de cólera, estamos a arrastar o surto desde setembro do ano passado, mas felizmente neste momento só temos um distrito a responder ao surto, que é o distrito de Makanga, que tem reportado menos de 5 casos por semana, já há 3 semanas. Estamos neste momento a fazer a monitoria para ver como é que esses casos de diarreia, de cólera, na verdade, se comportam para podermos também fazer aquilo que é a declaração de fim do surto.
0: Chefe do Departamento de Saúde Pública no Serviço Provincial de Saúde em Tete, Maria João. A Inspeção Geral dos Recursos Minerais e Energia apreendeu mais de 1.800 litros de combustível na cidade de Nampula. Trata-se de 310 litros de gasóleo e 1.500 de gasolina que estavam a ser comercializados ilegalmente na via pública pelos vendedores informais. O chefe do Departamento de Inspeção e Fiscalização de Energia em Nampula, Momad Karimo, referiu que na mesma operação foram apreendidas 3 viaturas envolvidas no contrabando de combustível.
2: Pensamos que, em algum momento, os vendedores informais, se calhar, tinham algum desconhecimento daquilo que é a atividade que eles estavam a praticar. Então, fizemos um trabalho de sensibilização, tanto que esse trabalho envolveu as 3 instituições, a Polícia da República de Moçambique, IGREME, o Conselho Municipal, e cujo esse trabalho foi feito em toda a urbe, incluindo até nos postos de abastecimento de combustíveis.
0: Momad Karimo disse que os envolvidos na comercialização dos combustíveis, ora apreendidos, puseram-se em fuga quando se aperceberam da presença da equipa de inspeção, abandonando o combustível e as respectivas viaturas. O membro da Comissão Política da Frelimo, Filipe Paunde, diz que a 11ª Conferência Nacional de Quadros do Partido não deve ser vista apenas como uma reunião partidária, mas como um evento de todos os moçambicanos. Filipe Paunde, que é igualmente chefe de logística da 11ª Conferência Nacional de Quadros da Frelimo, diz que a reunião deve ser vista como um encontro que vai trazer soluções para os problemas dos moçambicanos. Paunde recorda que um dos objetivos da Frelimo é criar melhores condições de vida para os moçambicanos.
3: Eu acredito que os moçambicanos têm que ver aquilo como realmente uma reunião que vai trazer soluções para continuarmos a resolver as grandes preocupações da nossa população. Este é que é o objetivo central da Frelimo desde os primórdios da sua fundação, é criarmos cada vez mais melhores condições para a nossa população.
0: A 11ª Conferência Nacional de Quadros do Partido Frelimo vai contar com a participação de mais de 3 mil pessoas, entre delegados e convidados. Breve nota do estrangeiro, o Parlamento ugandês votou esta quinta-feira a favor da aprovação do destacamento das suas forças armadas para a faixa de Gaza, como parte de uma força de segurança multinacional, caso seja necessário. A ação surge no âmbito da proposta do plano de cessar-fogo do presidente dos Estados Unidos da América, Donald Trump, para o enclave. Próximas notícias, pontualmente às 7 horas.

0: Quando são 6 horas e 9 minutos, vamos conhecer a previsão de tempo para esta sexta-feira no país. Caldina Checo é a meteorologista hoje em serviço. Caldina, muito bom dia.
1: Bom dia, estimados ouvintes da Rádio Moçambique. Previsão do tempo válida para hoje, dia 7 de agosto de 2026. Para as províncias de Niassa, Cabo Delgado e Nampula, presente céu pouco nublado, sendo muito nublado ao longo da faixa costeira, onde há possibilidade de ocorrência de chuviscos locais. Vento de nordeste a sueste fraco a moderado. Para as províncias de Tete, Zambeze, Manica e Sofala, prevê-se céu pouco nublado a limpo. Vento de nordeste a sueste fraco a moderado. Para as províncias de Inhambane, Gaza e Maputo, prevê-se céu pouco nublado, localmente muito nublado. Possibilidade de ocorrência de chuviscos locais. Vento de sudoeste a sueste, fraco a moderado. Temperaturas máximas previstas em graus Celsius. Tete e Nampula, 31. Beira e Pemba, 28. Inhambane e Quelimane, 27. Maputo, Xai-Xai, Vilanculo e Chimoio, 25. E, finalmente, Lixinga, com 23 graus. É tudo quanto à previsão do tempo para hoje. Obrigado pela atenção dispensada. Até a próxima oportunidade.

0: Começa agora a nossa viagem pelo país em informação. Nota preocupante que nos chega da província de Maputo, concretamente no distrito de Matutuíno, onde há um suposto recrutamento de mulheres e crianças para exploração sexual na vizinha África do Sul. A Procuradoria Distrital diz que as vítimas são aliciadas com promessas de melhores condições. Os contornos desta preocupante informação por Stélio Manhissa.
1: Indivíduos supostamente desconhecidos recrutam mulheres e menores em idade escolar no distrito de Matutuíno, província de Maputo, para alegada exploração sexual na vizinha África do Sul, com promessas de emprego e melhores condições de vida. Há indicações de que as vítimas preferenciais têm sido mulheres e menores residentes nas regiões fronteiriças. Diz-se que os supostos recrutadores aproveitam-se da interação existente entre as comunidades vizinhas ao longo da linha fronteiriça entre Moçambique e África do Sul, naquele distrito, para alegadamente executarem seus planos sem levantar suspeitas das autoridades. Informações indicam que os supostos malfeitores usam a seu favor a situação de carência que caracteriza as comunidades rurais para alegadamente fazerem promessas de emprego e de uma vida melhor na África do Sul, o que é facilmente acolhido pelas vítimas, dada a sua vulnerabilidade. A procuradora-chefe do distrito de Matutuíno, Margarida Paunde, que deu a informação, explicou igualmente como tudo é feito.
2: É que as crianças são recrutadas ou aliciadas por forma a dizer-se que trata-se de um trabalho doméstico e chegado na República da África do Sul, vamos perceber que estas crianças não foram submetidas a este trabalho doméstico, mas sim a trabalhos sexuais. Elas deixam de estudar no seu país, deixam de viver com as suas famílias e são submetidas a esses trabalhos forçados na África do Sul.
1: Margarida Paunde disse que a Procuradoria e Matutuíno têm vindo a intensificar a consciencialização às comunidades sobre os perigos das propostas de vida fácil na terra do Rand.
2: Então, nós temos feito este trabalho junto às comunidades no sentido de fazer ver que não se pode levar menores ou tirar menores em idades escolares para serem submetidas a trabalhos domésticos na África do Sul, porque nós estamos a cortar aquilo que é o desenvolvimento normal e educacional desta criança.
1: Procuradora-chefe do distrito de Matutuíno, Margarida Paunde, e as ações de combate ao tráfico de mulheres e menores para a alegada exploração sexual na vizinha África do Sul. Eu sou Stélio Manhissa, da cidade de Matola. Bom dia e bom final de semana.
0: Muito bom dia, Stélio Manhissa. No distrito de Matutuíno, província de Maputo, há um suposto recrutamento de mulheres e crianças para exploração sexual na vizinha África do Sul. A Procuradoria Distrital diz que as vítimas são aliciadas com promessas de melhores condições de vida. Enquanto isso, na cidade de Pemba, em Cabo Delgado, um grupo de jovens associados está a apostar na educação patriótica. O objetivo desta estratégia, Domingos Paulo, é desencorajar a adesão da juventude ao extremismo violento, incluindo o terrorismo que afeta alguns distritos da província. Domingos Paulo.
3: Numa primeira fase, a iniciativa, que visa também afastar os jovens do consumo de drogas, abrange escolas e outros locais de grande concentração de jovens na cidade de Pemba. Trata-se de uma ação promovida pela Associação Eu Te Amo, uma organização local de voluntários que conta atualmente com 30 membros efetivos e já alcançou centenas de jovens de diversos segmentos. A presidente da agremiação, Cecília Valles, explicou que, face aos desafios atuais da juventude, como as más influências e os conteúdos das redes sociais, a ideia é reforçar o foco nos estudos, na empatia e na solidariedade para a construção de um Moçambique cada vez mais melhor.
4: Um dos nossos lemas na associação é a educação patriótica. Então, é muito importante que os jovens, para além da cultura, abracem também os estudos, porque será através dos estudos e conhecimentos que eles saberão o certo ou o errado. E também que os jovens tenham a empatia para poder ajudar os outros, que eles não desprezem os necessitados, mas sim que apoiem eles a prosperarem. Porque se um jovem prospera e ajuda o outro, com certeza que teremos um Moçambique melhor.
3: A presidente da associação Eu Te Amo sublinhou ainda que a transmissão de valores patrióticos é fundamental para prevenir o extremismo violento e afastar os jovens de ideologias radicais que retrocedem o desenvolvimento sustentável e inclusivo do país.
4: Tivemos casos em que tiveram vandalismos por aí, insurgentes também. Então, para que os jovens não tenham pensamentos radicais que levem ao extremismo violento, a associação quer que os jovens não tenham esses pensamentos extremistas. Então, com a educação patriótica, eles sabendo da importância da pátria, eles podem mudar o modo de pensar.
3: A associação Eu Te Amo prevê expandir as palestras e ações de sensibilização sobre a educação patriótica junto dos jovens para todos os distritos da província de Cabo Delgado. Amuchi, Ntweni Wanane, Wira Ninroehelu Holo, Moçambique. Pemba, Domingos Paulo, bom dia.
0: Muito bom dia. Jovens associados apostam na educação patriótica na cidade de Pemba, em Cabo Delgado. O objetivo desta estratégia é desencorajar a adesão da juventude ao extremismo violento, incluindo o terrorismo que afeta alguns distritos da província. E a comunidade de Santo Egídio está a providenciar cursos profissionalizantes aos jovens afetados pelo terrorismo residentes nas províncias de Nampula e Cabo Delgado. A iniciativa visa promover o autoemprego e empreendedorismo e insere-se no âmbito do Programa Paz e Educação, tal como refere Albano Xavier. Albano, muito bom dia.
5: Bom dia, Dere Tulipang e também o amigo ouvinte. O responsável da comunidade de Santo Egídio em Nampula, Américo Sardinha, disse que o organismo tem apoiado esta camada social na promoção de cursos de curta e longa duração nas áreas de saúde, agricultura e turismo e infraestruturas nas comunidades onde há muitos deslocados. Américo Sardinha explicou que durante a implementação do projeto já foram construídas nos distritos de Rapal e Namialo e Mekonta, na província de Nampula, escolas convencionais e apoiados. Mais de 300 jovens deslocados e 600 destes beneficiaram de cursos profissionalizantes de curta duração. O responsável fala dos sinais visíveis no seio dos jovens deslocados de Cabo Delgado como resultado da implementação destes programas da comunidade Santo Egídio.
6: O impacto é muito grande. Tivemos um encontro de avaliação sobre este trabalho e o feedback foi muito, muito positivo. Primeiro porque estas pessoas estão a ser formadas. Temos algumas delas, graças a Deus, que estão aos poucos a conseguir entrar no mercado de emprego. Alguns estão a conseguir ser empreendedores, então também isto é positivo. Com as salas de aulas, por exemplo, nós ficamos admirados em Rapali. Entregamos as salas de aulas de como duplicou o número dos estudantes daquela escola. Era uma escola que tinha mais ou menos 250 estudantes. Depois da construção das salas de aulas, duplicou para 500 crianças. Então, o impacto é muito positivo.
5: A responsável da comunidade de Santo Egídio em Nampula, Américo Sardinha, e o impacto dos vários programas implementados por este organismo no apoio dos jovens deslocados devido ao terrorismo nas províncias de Nampula e Cabo Delgado. O programa Paz e Educação da comunidade de Santo Egídio, em implementação nas províncias de Nampula e Cabo Delgado, termina em dezembro de 2027. Amosi, Nemurere e Moçambique, Ekale, Elapo e Amorretele. Albano Xavier, Nampula. Bom final de semana.
0: Este é o Jornal da Manhã, transmitido dos estúdios centrais em Maputo. Prosseguimos com a nossa viagem pelo país. Em informação, o ministro da Justiça, Assuntos Constitucionais e Religiosos, Mateus Saiz, lança hoje em Climane, na Zambésia, a primeira pedra para a construção de um edifício multiuso dos registros e notariado. A informação é trazida por Ernesta Missage. Ernesta, bom dia.
7: Bom dia. A infraestrutura vai agregar vários serviços dos registros de notariado, bem como vai contemplar salas para noivos, reuniões e gabinetes. Atualmente, os serviços de registros e notário em Climane funcionam em diferentes instalações arrendadas.
8: Daúdo Salim Mubário. A iniciativa é boa, uma vez como vai englobar todos os serviços, penso que vai facilitar. Em vez de dizer, vai para sítio X, vai estar num edifício acumulado, vai ficar bom. É desgastado, por exemplo, assim onde saímos, mas fomos de ir mão a mão no notariado. Foi uma ginástica. Mas se fosse no mesmo sítio, íamos sair daquele compartimento e íamos no compartimento do notariado. Então, para dizer que é benéfico, estamos satisfeitos.
9: Maramia Samuel, tem vezes que quando lançam algumas vagas, o fluxo é maior e o espaço acaba ficando pequeno. Então, quero acreditar que um espaço mais maior será melhor. Muito satisfeita.
10: António Sabino, eu acho que é mais cômodo, porque ao ser assim, que construam um edifício único de justiça para quem tem necessidade de tratar os seus documentos, seja no mesmo local, será mais cômodo, porque há muita fragmentação. Algumas estão lá no porto, outras estão aqui. O indivíduo contrata ali para vir mandar reconhecer aqui, são distâncias.
7: Eram alguns cidadãos elogiando a iniciativa do governo em construir edifício para registros e notariados. E o presidente do Conselho Provincial da Ordem dos Advogados da Zambésia, Vecken Lia, disse que será mais-valia para os utentes, assim como para os provedores da justiça, e vai facilitar a mobilidade e fácil acesso dos serviços.
11: Obviamente estamos satisfeitos, porque tem alguns constrangimentos que nos enfrentamos dia a dia por conta desta questão que eu dizia aqui anteriormente da mobilidade para acesso a esses serviços. Nós estamos a dizer que ao termos um Palácio da Justiça podemos ter vários em um. Então é uma mais-valia. Rezarmos para que esta infraestrutura espelhe efetivamente aquilo que é um anseio de todo provedor de justiça.
7: Vecken Lia, presidente do Conselho Provincial da Ordem dos Advogados da Zambésia, Ndoeni Wanane Wila Moçambique Atukue. A partir de Quelimane, Ernesta Missage.
0: No virar da página, depois de 3 anos consecutivos mergulhado numa crise alimentar, o distrito de Maringo, em Sofala, tem agora garantida a segurança alimentar. Ou seja, Jorge John, os efeitos da seca ficaram para trás.
12: O facto resulta da boa colheita na campanha agrícola em curso, destacando-se os cereais e hortícolas. O distrito já contabiliza mais de 600 mil toneladas de produtos agrícolas, o que garante reservas alimentares até à próxima colheita. Segundo Mateus Camanguira, do Serviço Distrital das Atividades Económicas em Maringue, a presente safra está a ser um sucesso. Para evitar a escassez de alimentos, o governo local está a sensibilizar os camponeses para não comercializar toda a produção.
13: A segurança alimentar do distrito é garantida. Para a campanha de 2024-2025 tivemos aquela situação de estiagem, mas para a campanha de 2025-2026 a segurança alimentar do distrito está garantida. Significa que temos um excedente. Nós temos um estoque, né? Temos diversos produtos, temos o milho, temos a mapira, os cereais. Nós, como distrito, sempre sensibilizamos aos nossos produtores, de modo que possa voltar para as culturas presentes a seca, nesse caso, que é a própria mapira. Temos também aí o mandioca. Até então nós não temos um reclamo quanto à fome.
12: Mateus Camanguira, do Serviço Distrital das Atividades Económicas de Maringue, e o regresso da segurança alimentar. 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Jorge Jone, na beira.
0: São 6:24, 61 expositores de diversos ramos de atividade vão representar a província de Gaza na 61ª edição da Feira Internacional de Maputo, FACIM 2026. O certame vai decorrer de 31 de agosto a 6 de setembro próximo, em Ricaquia, no distrito de Marraquene, província de Maputo. O detalhe com o jornalista Alfredo Mianga. Alfredo, bom dia.
14: Muito bom dia. Trata-se de empresas agrícolas, agroprocessamento, mineração e serviços que confirmaram sua presença na maior montra de negócios de Moçambique, com a perspectiva de apresentar os seus produtos ao país e ao mundo na edição 2026 da FACIM, em Ricaquia, província de Maputo. O porta-voz da Direção Provincial da Indústria e Comércio de Gaza, que deu a conhecer a informação, indicou que a maioria das empresas não irão levar produtos acabados, porquanto continuam a ressentir-se das cheias e inundações deste ano. Ivailo Mahumani explica que neste ano a província, além de mensagens de resiliência, leva para a Feira Internacional de Maputo 2 novos produtos, nomeadamente fertilizantes orgânicos e detergentes produzidos na província, mas com base na tecnologia da Indonésia.
15: A província está se preparando, no meio das adversidades e desafios a todo vapor, para melhor apresentar as suas potencialidades e oportunidades de investimento. O que nós esperamos é continuarmos a trabalhar em parceria com os nossos clientes, nossos fornecedores e buscar parceria, na verdade, porque, como disse, já temos aqui empresas que estão a produzir já em parceria com empresas estrangeiras, então nós queremos essas parcerias para outros ramos da atividade e ainda precisamos de melhorar a nossa produção, a nossa produtividade. Então, nós queremos buscar esta experiência, mas também transmitir a nossa própria experiência. E uma das mensagens que levamos é o nível de resiliência. Nós somos resilientes como província e as nossas empresas também são resilientes em função das especificidades. Estão neste momento sem produzir, porque não foi possível aprovisionar a matéria-prima, porque ficou afetada pela cheia. Mas as empresas estão a se erguer, estão a trabalhar.
14: Porta-voz da Direção Provincial da Indústria e Comércio de Gaza, Ivailo Mahumani, e as expectativas da província na Feira Internacional de Maputo, FACIM, que terá lugar de 31 de agosto a 6 de setembro próximo em Ricata, província de Maputo. Mwingset, Hileko Helenka Vic, Pima Enquasso, Udlaco, Acuva, Ungativangele, Mavad. A Dertelpank e o 20 para esta semana ficou essencial de informação da província de Gaza aqui no Jornal da Manhã. Muito bom dia. Bom final de semana.
0: Bom dia e obrigado, Alfredo Muyang. Para si também, bom fim de semana mais logo.

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São 6:30. Vamos recordar as notas em destaque nesta manhã de sexta-feira. No distrito de Matutuíne, província de Maputo, há um suposto recrutamento de mulheres e crianças para exploração sexual na vizinha África do Sul. A Procuradoria Distrital diz que as vítimas são aliciadas com promessas de melhores condições de vida. Enquanto isso, na cidade de Pemba, em Cabo Delgado, jovens apostam na educação patriótica para desencorajar a adesão ao extremismo violento, incluindo o terrorismo. No Niassa, há cada vez mais doentes que abandonam o tratamento antirretroviral. A situação está a elevar o número de mortes pelo HIV e SIDA, o que preocupa as autoridades e parceiros. No estrangeiro, o presidente do Malawi diz que não vai abandonar a presidência por qualquer motivo. Peter Mutharika alerta que o seu mandato tem 5 anos e os ambiciosos pelo poder devem esperar até 2030.

0: Novo contacto com o Instituto Nacional de Meteorologia, onde está posicionada a meteorologista Caldina Checo, para recapitular a previsão do tempo para hoje. Caldina, uma vez mais, bom dia.
1: Bom dia, estimados ouvintes da Rádio Moçambique. Previsão do tempo válida para hoje, dia 7 de agosto de 2026. Para as províncias de Niassa, Cabo Delgado e Nampula, prevê-se céu pouco nublado, sendo muito nublado ao longo da faixa costeira, onde há possibilidade de ocorrência de chuviscos locais. Vento de nordeste a sueste fraco a moderado. Para as províncias de Tete, Zambézia, Manica e Sofala, prevê-se céu pouco nublado a limpo. Vento de nordeste a sueste fraco a moderado. Para as províncias de Inhambane, Gaza e Maputo, prevê-se céu pouco nublado, localmente muito nublado. Possibilidade de ocorrência de chuviscos locais. Vento de sudoeste a sueste fraco a moderado. Temperaturas máximas previstas em graus Celsius. Tete e Nampula, 31. Beira e Pemba, 28. Inhambane e Quelimane, 27. Maputo, Xai-Xai, Vilanculo e Chimoio, 25. E, finalmente, Lixinga, com 23 graus. É tudo quanto à previsão do tempo para hoje. Obrigado pela atenção dispensada. Até a próxima oportunidade.

0: Conforme 7 horas e 30 minutos, no nosso espaço de entrevista, o Café da Manhã, vamos hoje refletir em torno das estratégias para a gestão do conflito Homem-Fauna Bravia na província de Maputo. A nossa convidada hoje é a diretora provincial do Ambiente e Desenvolvimento Territorial na província de Maputo, Maria Amo José. Este café será servido nos nossos estúdios no emissor provincial de Maputo, isto na cidade de Matola, com a moderação do jornalista Domingos Macalani. Como sempre, o ouvinte é também convidado a participar através de mensagens que podem desde já serem partilhadas nas habituais páginas do Facebook. Estão disponíveis as páginas Jornal da Manhã RM e a página Rádio Moçambique. A nossa viagem agora é para Manica, no centro do país, onde na cidade de Chimoio a organização Josual está a levar a cabo um projeto para o fortalecimento das capacidades profissionais femininas. A iniciativa Nelson Mainato já resultou na formação vocacional de 100 mulheres.
1: Atualmente, 50 jovens do sexo feminino estão a cursar serralharia, corte e costura, eletricidade instaladora, agroprocessamento, entre outros cursos no âmbito da empregabilidade juvenil. A iniciativa em curso desde o ano passado, com o financiamento da organização austríaca Horizonte 3000, termina em dezembro do corrente ano, segundo lei de bandeira, técnica de orientação profissional da Josual.
2: Nós trabalhamos com diversos parceiros, que são todos estratégicos. Um deles é o INEP, que nos aproxima das oportunidades que existem na nossa província, junto com os jovens já formados, disponibilizando estágios. E muitas vezes também tem havido a inserção no mercado de trabalho. Já temos casos, há cerca de 20 jovens já estão inseridos no mercado formal e o restante dos jovens também já fazem seu negócio de forma autônoma. Além disso, temos o setor do comércio que tem emprego em muitos jovens.
1: Fanita Fernando fez o curso de agroprocessamento e já está a gerar renda através das habilidades adquiridas.
3: Eu sou empreendedora, faço uma entrega de amendoim natural. Primeiramente tivemos uma formação de orientação profissional. Depois da orientação profissional, nós tínhamos que ir fazer um estágio. E esse estágio eu fiz na agroincubadora.
1: O projeto Empoderamento de Mulheres e Jovens para um Futuro Melhor termina oficialmente em dezembro do ano em curso, porém, a Josual assegura a continuidade da monitoria dos formados e a articulação com o setor privado e instituições governamentais para garantir maior absorção de mão de obra. Mutendere, Onadicana, Ticalitense, Tidabatana, Nelson Mainato, cidade de Chimoio.
0: Seguimos agora em Nhambane, na vila de Omuine. Mais de 3 mil talhões estão a ser parcelados para atribuir aos cidadãos, na sua maioria jovens, no âmbito da iniciativa presidencial Terra Infraestruturada. A informação é trazida por Horácio Romão. Horácio, bom dia.
4: Bom dia, Lipang. Uma saudação extensiva ao estimado ouvinte. Antes de desenvolver esta notícia, apraz-me dizer que manhã fresca, com céu limpo, é como se caracteriza a cidade de Inhambane. Conforme já anunciado, prevê-se 27 graus centígrados de temperatura máxima. Os trabalhadores ligados à salubridade no Conselho Municipal da cidade de Inhambane estão neste momento empenhados na limpeza da urbe. Os camponeses estão nas machambas a trabalhar na terra para garantir alimentos à população. E outros segmentos da sociedade também se engajam no trabalho. Portanto, Lipang, Inhambane está em movimento esta manhã.
0: E a capital, mesmo com o fim de semana à espreita, o ambiente é típico de um dia intenso de atividades, também com adultos e jovens e crianças já a se movimentarem para os seus afazeres. E vamos, Horácio, a esta nota. Na vila de Omuine, em Nhambane, mais de 3 mil talhões estão a ser parcelados para atribuir aos cidadãos, na sua maioria jovens, no âmbito da iniciativa presidencial Terra Infraestruturada.
4: É verdade, os talhões serão demarcados nos bairros Ranhane, Cote e Manica, identificadas como zonas de expansão. Aliás, na região de Manica 2, os topógrafos esmeram-se na demarcação de mais de 1.600 talhões, visando responder à maior procura de espaços para habitação. A presidente do Conselho Municipal da Vila de Omuine, Juviel Sitina, disse que no âmbito da iniciativa presidencial Terra Infraestruturada, implementada em coordenação com o Fundo de Fomento para Habitação, serão criadas condições sociais básicas. Cetina indicou que no bairro Ranhane, onde serão demarcados mais talhões, decorrem a bom ritmo negociações com os proprietários das benfeitorias para a sua cedência.
5: um espaço de cerca de 320 hectares, mas temos lá algumas campas, além das benfeitorias, que temos que conversar com a população para perceber como é que podemos indemnizar, ajudar a população e fazer perceber que há uma necessidade daquele espaço ser estruturado, daquele espaço ser ordenado. O projeto é colocar-se água e energia, arruamento e termos lá o espaço totalmente organizado por forma a albergar esta população. O nosso maior desafio é a juventude, porque nós sabemos todos que os jovens são a camada maioritária nos países subdesenvolvidos, Moçambique, e o Mini não é uma ilha, então queremos olhar muito para os nossos jovens.
4: Juvial Cetina, presidente do Conselho Municipal da Vila de Omuene, Nhambane, e a aposta da idilidade na infraestruturação da terra nesta autarquia, habitada por mais de 23.200 pessoas. Mungu Seto Kuranzeka, aku akati, kujifanu ku akamuti, kutsongwane kutsongwane, judalunga, shalazela, Horácio Romão, Nhambane.
0: Vamos a uma nota preocupante sobre a saúde. No Niassa, há cada vez mais doentes que abandonam o tratamento antirretroviral. A situação está a elevar o número de mortes pelo HIV e SIDA, o que preocupa as autoridades e parceiros. Mércio João.
6: Autoridades governamentais e parceiros no Niassa mostram-se preocupadas com o elevado número de abandonos ao tratamento e óbitos por HIV-Sida na província. A situação considerada de crítica tem vindo, segundo o Conselho Provincial de Combate ao HIV

0: e óbitos sobem igualmente no Niassa. Os registros dos casos de infectados pela doença, como afirmou Hilário Cambana, secretário-executivo provincial do Conselho do Combate ao HIV-Sida nesta província.
1: No total, estamos a dizer que foram testadas 370.007 e deste número, 272.066 foram negativos e positivaram para o semestre 9.657. Quanto à comparação com o mesmo período, no ano passado, temos um aumento de 48%. São dados muito preocupantes. Neste momento, estamos mesmo atrás de reversão desta situação. O nosso foco é exatamente tentar reverter esta situação através daquilo que são as mensagens de sensibilização na distribuição dos preservativos para ver se podemos reduzir exatamente estes números.
0: Hilário Cambane, secretário-executivo do Conselho do Combate ao HIV-Sida no Niassa, e o aumento de óbitos e casos da doença na província. Ambujanga, quando tu camulane, para Jorge Aquenas e Amatala, Gaxituku com Moçambique. Delixinga, Mércio João.
2: Noutras notas da atualidade, deputados da Frelimo pelo Círculo Eleitoral de Tete exigem das mineradoras implantadas nesta região do país o cumprimento rigoroso das recomendações sobre a proteção ambiental para a preservação da saúde. É um repto captado pelos microfones da jornalista Isaura Afonso. Isaura, bom dia.
3: Muito bom dia. O pedido foi expresso pelo cabeça de lista desta formação política no Círculo Eleitoral de Tete, na Assembleia da República, durante a visita de trabalho dos parlamentares nesta província. A reação de Sérgio Pantier surge na sequência das reclamações apresentadas pela população que vive em redor das regiões de exploração de recursos naturais, sobretudo no distrito de Moatize, e das explosões de emissões de poeira nas atividades da extração mineira. Pantier considerou de legítima preocupação da população, tendo dito que ninguém deve viver num ambiente poluído, aconselhando um diálogo contínuo entre a população e as autoridades, bem como as mineradoras.
4: Na Vulcan, onde nós visitamos, levaram-nos para três minas que explicaram-nos os detalhes do que está a ser feito nesse ambiente. Notamos dentro da empresa que há um grande trabalho com a introdução de procedimentos de tecnologia para minorar o impacto, portanto, sobretudo das poeiras. E mostraram-nos como é que faz o processamento de a dispersão de água, como é que eles lavam. E até desafiamos os líderes comunitários, os vários grupos podem ir visitar para notarem esse esforço da Vulcan que é feito. Mas também da informação que recebemos, sim, há empresas que não têm a ver com a Vulcan, são as outras mineradoras que fazem essas explosões e também não têm cumprido com estas poeiras que de vez em quando nós vemos a partir da cidade do próprio Matizinho.
3: Cabeça de lista do Partido Frelimo pela província de Tete na Assembleia da República, Sérgio Pantier, e as constatações de melhoramento no procedimento de procedimentos ambientais em algumas empresas que exploram o carvão mineral na província. 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Isaura Afonso, em Tete, bom dia.
2: Muito bom dia. Vem aí a 11ª Conferência Nacional de Quadros do Partido Frelimo e o membro da Comissão Política, Filipe Paundi, diz que esta cimeira partidária não deve ser vista apenas como uma reunião desta formação política, mas um evento de todos os moçambicanos. Jornalista Cláudio Doane.
5: É Filipe Paundi, que é igualmente chefe da logística da 11ª Conferência Nacional de Quadros da Frelimo, diz que a reunião deve ser vista como um encontro que vai trazer soluções para os problemas dos moçambicanos. Paundi recorda que um dos objetivos da Frelimo é criar melhores condições de vida para os moçambicanos.
6: Eu acredito que os moçambicanos têm que ver aquilo como realmente uma reunião que vai trazer soluções para continuarmos a resolver as grandes preocupações da nossa população. Este é que é o objetivo central da Frelimo desde os primórdios da sua fundação, é criarmos cada vez mais melhores condições para a nossa população. É por esta razão que se decidiu que se envolvesse outras sensibilidades no dia a dia, nos zonas atuais, mas que são moçambicanos. Essas ideias que eles trazem serão importantes para depois podermos, a partir dali, tomarmos decisões.
5: A décima

0: Primeira Conferência Nacional de Quadros do Partido Frelimo vai contar com a participação de mais de 3 mil pessoas, entre delegados e convidados. O membro da Comissão Política da Frelimo destaca que nas reuniões do partido os debates são sempre abertos e frontais e sublinha que na Conferência de Chimoio também será assim.
1: Tem sido a tradição. Há de notar, ainda bem que você vai, não é?
2: Você vai ver o nível de intervenções. As intervenções nunca são travadas, nem são sugeridas.
3: Nós estamos falando, dissemos aqui, que virão muitos compatriotas, que nem são membros. O que nós queremos é que tragam ideias que construam, que desenvolvam o país. Então, essas ideias não podem ser limitadas. As pessoas que vão intervir são saudadas, porque exatamente nós queremos que as pessoas falem.
0: Questionado sobre a proveniência dos fundos para a realização do evento, o chefe da logística da conferência disse que os membros do partido têm estado a fazer contribuições para garantir a realização da reunião. Felipe Paunde foi mais a fundo e disse que o partido Frelimo é proprietário de algumas empresas que também estão a contribuir para a realização da 11ª Conferência de Quadros.
3: A Frelimo é uma grande organização. A Frelimo sobrevive em grande medida da contribuição dos seus membros, dos seus quadros. Hoje aqui, no âmbito de preparação desta conferência, as quantidades de produtos, de ofertas, de contribuições dos membros, são bastante. Também devo dizer, há muitos membros, nossos membros, que estão a contribuir com valores monetários. Para além disso, deve saber que nós também temos as nossas empresas, empresa do partido.
0: Chefe da logística da 11ª Conferência Nacional de Quadros da Frelimo e membro da Comissão Política do Partido, Felipe Paunt, e o ponto de situação dos preparativos do evento a ter lugar de 21 a 23 de agosto na cidade de Chimoio, em Manica.
4: A caminho da 11ª Conferência Nacional de Quadros da Frelimo.
5: Meu nome é Fernando António Gins. Deve esperar de nós uma participação positiva. Assumimos um compromisso de representar a província da melhor forma possível, participando em debates também. Levamos conosco aquilo que são as preocupações da nossa província de Maputo.
6: Eu chamo-me Melina Berta José. Espero ir discutir tudo aquilo que afeta o nosso partido. Tudo aquilo que é a organização do nosso partido, temos que ir discutir lá em representação dos membros do partido da nossa província de Maputo.
7: Delegados à 11ª Reunião Nacional de Quadros da província de Maputo.
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8: No Café da Manhã vamos hoje refletir em torno das estratégias para a gestão do conflito Homem-Fauna Bravia na província de Maputo. A nossa convidada hoje é a diretora provincial do Ambiente e Desenvolvimento Territorial na província de Maputo, Mariamo José. A moderação deste Café da Manhã estará a cargo do jornalista Domingos Macalana, a partir dos estúdios do emissor provincial da Rádio Moçambique, na cidade da Matola. O ouvinte, como sempre, está convidado a participar através de mensagens nas páginas do Facebook, Jornal da Manhã, RM e Rádio Moçambique.

0: São 6 horas e 50 minutos. Já abrimos agora a página das notícias sobre o desporto aqui no Jornal da Manhã. Em destaque, União Desportiva do Songo em Luanda e ABB em Moroni para na primeira prova de acesso à fase de grupos de competições africanas de clubes. Castro Jorge, bom dia.
1: Muito bom dia. A sorte ou azar ditou viagens curtas dos dois representantes mais nos desafios enormes em busca de um lugar de destaque no panorama desportivo continental. O campeão nacional começa em casa diante do velho conhecido dos moçambicanos e com ambições elevadas na prova e um investimento colossal para chegar à fase onde pontos valem contos nos cofres dos emblemas. O Petro é o adversário numa jornada que terá lugar entre 4 e 6 de setembro, com um jogo decisivo agendado para Luanda na segunda mão entre 11 e 13 do mês em curso. Se os hidrocarbonetos, ou seja, se os hidroelétricos passarem nesta eliminatória, defrontarão um vencedor do jogo entre o Scotland Football Club do Zimbábue e um Zindizi de Eswatini. Quem se vai manter no canal de Moçambique nesta primeira eliminatória é a ABB, que joga contra o Atomic Ngome das Ilhas Comores na primeira eliminatória de Taça da Confederação. Vencer a eliminatória e seguir em frente é o objetivo dos touros, cujo treinador Nelson Santos diz desconhecer o valor do adversário, mas promete seguir em frente.
2: Temos um grande objetivo, para além das competições internas, também é chegar à fase de grupos da CAF Confederation e é com grande entusiasmo e com grande expectativa que todos nós hoje estávamos a ver o sorteio. A equipa que nos calhou é uma equipa difícil como qualquer outra equipa, que tem as suas ambições, tem os seus pontos fortes e pontos fracos. Neste momento o nosso foco é no Moçambola e quando chegar à altura vamos preparar bem o jogo, porque temos um grande objetivo que é passar à próxima eliminatória e consequentemente chegar à fase de grupos.
1: Treinador da ABB, Nelson Santos, e a reação ao resultado do sorteio que colocou o Atomic Ngome das Ilhas Comores no caminho dos touros na primeira eliminatória da Taça da Confederação. Se os touros ultrapassarem este primeiro obstáculo, jogarão contra o vencedor da eliminatória entre o Panthéon Sportif dos Camarões e o Rayon Sports Futebol Clube do Ruanda. A nível interno, hoje joga-se a 12ª jornada do Moçambola com a efetivação das partidas Ferroviário de Lixinga, União Desportiva do Songo, no estádio 1º de Maio de Lixinga, e Machacane Ferroviário de Nampula, no campo do Costa do Sol. Ontem, no prosseguimento da jornada, o Ferroviário da Beira recuperou a liderança da competição após vencer fora de portas a Associação Esportiva de Vilanculo por 2-1 e o técnico dos hidrocarbonetos queixou-se de sabotagem interna. Avelino António.
3: Está um clima de cortar a faca no balneário da Associação Desportiva de Vilanculo. A derrota desta quinta-feira por 2-1 diante do Ferroviário da Beira em pleno Municipal da Machis expôs uma crise disfarçada, mas que vem corroendo o grupo de trabalho. Depois do jogo, Abdul Omar levantou o véu e denunciou a alegada sabotagem de alguns jogadores e membros de direção, como que a justificar o descalabro. 10 jogos e apenas uma vitória. Ao seu estilo peculiar, Abdul Omar chegou mesmo a colocar o lugar à disposição, assumindo não haver espaço para sua continuidade ao leme da DV.
4: Eu, a qualquer momento, posso sair, não há problema nenhum. Eu estou pronto para sair, não há problema. Porque eu também não vou admitir que me sabotam dessa maneira. Não vou permitir. Estão a estragar até o meu nome, a minha postura como treinador. Isso é uma sabotagem. É uma sabotagem. Eu nunca vi. Temos um balneário bastante turvo.
3: Abdul Omar, treinador da Associação Desportiva de Vilanculo, em declarações de ruptura após derrota caseira frente ao Ferroviário da Beira esta quinta-feira em pleno Municipal da Machis. E porque não há paz para os ímpios, mesmo com balneário turvo, a DV tem jogo marcado já neste domingo frente à Liga Desportiva de Sofala, esperada na Machis, amanhã sábado.
1: Longe de clivagens internas e com o primeiro lugar reconquistado, o treinador do Ferroviário da Beira, Guilherme Marcelino, celebra mais 3 pontos que são importantes neste campeonato.
5: Estamos de parabéns pelos 3 pontos, com muito sacrifício. Depois jogámos domingo a Taça de Moçambique, fizemos uma viagem muito desgastante, como sabem, a estrada nacional não está nada boa. E foi uma vitória muito preciosa, um adversário difícil, no estádio difícil também. Estamos de parabéns pelo esforço.
1: Ainda ontem, no campo da Frim, o Ferroviário de Maputo escorregou e se deu um empate sem abertura de contagem diante da Baía de Pemba, num jogo em que o treinador dos baianos, Arthur Semedo, disse que merecia um resultado melhor.
6: Se nos circunscrevemos às situações que nós criamos, algumas oportunidades que criamos, acredito que nós poderíamos ter saído aqui com uma vitória. Mas defrontamos uma equipa que está sedenta de pontos e que tem um bom plantel, gente mais experiente, gente com mais capacidade e também com maiores projeções no campeonato em relação ao Bahia. Mas nós viemos aqui para tentar discutir o resultado, tentar o nosso melhor e tentar ganhar o mesmo jogo. Foi isso que fizemos. Com um plantel recheado de jogadores que não estão habituados ainda, muitos deles não estão, é a primeira vez que estão a jogar Moçambola. Eu sei que a semana passada muita gente presunçosamente traçou um cenário catastrófico, porque nós perdemos 5-1, mas esqueceram-se. Provavelmente as pessoas não têm noção da realidade que nós enfrentamos, de ter que percorrer 1.600 km, ir e vir, com uma estrada extremamente má.
1: Treinador da Bahia de Pemba, Arthur Semedo, desfecho sem golos diante do Ferroviário de Maputo, cujo treinador Carlos Manuel reconheceu a falta de qualidade em momentos decisivos.
7: Um bom jogo da nossa parte. Fizemos aquilo que devíamos fazer, jogando em casa, ter uma balança ofensiva muito grande, mas o que nós não conseguimos fazer é penetrar no último terço do terreno do adversário com qualidade. É a razão pela qual acabamos saindo neste 0-0. Mas fomos a equipa que mais procurou a vitória, fomos a equipa que insistiu muito, mas o Bahia fechou-se bem. Tem mérito neste ponto conseguido aqui em nossa casa, porque conseguiu fechar todos os caminhos que apontavam para a baliza deles. Quanto a nós, o resultado não é bom, porque jogando em casa e tendo esta jornada dupla, pretendíamos efetivamente fazer os 3 pontos de forma que a gente conseguisse elevar-nos um pouco na tabela classificativa, uma vez que estamos atrasados, mas não conseguimos isso. Perdemos 2 pontos aqui, mas este ponto vai fazer diferença depois nas contas finais. Não era o nosso objetivo neste momento, mas não há mais nada a fazer. Os rapazes tentaram de tudo, trabalharam, mas hoje não era um dia para conseguirmos ganhar, porque o Bahia fechou-se e fechou-se muito.
1: Treinador do Ferroviário de Maputo, Carlos Manuel, o empate sem golos diante da Bahia de Pemba em jogo da 12ª jornada do Campeonato Nacional de Futebol da 1ª Divisão. Tal como disse, esta ronda encerra hoje com as últimas 2 partidas marcadas para o município da capital do país, com o confronto entre o Machacane e Ferroviário de Nampula, e em Lixinga, o Ferroviário local recebe a União Desportiva do Songo, o campeão nacional em título. No basquetebol, a equipa sendo feminina do Clube de Desportos da Costa do Sol pode sagrar-se hoje campeã da cidade se voltar a vencer o Ferroviário no jogo 4 dos playoffs da final. Neste momento, as Canarinhas levam vantagem de 2-1 numa final onde o Ferroviário de Maputo pode obrigar a realização do 5º e último jogo em caso de vitória na noite de hoje no pavilhão do Machacane. A nível regional, as cidades de Maputo no sul, Beira no centro e Nampula no norte acolhem de hoje até domingo as fases regionais de apuramento ao Nacional, à Liga Nacional da Modalidade em ambos os sexos. No norte, o palco dos jogos continua indefinido, uma vez que a comissão organizadora ainda não teve luz verde para a utilização do pavilhão do Clube Ferroviário. Nelson Tetanha.
8: De Nampula participam em feminino as equipas da União Juvenil de Napepine e Ferroviário de Nacala, e em masculino Ferroviário de Nampula e Soluções Rurais, formações que se vão juntar e competir contra as equipas das províncias de Cabo Delgado e de Niassa. Em femininos, de Cabo Delgado confirmou presença o Núcleo Desportivo da Expansão no Dex de Pemba e de Niassa, a Academia Citampa local, e em masculino a Academia New Vision de Pemba e Niassa Basketball Team. A representante da Associação Provincial de Basquetebol de Nampula, entidade organizadora do evento, garante que a região está preparada para fazer da Pool um verdadeiro sucesso. Cândida Chirinza esclareceu haver incertezas em relação ao pavilhão de desportos do Clube Ferroviário de Nampula, local habitual para eventos de gênero, e caso não haja luz verde em relação à cedência do espaço, equaciona-se a utilização do pavilhão da Unilúrio.
9: A associação está preparada, não é a primeira vez, já estamos habituados nesse aspecto. Contamos com a instalação do Clube Ferroviário de Nampula, já foi feito o pedido, só está-se à espera da resposta. E temos como plano B a Unilúrio. Os que estão a representar a Poli agora, 2026, são os vencedores da época passada, 2025.
8: Membro da Associação Provincial de Basquetebol de Nampula, Cândida Chirinza, e o nível de preparação da província para acolher, a partir desta sexta-feira até domingo, da fase regional norte de apuramento para a Liga Moçambicana de Basquetebol, referente à época 2026, em séniores masculinos e femininos.
1: Vamos então terminar com o Campeonato Africano de Nações de Futebol Feminino que decorre no Marrocos, com os jogos de ontem que definiram os jogos dos quartos de final da prova após conclusão da fase regular com a terceira jornada do grupo D. Depois de 2 derrotas seguidas, Cabo Verde conquistou o primeiro ponto ao empatar a 1 golo com os Camarões, mesmo resultado verificado no confronto entre o Mali e o Ghana. Assim, jogar-se-á a partir de amanhã os quartos de final com a seguinte composição: Costa do Marfim, Argélia, e Marrocos, África do Sul. No domingo, realizam-se as últimas partidas desta eliminatória com os jogos Camarões, Nigéria e Malawi, Ghana. Bom dia.
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0: São 7 horas em toda a República de Moçambique. O jornalista Gerson Jamis regressa para atualizar as notícias nesta segunda hora.
11: O presidente da República dirige hoje, no seu gabinete, a cerimónia de tomada de posse de Alfeu Constantino Cunha, indicado pela Assembleia Provincial de Gaza como governador da província. A indicação de Alfeu Constantino Cunha resulta da vacatura do cargo na sequência da renúncia de Margarida Mapanze Nshongo às funções de governadora da província de Gaza. E a antiga governadora de Gaza diz estar pronta para colaborar com o novo chefe do Conselho Executivo Provincial, Alfeu Cunha. Margarida Mapanze Nshongo afirmou que deixa a liderança dos destinos da província com sensação de missão cumprida.
12: Tenho do fundo do coração a agradecer à população da província de Gaza pelo carinho, pelo suporte que me deram durante o meu mandato. Mas também agradecer à Assembleia Provincial que me sustentou, que me apoiou durante esses 6 anos e meio. E quero aproveitar este momento para saudar o novo governador indicado para que tenha muito sucesso.
11: A antiga governadora de Gaza falava esta quinta-feira em Xai-Xai, no final da segunda sessão extraordinária da Assembleia Provincial. Redes desconhecidas estão a recrutar pessoas no distrito de Matutuíne, província de Maputo, para exploração sexual na vizinha África do Sul. É uma constatação da Procuradoria Distrital, que aponta como vítimas preferenciais mulheres e crianças com promessas de melhores condições de vida. Reporta Stélio Manissa.
13: A procuradora-chefe do distrito de Matutuíne, Margarida Paunde, que deu a informação, explicou igualmente como tudo é feito.
14: É que as crianças são recrutadas ou aliciadas a dizer-se que trata-se de um trabalho doméstico e chegado na República da África do Sul, vamos perceber que estas crianças não foram submetidas a este trabalho doméstico, mas sim a trabalhos sexuais.
13: Margarida Paunde disse que a Procuradoria em Matutuíne tem vindo a intensificar a consciencialização às comunidades sobre os perigos das propostas de vida fácil na terra do Rand. Eu sou Stélio Manhissa, da cidade de Matola.
11: Enquanto isso, na cidade de Pemba, em Cabo Delgado, um grupo de jovens associados está a apostar na educação patriótica. O objetivo desta ação é desencorajar a adesão da juventude ao extremismo violento, incluindo o terrorismo que afeta alguns distritos da província, Domingos Paulo.
15: A presidente da agremiação, Cecília Valles, sublinhou ainda que a transmissão de valores patrióticos é fundamental para prevenir o extremismo violento e afastar os jovens de ideologias radicais que retrocedem o desenvolvimento sustentável e inclusivo do país.
16: A associação quer que os jovens não tenham esses pensamentos extremistas. Então, com a educação patriótica, eles sabendo da importância da pátria, eles podem mudar o modo de pensar.
15: A associação Eu Te Amo prevê expandir as palestras e ações de sensibilização sobre a educação patriótica junto dos jovens para todos os distritos da província de Cabo Delgado. Pemba, Domingos Paulo, bom dia.
11: Deputados da Frelimo pelo Círculo Eleitoral de Tete exigem das mineradoras implantadas na região o cumprimento rigoroso das recomendações sobre a proteção ambiental. Isaura Afonso.
17: A reação de Sérgio Pantier surge na sequência das reclamações apresentadas pela população que vive em redor das regiões de exploração de recursos naturais, sobretudo no distrito de Moatize, e das explosões de emissão de poeira nas atividades da extração mineira.
18: Na Vulcan, onde nós visitamos, levaram-nos para 3 minas que explicaram-nos os detalhes do que está a ser feito nesse ambiente. Notamos dentro da empresa que há um grande trabalho com a introdução de procedimentos de tecnologia para minorar o impacto, portanto, sobretudo das poeiras.
17: Cabeça de lista do Partido Frelimo pela província de Tete na Assembleia da República e as constatações de melhoramento de procedimentos ambientais em algumas empresas que exploram o carvão mineral na província. Isaura Afonso, em Tete, bom dia.
11: O membro da Comissão Política da Frelimo, Felipe Paunde, diz que a 11ª Conferência Nacional de Quadros do Partido não deve ser vista apenas como uma reunião partidária, mas como um evento de todos os moçambicanos. Felipe Paunde, que é igualmente chefe de logística da 11ª Conferência Nacional de Quadros da Frelimo, diz que a reunião deve ser vista como um encontro que vai trazer soluções para os problemas dos moçambicanos. Paunde recorda que um dos objetos da Frelimo é criar melhores condições de vida para os moçambicanos.
19: Eu acredito que os moçambicanos têm que ver aquilo como realmente uma reunião que vai trazer soluções para continuarmos a resolver as grandes preocupações da nossa população. Este é que é o objetivo central da Frelimo, desde os primórdios da sua fundação, é criarmos cada vez mais melhores condições para a nossa população.
11: Extrato de uma entrevista a ir para o ar hoje às 13h30, no espaço A Caminho da 11ª Conferência Nacional de Quadros do Partido Frelimo. No estrangeiro, o Parlamento de Uganda votou esta quinta-feira a favor da aprovação do destacamento das suas forças armadas para a faixa de Gaza como parte de uma força de segurança multinacional, caso seja necessário. A ação surge no âmbito da proposta do plano de cessar-fogo do presidente dos Estados Unidos da América, Donald Trump, para o enclave. Antes da votação, o ministro de Defesa do Uganda, Chiriowa Shiwanuka, disse aos parlamentares que Trump, por meio de emissários, havia contatado o presidente do Uganda, Yoweri Museveni, em julho, buscando a contribuição de Kampala para a Força Internacional. Próximas notícias pontualmente às 8 horas.
0: Quando são 7h07, vamos agora conhecer o resumo das temperaturas máximas previstas para hoje nas principais cidades, uma vez mais por intermédio da meteorologista Caldina Checo.
20: Tete e Nampula, 31. Beira e Pemba, 28. Inhambane e Quilimane, 27. Maputo, Xai-Xai, Vilanculo e Chimoio, 25. E, finalmente, Lixinga, com 23 graus. É tudo quanto à previsão do tempo para hoje. Obrigado pela atenção dispensada. Até a próxima oportunidade.

0: Às 7 horas e 30 minutos, quando lá chegarmos no café da manhã, vamos hoje refletir em torno das estratégias para a gestão do conflito homem-fauna bravia na província de Maputo. A nossa convidada hoje é a diretora provincial do Ambiente e Desenvolvimento Territorial na província de Maputo, Mariam José. A moderação deste café estará a cargo do jornalista Domingos Macalana, a partir dos estúdios do emissor provincial da Rádio Moçambique. Em Maputo, portanto isto na cidade da Matola. O ouvinte, como sempre, é convidado a participar através de mensagens nas habituais páginas do Facebook, Jornal da Manhã, RM e Rádio Moçambique. Fazemos agora viagem virtual à capital provincial de Gaza, a partir de onde se abre hoje a nossa janela do repórter. O mote nesta manhã de sexta-feira é o congestionamento de viaturas na ponte Ngulusane, isto na estrada nacional número 1, na entrada da baixa da cidade de Xai-Xai, que se tem registado frequentemente. É o que visualiza o nosso colega e repórter volante nesta manhã de sexta-feira, Teodomiro Nhantumbo. Teodomiro, muito bom dia.
1: Muito bom dia, Adérito. Bom dia também ao ouvinte da Rádio Moçambique. De facto, respondo daqui da baixa da cidade de Xai-Xai, concretamente no bairro 8, na ponte sobre o rio Ngulusane. É praticamente um trânsito intenso desde quando das cheias de janeiro passado. Portanto, a estrada como foi condicionada e as viaturas devem circular no máximo a 20 km a hora. É o que faz com que, na verdade, tenhamos aqui nas primeiras horas um engarrafamento ou um trânsito intenso. Neste momento está a começar praticamente o trânsito intenso no sentido zona alta, zona baixa. E no fim do dia, praticamente, é da zona baixa para a zona alta. Tem estado aqui polícia de forma permanente para regular o trânsito e facilitar a circulação praticamente de viaturas aqui neste local. E vamos, na verdade, procurar perceber o ponto de situação em relação ao trabalho que a Polícia de Trânsito tem feito todos os dias, todas as manhãs e praticamente todo o dia. Connosco está o chefe da Instrução e Educação no Departamento da Polícia de Trânsito, ao nível do Comando Provincial da Polícia da República de Moçambique, o Sr. Luís Chibulacho, a quem saudamos e agradecemos a presença neste local. Muito bom dia. E, efetivamente, o que tem sido feito aqui pela Polícia de Trânsito para flexibilizar o trânsito, olhando para o cenário do período da manhã e no fim do dia?
2: Bom dia, ouvintes da Rádio Moçambique, em especial. Nós, como Polícia de Trânsito, temos agentes posicionados nesta zona para poderem dar um sinal de avanço, de forma que os condutores acelerem um pouco a marcha para evitar congestionamento. Mas a situação da via é que contribui bastante para o congestionamento, porque a via ficou degradada após as cheias de janeiro e fevereiro do corrente ano. E os condutores, por questão de hábito cultural, não estão a usar a via alternativa da Onela. Nós sabemos que a nossa cidade de Xai-Xai é atravessada pela N1. Então, todos os trazentes e munícipes da cidade de Xai-Xai têm o hábito cultural de usar a Avenida Samora Machel, que é o prolongamento da N1. Então, no período da manhã, temos a situação de congestionamento. Por quê? Porque o tráfego é feito da cidade alta para a cidade baixa, porque é lá onde tem muitas instituições. Então os funcionários saem da zona alta para a zona baixa. Então, no período de manhã, temos o tráfego nesse sentido, cidade alta para a cidade baixa. E no período de tarde, o cenário muda, é de cidade baixa para a cidade alta.
1: Exatamente, são essas as palavras, a informação que diz respeito à razão do congestionamento aqui nas primeiras horas da manhã e também no fim do dia. São pessoas que saem da zona alta para a zona baixa, no sentido, na verdade, de se fazerem os seus postos laborais. Estamos com um automobilista neste momento. Muito bom dia, pedimos o nome.
3: Paulo Oliveira.
1: Como é que tem sido o trânsito no período da manhã e no fim do dia neste local?
3: Bom, não está sendo fácil, né? Há muito congestionamento, daí que nós os outros usamos a via alternativa.
1: Mas tem usado a via alternativa?
3: Desculpa?
1: Tem usado a via alternativa, o Enel?
3: Sim. Uso mais a via alternativa.
1: Muito obrigado. Portanto, são estas as palavras de um automobilista que nos deu aqui a sua informação em relação à via alternativa, que é extremamente importante. Estamos a falar da via da UNL, a via do Pavê, que tem sido uma via que muitos, sobretudo residentes daqui da capital provincial de Gaza, têm usado nos momentos de pico. É tudo o que tínhamos neste momento na janela do repórter. Continuação de um bom trabalho. Muito bom dia, Aderto.
0: Bom dia, Teodomiro Nhantumbo. E este retrato, portanto, sobre o congestionamento de viaturas na ponte Engolusane, na estrada nacional número 1, na entrada da baixa da cidade de Xechai, em Gaza. Quando são 7 horas e 13 minutos, vamos à atualidade regional. Moçambique procura atrair mais financiamentos internacionais para o setor energético na Assembleia Geral do África 50, uma plataforma pan-africana de financiamento de infraestruturas. Este evento decorre na Tanzânia. O detalhe com o correspondente Monteiro Bonifácio.
4: Além do gás e outras fontes de energias renováveis, Moçambique colocou à disposição de investidores internacionais minerais críticos um pouco por todo o país. A ministra das Finanças, Carla Louveira, disse que estão na fase conclusiva os estudos de viabilidade para a implementação de 3 projetos a serem implementados no país com o financiamento do África 50. Carla Louveira afirma tratar-se de projetos nas áreas de energia, digitalização e transportes e comunicações, cujos memorandos foram assinados pelo governo moçambicano no ano passado.
5: Este é um dos pontos que, ao longo da nossa participação na Assembleia Geral do África 50, mas também ao longo das discussões que tivemos a oportunidade de participar, podemos aprofundar, portanto, o nível tanto de engajamento. Já houve muitos esforços feitos, estamos na fase da conclusão dos estudos de viabilidade, com vista, portanto, a passar para os passos subsequentes, que é para o fecho do conceito do programa e passarmos posteriormente para a fase da implementação.
4: A ministra das Finanças disse ter sido uma valia a participação de Moçambique na Assembleia Geral do África 50, que terminou na noite desta quinta-feira na cidade de Dar es Salaam.
5: É sempre proveitoso participar em organizações como o África 50, que tem a capacidade de engajar, portanto, não só os fundos próprios do África 50, da participação acionista dos diferentes membros, mas também tem a oportunidade de engajar fundos de privados e parceiros multilaterais e bilaterais num único fundo, numa única organização, que é o África 50. E através destes fundos, deste pool de fundos, portanto, o país poder se beneficiar e também catapultar outros mecanismos de verificação dos ativos que o país tem e que poderá também engajar nesta participação de partilha de recursos e engajamento com vista a mais financiamento.
4: Ministra das Finanças, Carla Louveira, falando no final da Assembleia Geral do África 50, encontro que foi antecedido pelo Fórum InfraFor África, no qual participou em representação do Presidente da República, Daniel Chapo. De Dar es Salaam, Monteiro Bonifácio.
0: A África do Sul vai colocar a migração legal e a livre circulação na agenda da próxima cimeira da SADC, tal como refere o correspondente Eduardo Figurão.
6: O anúncio foi feito pelo ministro das Relações Internacionais sul-africano, Ronald Lamola. O governante defende um controle rigoroso e ordenado do fluxo migratório na região. Pretória tem sido criticada pela gestão da crise migratória, que já levou mais de 72 mil estrangeiros a abandonar o país. O governo sul-africano defende uma abordagem global focada no combate às causas da migração. E temos de discutir isto na SADC. Há um protocolo sobre livre circulação de pessoas e bens que ainda não foi ratificado por cerca de 9 Estados-membros. O Malawi já o está a fazer. A discussão tende a avançar. No Conselho Executivo da União Africana, a maioria dos países da SADC opôs-se ao debate apresentado pelo Ghana. Isto porque a SADC está em melhor posição para lidar com o assunto, já que a maioria das pessoas afetadas pertence à região. É um tema que nos preocupa. Não o podemos ignorar. Está aqui conosco. Precisamos de debater e encontrar soluções. Ronald Lamola explicou ainda que a cimeira vai avaliar outros temas além da migração. É o caso da integração regional, agricultura e infraestruturas e minerais críticos. Esta região é rica em minerais críticos e precisamos de foco. Devemos valorizar esses recursos na região e mobilizar meios financeiros para responder em coletivo. Isto aplica-se aos minerais e também à energia, a área onde somos dos mais ricos do mundo. Esta cimeira da SADC vai guiar este debate. Servirá ainda para avaliar o progresso dos planos de desenvolvimento regional, da integração e da cooperação agrícola. Entretanto, arrancaram esta quinta-feira em Durban as reuniões técnicas que antecedem o encontro dos chefes de Estado e de Governo da SADC. Rádio Moçambique, Eduardo Figurão, Joanesburgo.
0: Esta é uma nota em destaque. Dizemos que o estadista malawiano Peter Mutharika afirma que não vai abandonar a presidência por qualquer motivo que seja, pois o seu contrato com os malawianos tem a duração de 5 anos. Peter Mutharika pediu aos que ambicionam a presidência que aguardem até 2030, a altura em que entregará o poder. Correspondente Sérgio Sixpence.
7: Mutharika, 86 anos de idade, expressou estes sentimentos antes de partir para a sua quarta visita privada à África do Sul, desde que regressou à presidência após a sua vitória nas eleições gerais de 16 de setembro de 2025. Concordei em concorrer às eleições e prometi aos malawianos que serviria durante 5 anos. Vou servir durante 5 anos até 2030. E aqueles que querem ser presidente devem esperar até 2030, quando haverá uma eleição, e espero entregar o governo ao outro membro do Partido Democrático Progressista. Peter Mutharika não especificou a quem se referia nem a natureza da conversa a que se referia, mas as suas declarações surgem no meio de relatos de divisões dentro do seu partido no poder, o DPP, devido a uma alegada crescente desconfiança entre ele e a primeira vice-presidente Jeane Ansah. No sábado passado, o jornal Weekend Nation escreveu que surgiram tensões entre os dois, com alguns a afirmar que Ansah está a posicionar-se para a presidência. No entanto, Ansah demarcou-se publicamente das acusações de que estaria a minar a autoridade do presidente, afirmando também estar a cumprir o seu mandato constitucional como vice-presidente. Fontes internas afirmam ainda que a má comunicação dela com o presidente Mutharika começou durante a viagem privada de Jeane Ansah ao Reino Unido em dezembro do ano passado, o que contribuiu para a quebra de confiança por alegadamente ter gasto dinheiro do erário público para fins pessoais. Gift Sambo, professor de política partidária, eleições e governação na Universidade do Malawi, afirmou que a mensagem do presidente sugere que está cauteloso quanto à inevitabilidade das fações rivais dentro do DPP, dado que o seu mandato termina em 2030. A mensagem é dirigida a membros proeminentes do Conselho de Ministros, especialmente aqueles que estão no executivo do partido. No entanto, não será fácil para o presidente Mutharika conter tais ambições. É uma situação delicada, disse Sérgio Sixpence em Blantyre.
0: Vamos agora às notas sobre economia e negócios no noticiário econômico trazido pelo jornalista Sumali Gilberto.
8: O mercado financeiro nacional registrou uma variação na liquidez bancária, marcada pela estabilidade no recurso ao crédito do Banco Central e por um aumento nos depósitos das instituições comerciais. Segundo o Diário dos Mercados do Banco de Moçambique, desta quinta-feira, a facilidade permanente de cedência manteve-se nos 2 mil milhões de meticais. Já os depósitos dos bancos comerciais, no regulador, passaram para 3,745 mil milhões de meticais, contra 1,639 mil milhões do dia anterior, enquanto as trocas interbancárias somaram 3,2 mil milhões de meticais. No mercado cambial, o metical manteve-se estável nos 63 meticais e 91 centavos por dólar, com um saldo líquido positivo de 6 milhões de dólares nas operações de compra e venda de divisas. As exportações de bens moçambicanos já atingiram 1,85 mil milhões de dólares no primeiro trimestre de 2026, indica o resumo mensal de informação estatística do Banco de Moçambique. A indústria extrativa, impulsionada pelo gás natural e carvão mineral, liderou as vendas ao exterior com 964 milhões de dólares, seguida pela indústria transformadora e pelo setor agrícola. No mesmo período, as importações de bens fixaram-se em 1,94 mil milhões de dólares. Os bens de consumo absorveram 593,7 milhões de dólares, impulsionados por automóveis, óleo alimentar e arroz, enquanto os bens intermédios atingiram 517 milhões de dólares, com maior peso para os combustíveis. Por fim, os bens de capital somaram 290,9 milhões de dólares, ao passo que as compras associadas aos grandes projetos totalizaram 693,7 milhões de dólares no primeiro trimestre do ano em curso. As trocas comerciais entre a União Europeia e os países da SADC, signatários do Acordo de Parceria Económica, incluindo Moçambique, aumentaram 26% nos últimos 10 anos. Segundo dados divulgados por Bruxelas, as importações europeias da região cresceram 38%, enquanto o investimento da União Europeia na região da África Austral atingiu 50,4 mil bilhões de euros em 2024, registrando uma subida de 23% desde 2016. Em relação às taxas de câmbio de referência fixadas hoje pelo Banco de Moçambique, o euro está a 73 meticais e 5 centavos para a compra e 74 meticais e 52 centavos para a venda. O dólar americano está fixado em 63 meticais e 27 centavos para a compra e 64 meticais e 54 centavos para a venda. Por último, o rand está a 3 meticais e 87 centavos para a compra e 3 meticais e 94 centavos para a venda. É tudo por hoje. Bom dia.

0: Na atualidade sobre as artes e cultura, hoje em destaque, mais de 5 mil espectadores são esperados este sábado em Tete para o Festival Provincial Nhau Guleuankulu. O Cultural hoje é trazido por Juvita Angovo. Juvita, bom dia.
1: Bom dia, estimado ouvinte. Trata-se da 15ª edição do Festival Provincial Nhau Guleuankulu, dança praticada pela tribo Chewa em países como Moçambique, Malawi e Zâmbia. Desenvolve esta notícia a jornalista Lloyd Nascimento.
2: Participarão no Festival Provincial Nhau Guleuankulu cerca de 8 grupos provenientes dos distritos de Chuuta, Chifunde, Marávia, Zumbo, Macanga, Moatize, Angonia e Tsangano. Sérgio Paiva, chefe do Departamento das Indústrias Culturais e Criativas, na Direção Provincial da Cultura em Tete, garantiu que a maior parte das delegações distritais já se encontram em Tsangano.
3: Assegura-se aqui que já fizemos o palco sob aconselhamento e inspeção dos próprios homens da cultura Nhau e já avançamos com organização e ornamentação dos espaços. Significa que os preparativos estão positivamente bem encaminhados e acreditamos que sábado os artistas vão dar do melhor.
2: Sérgio Paiva, chefe do Departamento das Indústrias Culturais e Criativas, na Direção Provincial da Cultura em Tete, falando dos preparativos do Festival Provincial Nhau Guleuankulu, que se realiza este sábado em Tsangano, sob o lema Nhau Guleuankulu, uma base para a preservação da identidade dos povos. De Tete, Lloyd Nascimento.
1: De Tete, voltamos a Matola, que acolhe hoje o lançamento do livro Pontes de Cidadania, antologia de contos e crônicas da CPLP Pro Ambiente. A obra é um conjunto de contos e crônicas sobre o ambiente de autoria de 30 escritores dos países da CPLP. Orlando Moçangana, curador do livro, diz que o mesmo é um contributo dos escritores de língua oficial portuguesa para uma sociedade consciente com o meio ambiente.
4: A preservação do meio ambiente é dever de cada cidadão. Isto é o que os 30 autores trazem, cada um escrevendo segundo a sua experiência, segundo a sua criatividade e trazendo valores da sua comunidade para esta comunidade internacional. Tanto é que, em alguns textos, encontramos conceitos, encontramos expressões nativas.
1: Orlando Moçangana, falando da antologia de contos, a ser lançado esta sexta-feira na Biblioteca Municipal da Matola. O cineasta português baseado em Inhambane, Ivo Costa, defende a necessidade de maior investimento na indústria do cinema de modo a desenvolver esta arte no país. Desenvolve a notícia Albino Said.
5: A fonte, que conta com 5 filmes gravados em Inhambane, considera que investir na indústria do cinema é igualmente uma forma de promover as potencialidades turísticas que o país detém.
6: Sinto que há poucos filmes feitos cá e é importante as pessoas no mundo inteiro
5: conhecerem
6: a realidade local. Claro que preferia sempre que fossem moçambicanos também a filmar os seus próprios filmes, e tem havido alguns realizadores jovens moçambicanos a fazê-lo cada vez mais, mas pronto, sabemos que Moçambique não tem muito dinheiro para... O cinema é uma forma de arte, pode ser muito cara, então, e aqui não há muitos meios, então é difícil os realizadores moçambicanos conseguirem filmar.
5: O cineasta português baseado em Inhambane, Igo Costa, e a necessidade de maior investimento para a arte do cinema.
1: E assim fizemos o Cultural no Jornal da Manhã, editado e apresentado por Juvita Angovo, a partir da Matola. Bom dia.
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1: São 7:30. Daqui a pouco teremos o café da manhã, mas antes vamos às notas em destaque neste jornal. Dissemos que no distrito de Matutuí, província de Maputo, há um suposto recrutamento de mulheres e crianças para exploração sexual na vizinha África do Sul. A Procuradoria Distrital diz que as vítimas são aliciadas com promessas de melhores condições de vida. Enquanto isso, na cidade de Pemba, em Cabo Delgado, jovens apostam na educação patriótica para desencorajar a adesão da juventude ao extremismo violento, incluindo o terrorismo. No Niassa, há cada vez mais doentes que abandonam o tratamento antirretroviral. A situação está a elevar o número de mortes pelo HIV e SIDA. No estrangeiro, o presidente do Malawi diz que não vai abandonar a presidência por qualquer motivo. Peter Mutharika alerta que o mandato tem 5 anos e os ambiciosos pelo poder devem esperar até 2030.
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0: Estamos já no nosso espaço de entrevista, o Café da Manhã, num dia em que nos propomos a refletir em torno das estratégias para a gestão do conflito homem-fauna-bravia na província de Maputo. E conforme fomos anunciando, a nossa convidada hoje é a diretora provincial do Ambiente e Desenvolvimento Territorial na província de Maputo, Maria Amo José, que certamente já se encontra nos estúdios da Rádio Moçambique, no seu provincial de Maputo, na cidade de Matola. E este café tem a moderação do jornalista Domingos Macalane. Diretora, muito bom dia. Assista também, meu caro colega Domingos Macalane, bom dia.
1: Muito bom dia, Derek Tulipang, e uma saudação especial também para todo o auditório da Rádio Moçambique que nos acompanha neste momento. Como disse, aqui nos nossos estúdios da Rádio Moçambique na Matola, já se encontra a nossa convidada, a senhora diretora. Bem-vinda ao Café da Manhã.
2: Muito obrigada, senhor jornalista. Bom dia, doutor Ripang. Bom dia, convintes. Bom dia, ouvintes da Rádio Moçambique. Nós estamos aqui presentes para, em conjunto, analisar melhores estratégias para este grande desafio, que é o conflito homem-fauna-bravia. Este é um assunto que leva a grande preocupação da província, inclusive do país em geral.
1: Exato, tal como disse a senhora diretora, é um assunto que coloca preocupada a província e também todo o país. E como a província tem sido o mesmo palco de casos de conflito homem-fauna-bravia, vezes sem conta, esses casos resultam em mortes e destruição de culturas alimentares. Qual é o ponto de situação desses casos na nossa província neste momento?
2: Muito obrigada. Como dizíamos, que este é um grande desafio devido à disputa de recursos naturais. Encontramos situações do homem e a fauna bravia a disputar o mesmo recurso natural, como os rios, os lagos e habitat, próprio habitat. Então, a nossa província tem registrado muitas preocupações das comunidades, das populações, a reportar a existência da fauna bravia, dos animais a atacar as machambas, e até as vidas humanas e os próprios animais. Então, temos tido situações muito grandes na nossa província. Só neste primeiro semestre já registramos cerca de 71 casos de ocorrência de conflito homem-fauna-bravia. Queremos destacar o distrito de Muamba, que apresenta mais registro destes casos, concretamente com cerca de 38 casos. Este é o distrito que este primeiro semestre mostrou esta grande, notou-se mais conflitos de homem-fauna-bravia, seguido do distrito de Namacha, com 12 casos, e igualmente distritos de Matutuene e Magude. Então, neste caso, nós até podemos registrar que estamos a trabalhar, temos feito campanhas de sensibilização desta mitigação do conflito com as comunidades, mas essas campanhas que temos feito do afugentamento e tudo, estamos a notar que os animais também já estavam numa situação de aperto, de aumento de conflitos. Mas assim estamos com o início de grandes estratégias. As estratégias que estamos a fazer já estão a mostrar também a redução, porque se formos a fazer a comparação do ano passado, mesmo período, a este momento, registramos a redução de 5%. O que é que estamos a fazer neste momento? Como dizia, é uma ação multissectorial, é um assunto que não só sozinhos podemos conseguir resolver. Primeiro, em conjunto com a própria comunidade, também com parceiros e outras instâncias, incluindo a ANAC. Estamos, neste momento, a fazer o trabalho da vedação das áreas de conservação. Nós temos trabalhado a sensibilização das grandes fazendas para a vedação das áreas de conservação, porque estes pontos em que os animais têm capacidade de saírem, circularem os pontos onde estão as comunidades, quando as fazendas não estão muito bem preservadas em termos de vedações.
1: Sobre as medidas para o combate, voltaremos a falar de forma mais detalhada. Mas que histórias recentes de casos de conflito homem-fauna-bravia podem ser partilhadas na nossa província?
2: Na nossa província, como dizíamos, que é um grande desafio, temos registrado as preocupações das comunidades. Podemos, neste momento, partilhar a situação que ocorreu de um pescador que foi atacado por um hipopótamo em Xuxa, no distrito de Matutuene. Este pescador estava no seu trabalho normal e diário de pesca e apareceu um hipopótamo, fez o ataque no seu barco e este pescador perdeu a vida. Este é um dos casos que precisamos mesmo de compartilhar, porque ainda estamos até a lamentar. E desde já lançamos o nosso apelo a todos e também à família que isso aconteceu. Igualmente, temos também a compartilhar as duas crianças que foram mortas por ataque de crocodilo no distrito de Namacha. Este ataque surgiu no momento em que as crianças estavam a fazer o seu trabalho normal do banho nos rios, como dizíamos que esta disputa da natureza já cria situações deste conflito. As crianças estavam no banho normal, num trabalho como tem sido feito, usa-se os rios, os lagos para isto. Então, o crocodilo também apareceu e atacou as duas crianças. E foi uma morte muito pesada que até neste momento nós lamentamos e continuamos a dar força à família. Perdeu-se logo na mesma altura duas crianças por crocodilos.
1: Senhora diretora, fala aqui de hipopótamos, também de crocodilos. E há outras espécies que estão envolvidas já nesses casos de conflito homem e fauna bravia?
2: Sim, como dizíamos, a própria fauna bravia é uma fauna, é um complexo. Para além de hipopótamo, temos elefantes, temos próprios crocodilos que dizíamos, temos hienas também, temos búfalos, temos porcos do mato, temos também leões que em algum momento registram-se prontos na nossa província. Ainda não temos muito destaque de leões, mas importa mencionar. São esses animais todos que em algum momento representam a fauna da nossa província.
1: Senhora diretora fala de leões e de hipopótamos, o que não é muito habitual, pelo menos não só na nossa província. Em que distritos costumamos ter situações de leões e de hipopótamos?
2: O distrito com essas situações tem sido de Magude, com leões. Então, hipopótamos praticamente em toda a província. Mas queremos destacar aqui os distritos de Muamba, Magude e Matutuene. Igualmente na Macha.
1: E as hienas?
2: As hienas temos visto no distrito de Maracuene e Muamba. Sim.
1: Exato. E como é que se pode consolidar a expansão urbana e a ocupação de áreas rurais com a vida humana sem causar esses conflitos? Como é que é possível essa convivência?
2: Essa convivência, normalmente nós temos feito, como dizia, com essa estratégia, e também trabalhamos com as comunidades, para que as comunidades saibam como viver com esses animais. Porque os animais, afinal de contas, têm o seu ponto de circulação. E se formos a fazer construções nesses pontos de circulação dos animais, já estamos a ofender o próprio animal. Então, temos trabalhado com a comunidade para que tenhamos o ordenamento territorial. Estamos a fazer um trabalho muito grande para que a população saiba onde construir, onde produzir, onde criar os animais e não atacar os pontos onde deve ser de fazendas e fauna bravia.
1: Senhora diretora falou aqui, por exemplo, de um processo de vedação no âmbito do combate a esses casos. E onde é que costumam se evadir esses animais? De onde se evadem?
2: Neste momento, como dizíamos, estamos a trabalhar, estamos a fazer um grande trabalho de sensibilização aos fazendeiros, para que os pontos de fazenda, mesmo o parque

0: quatro fazendas dos distritos de Muamba, Matutuini e Magude já a responder à preocupação ou essa estratégia de fazer as vedações. Igualmente, também estamos a sensibilizar a captura desses animais, a translocação para os pontos de conservação, para os pontos em que já existem a vedação toda preparada, que não há saída do animal assim sem um controle. Já estamos a receber, estamos a responder a apoio e ajuda dos fazendeiros neste trabalho de captura e translocação dos animais. Neste momento, o Parque Nacional de Maputo está a realizar um grande trabalho de recolha dos animais e já recolheu 24 elefantes neste primeiro semestre para o ponto de conservação, o ponto já vedado, que os animais ficam controlados. Igualmente, estamos a controlar também os abates, não é? Temos registrado alguns abates, e esses abates têm que ser controlados, porque a lei também não nos permite. O abate só é feito quando estamos em momento de conflito, momento de ataque do homem e do animal. Neste momento, nós temos que proteger o homem. Protegendo o homem, sim, tem que se abater o animal conflituoso. Só se abate o animal conflituoso.
1: Há vezes também que se relatam casos de animais que se evadiram do Kruger Park. Como é que é feita a gestão desses animais?
0: A gestão desses animais, no momento em que nós acompanhamos os animais que saem desses pontos de conservação, como dissemos, das fazendas, nós entramos em contato com a ANAC, porque todos os processos, nada são feitos sem a orientação do ANAC. A ANAC é um ponto que nos dá todas as orientações. Nós temos especialistas, temos equipas preparadas para o controle desses conflitos. Quando acontece isto, faz-se a recolha desses animais para o regresso ao ponto de fazenda, ao ponto de conservação. Temos trabalhado desta maneira.
1: Em algumas ocasiões temos registrado casos em que a população opta por abater um determinado animal que esteja a criar pânico na comunidade. Quando isso acontece, o que é que é feito e que trabalho é feito também para evitar que isso aconteça? Tal como disse a diretora, temos casos de espécies protegidas.
0: Sim, nós neste caso não permitimos que a população faça o abate e também ataque o animal, porque ainda pode permitir até que o animal esteja nervoso e cria o pânico e provoque morte da população. No momento em que estamos a fazer, afinal de contas, este conflito é o conflito entre o homem e a fauna bravi. Em algum momento, esta fauna, este animal, estará a circular normalmente, sem querer atacar a ninguém. E se a população aparece, nós aparecemos, façamos esse ataque e o animal vira contra nós. Então, temos pedido para que haja muita calma, para que o animal, sim, não provoquemos que ele nos ataque e crie situações de não haver controle. Como dizia, que há uma equipa especializada para isso. Quando isso acontece, nós anunciamos, fazemos o comunicado ao ANAC e nós temos a nossa equipa, que são os fiscais, já preparados para isso. Acontecendo isso, eles aparecem e apoiam a população. Não permitimos para que seja a própria população a fazer o abate, porque é perigo para a própria população.
1: E quando a população, quando um animal, neste caso, invade uma comunidade e a população entra em pânico, que procedimentos efetivos devem ser seguidos, assumindo que está mesmo em pânico naquele momento? Que orientações costumam dar?
0: Nós, neste momento, temos sensibilizado a população. Temos criado urgentemente uma equipa para apoio, para mitigar esse conflito. A equipa chega e faz a mitigação, faz o afugentamento em primeiro lugar, antes de mais nada, para que o animal vá, dirija-se ao seu ponto habitat. Quando isso não acontece, nós fazemos o apoio. Pode-se, neste momento, salvar-se a vida da população e fazer-se o controle e o abate desse animal conflituoso, para que isso não volte a acontecer. Os abates devem ser controlados, coordenando com a ANAC, como dizíamos, e também seguimos a legislação para a legislação da caça. Essa legislação orienta-nos como que deve se fazer o abate dos animais. Não é o ponto ou qualquer animal que esteja a circular sem que tenha feito nenhum conflito, que esteja a fazer problemas e seja abatido assim de qualquer maneira. Nós seguimos a lei da caça e tudo o que é necessário, tudo o que somos recomendados.

0: dado pelo ANAC para isso.
1: E é penalizado o abate de animais sem a orientação das autoridades.
0: É penalizado. Quando alguém é encontrado a fazer o abate, é considerado caçador furtivo. E essa pessoa é punido, até é posto na cadeia e igualmente paga multa.
1: Muito obrigado, senhora diretora. Vamos devolver momentaneamente a palavra aos estúdios centrais da Rádio Moçambique para a habitual interação com o nosso ouvinte. Chamo a atenção ao colega Gerson Jamis. Bom dia.
2: Domingos Macalane, muito bom dia. Saúdo também a nossa convidada. Portanto, recordamos ao ouvinte que pode participar aqui no Café de Manhã e deixar as suas questões ou contribuições através do nosso terminal de chamadas pelo número 21-31-77-77 e pelo telemóvel 82-34-77. Temos a indicação de ter o ouvinte Júlio Samson a partir de Congolote, já em linha. Muito bom dia, já está a participar.
3: Bom dia, Lpang. Bom dia. Domingos Macalane, Maputo, na Matola. Bom dia, Sra. Diretora. Sra. Diretora, eu estou aqui com uma dúvida se o importante é o animal ou o ser humano. Porque, por exemplo, eu tenho acompanhado que na Moamba aparecem hipopótamos, aliás, elefantes, que matam pessoas. Então, naquele momento que aparece o elefante, está a agredir, há uma situação, por exemplo, que houve de matar duas pessoas em simultâneo. Temos um polícia, por exemplo, aí na esquadra, que tem a arma. Aquele polícia não pode abater o animal. Temos que ainda comunicar à ANAC, por causa da lei. A minha proposta é de que este assunto tenha sido revisto a partir mesmo da Direção do Ambiente, até o ministro que submete alguma proposta de lei na Assembleia para que se mude isso. É a minha proposta. Outro assunto, senhor diretor, tem a ver com a Namaacha. Aquele sítio da Escola Marcelo dos Santos, onde as crianças foram mortas pelo crocodilo, a população dali, eu já acompanhei numa rádio, numa televisão, a população a pedir uma simples ponteca que possa permitir que as pessoas atravessem com segurança de uma margem para outra daquele riacho. Então, meu pedido ao choro daquela população, eu peço ao governo da província de Maputo, faça alguma coisa, uma ponteca simples, que permita a circulação daquela população de uma margem para outra. Matola, Júlio Samson, Congolote, muito bom dia.
2: Bom dia e obrigado pela sua participação. Vamos ao encontro do ouvinte Félix Parruque, que nos fala de Gaza, concretamente em Xai-Xai. Muito bom dia, já está a participar.
4: Olá, bom dia, Jason Jamis, bom dia, Pang, bom dia, colega Domingos Macalane, Amatol, bom dia, senhor Zepor. Na verdade, a questão do conflito homem-fanobrasia é uma realidade, mesmo na nossa política, é uma puta, não é? E no país, em geral, temos estado a acompanhar vários episódios, desde sem conta, os animais atacam aos homens. Mas, senhor diretor, não será por conta da invasão, em algum momento, se calhar, das nossas comunidades, não é? No sentido de. Há zonas, de facto, de tampão, em que as comunidades deviam, se calhar, estarem fora delas, mas, entretanto, as comunidades têm estado a invadir a essas áreas e, por conta disso, criam, digamos assim, custou, aliás, uma ameaça à própria fauna brasileira. Era uma questão que eu queria que o diretor Soares elaborasse um pouco mais. Mas também ouvi penso que o diretor nacional, o doutor Gustavo Gés, a falar da requalificação das áreas de conservação e outras áreas afins. Se calhar também uma fonte poderá precisar dessa operação, tendo em conta o nível de crescimento da população e também o nível de crescimento da própria fauna brasileira. Um abraço para os parentes que saem nas mais brilhantes.
2: Muito obrigado pela sua participação. Vamos ao encontro do ouvinte Nazio Bernardo, que nos fala de Tete, em Xiúta. Muito bom dia e bem-vindo. Já está a participar.
5: Bom dia, caros ouvintes. E bom dia também aos nossos jornalistas da Rádio Moçambique, no programa Café da Manhã. Eu quero saber se a convidada, a diretora convidada no estúdio da Rádio Moçambique, como podemos conseguir conservar bem os nossos animais, enquanto há outros animais que neste momento ainda estão no mato, mas sim estão a estragar as vidas humanas das pessoas. Como podemos conseguir conservar outros animais que neste momento não estão nas parques, não estão nas conservações aqui nas comunidades? Por exemplo, tem outros animais sobre leão, hienas. Esses estão a estragar a vida dos animais também, ou não, a vida também dos seres humanos. E isso que eu queria saber, a nossa diretora no estúdio da Rádio Moçambique, no programa Café de Manhã.
2: Muito obrigado. Vamos espreitar momentaneamente a nossa caixa de mensagens aqui, portanto, no nosso terminal do Facebook. Temos a mensagem de Rosário Ntepa, a partir de Xemba, que diz: bom dia, profissionais da Rádio Moçambique. Gostaria de saber qual é a melhor forma de mitigar casos ligados ao conflito homem-fauna-bravia. Que políticas o governo moçambicano está a tomar para acabar com este assunto de conflito homem-fauna-bravia em zonas onde os animais abundam? Vamos ao encontro de Domingos Neves, que já está em linha. Muito bom dia e já está a participar.
6: Jefferson, meu caro, muito bom dia. Um dia vasto auditório da nossa rádio pública, a rádio que conecta e projeta Moçambique, e de forma extensiva também cumprimentar a digníssima diretora, a parabenizar o governo de Maputo pelo facto de estar já preocupado com esta situação, conflitualidade entre o homem com a bravia. Já é muito bom, pelo menos, estarmos a pensar nesta situação. E eu acho que o grande problema aqui é a questão do problema de ordenamento territorial. Como é que estamos nesta situação? E outra questão também, queria concordar com a diretora, que foi quando falava de este é um problema, não é só um problema de terra ambiente, é um problema de... tem que envolver outras instituições, multissetorial, assim que é. E a provisão de água, como é que estamos? Porque quando a população tem água, toma banho em casa, nas suas torneiras, fazem as suas atividades diárias, acho que evitamos este problema. Mas não disse, Domingos Neves, da região planáltica, dos Montes, Binga, Chimanimani, Bumba e Cabeça de Velho. Jefferson, aquele abraço.
2: Muito bom dia, bom fim de semana. Portanto, nós vamos ler mais uma mensagem aqui que nos chega no nosso terminal do Facebook, de Ruben Jaime, que nos escreve da Vila Autárquica de Massinga, em Inhambane. Pergunta como são compensados os agricultores que sofrem com a destruição das suas machambas praticada pelos animais que se escapam da reservas. Estas, então, Domingos Macalane e nossa convidada, são as questões deixadas aqui ficar pelos nossos ouvintes.
1: Muito obrigado, Gerson Jamis. Senhora diretora, este é o espaço para respostas e comentários em relação às perguntas formuladas aqui pelo nosso ouvinte.
0: Muito obrigado. Começo por agradecer bastante, porque, afinal de contas, é visível que estamos tendo muito apoio, por exemplo, muitas questões aqui apresentadas são questões mesmo de crescimento do nosso setor. Tomamos nota e vamos pegar essas questões para o nosso crescimento. Recebemos como recomendações diversas questões. As outras questões podemos até começar por responder à preocupação relacionada ao zoneamento. De facto, o que está a acontecer é conflito desta parte de natureza, que é o rio, a água e a circulação. Nós estamos a trabalhar, temos grandes desafios para este quinquênio. Nós planificamos o plano provincial de ordenamento territorial. Para além disso, estamos a fazer os planos de pormenores em cada distrito, a nossa província. Isso irá nos ajudar, porque irá localizar as atividades. Neste momento, temos o ponto, por exemplo, em Muamba, há uma área da fronteira, área fronteiriça, onde tem a separação de Magude e Muamba. Há uma zona que, aquela zona, é mais para a fauna bravia, é rica em fauna, mas há criação de gado bovino ali, há curais ali. Então, tem que haver situação de ordenamento territorial, que é esse zoneamento, para que haja a localização cada atividade tenha o seu ponto de realização. Isto acontecendo, nós não teremos muitos problemas de conflito homem-fauna-bravia. Como dizia ao início, que o homem está a crescer, a fauna está a crescer e está-se a disputar o mesmo local. Em relação aos pontos de crocodilos, estava-se a apresentar aqui, nós agora estamos a tratar as placas de sinalização. Porque a comunidade entra em qualquer rio, em qualquer lago, não sabe o que tem que fazer. Mas encontrando uma placa com sinal, nós até queremos colocar o próprio animal. Porque em algum momento as pessoas não sabem ler. Colocamos um crocodilo no rio, uma criança não vai entrar. Mesmo a própria comunidade, os nossos pais, as mães, as irmãs, todos, ninguém vai entrar num rio encontrando uma placa com uma sinalização. E nós estamos a fazer essas grandes estratégias para encontrar soluções neste trabalho. Como dizia, para além dessas vedações, estamos a trabalhar na sinalização dos pontos de crocodilo, dos elefantes, de hipopótamo. Esta sinalização é mais destaque nos rios, porque é estes rios que, de facto, querendo água, a população vai ao rio. Lavam roupas, catam a sua água mesmo. Alguém estava aqui a apresentar, a falar de água, sim, nós tomamos nota, havendo possibilidade ou criando-se condições de haver água nos pontos das comunidades, nas residências, a pessoa não irá mais ao rio para o efeito. Estamos mesmo a trabalhar. Muitas questões foram apresentadas aqui como recomendações, nós agradecemos. E todas as outras que foram apresentadas como preocupações, nós também vamos registrar. Dizíamos que este assunto é multissectorial, é conjunto, é um assunto muito conjunto, porque para além do próprio ANAC, da própria direção, também a própria comunidade precisa de estarem conosco, estarem juntos conosco. Apresentou-se aqui uma preocupação que, havendo um polícia com arma e estar a acontecer um animal, esse polícia não pode atacar porque a lei, sim, nós registramos, reconhecemos isto, nós temos trabalhado com as pessoas especializadas. Para abater um animal, não precisa ter a arma só na sua mão, porque corre o risco de, com a própria sua arma, até ser atacado pelo animal. Então, há pessoas especializadas para o efeito. Quando isso acontece, nós pedimos para que haja coordenação entre nós, a população, a própria polícia e a ANAC.
1: Muito obrigado, senhora diretora, por ter aceito este nosso convite. Contamos consigo em uma próxima oportunidade. E desta forma termina o presente café da manhã, que abordou as estratégias em curso para o combate a casos de conflito homem e fauna bravia na província de Maputo. A nossa convidada foi a diretora provincial do Desenvolvimento Territorial e Ambiente, Mariam José, na moderação do café, servido a partir dos estúdios da Rádio Moçambique da Matola. Esteve a cargo Domingos Macalano, com os cuidados técnicos de Tomás Bruma. Bom dia.
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10: São 8 horas em toda a República de Moçambique. No terceiro e último bloco deste jornal, o jornalista Gerson Jamis atualiza as notícias.
2: O presidente da República dirige hoje no seu gabinete a cerimónia de tomada de posse de Alfeu Constantino Cunha, indicado pela Assembleia Provincial de Casa como governador da província. A indicação de Alfeu Constantino Cunha resulta da vacatura do cargo na sequência da renúncia de Margarida Mapanzeni Chongo às funções de governadora da província de Casa. E a antiga governadora de Casa diz estar pronta para colaborar com o novo chefe do Conselho Executivo Provincial, Alfeu Cunha. Margarida Mapanzeni Chongo afirmou que deixa a liderança dos destinos da província com sensação de missão cumprida.
9: Tenho do fundo do coração a agradecer à população da província de Gaza pelo carinho, pelo suporte que me deram durante o meu mandato. Mas também agradecer à Assembleia Provincial que me sustentou, que me apoiou durante esses 6 anos e meio. E quero aproveitar este momento para saudar o novo governador indicado para que tenha muito sucesso.
2: A antiga governadora de Gaza falava esta quinta-feira em Xai-Xai, no final da segunda sessão extraordinária da Assembleia Provincial. Redes desconhecidas estão a recrutar pessoas no distrito de Matutuí, província de Maputo, para exploração sexual na vizinha África do Sul. É uma constatação da Procuradoria Distrital, que aponta como vítimas preferenciais mulheres e crianças com promessas de melhores condições de vida. Stélio Manissa.
11: A procuradora-chefe do distrito de Matutuíne, Margarida Paunde, que deu a informação, explicou igualmente como tudo é feito.
12: É que as crianças são recrutadas ou aliciadas a dizer-se que trata-se de um trabalho doméstico e chegado na República da África do Sul, vamos perceber que estas crianças não foram submetidas a este trabalho doméstico, mas sim a trabalhos sexuais.
11: Margarida Paunde disse que a Procuradoria em Matutuíne tem vindo a intensificar a consciencialização às comunidades sobre os perigos das propostas de vida fácil na terra do Rand. Eu sou Stélio Manissa, da cidade de Matola.
2: Enquanto isso, na cidade de Pemba, em Cabo Delgado, um grupo de jovens associados está a apostar na educação patriótica. O objetivo desta ação é desencorajar a adesão da juventude ao extremismo violento, incluindo o terrorismo que afeta alguns distritos da província. Domingos Paulo.
13: A presidente da agremiação, Cecília Valles, sublinhou ainda que a transmissão de valores patrióticos é fundamental para prevenir o extremismo violento e afastar os jovens de ideologias radicais que retrocedem o desenvolvimento sustentável e inclusivo do país.
14: A associação quer que os jovens não tenham esses pensamentos extremistas. Então, com a educação patriótica, eles sabendo da importância da pátria, eles podem mudar o modo de pensar.
13: A Associação Eu Te Amo prevê expandir as palestras e ações de sensibilização sobre a educação patriótica junto dos jovens para todos os distritos da província de Cabo Delgado. Pemba, Domingos Paulo, bom dia.
2: Moçambique prepara-se para captar mais de 106 milhões de dólares com a aprovação da Estratégia Nacional de Turismo de Negócios 2026-2030. É um instrumento que estabelece as bases para posicionar Moçambique num dos mercados turísticos de maior crescimento e valor acrescentado à escala mundial, com uma carteira de projetos estimada em 960 mil milhões de dólares. A estratégia pretende transformar o país num destino competitivo para acolher reuniões, congressos, conferências, feiras, exposições e eventos internacionais, promovendo simultaneamente o investimento, a inovação e a transferência de conhecimento, bem como o fortalecimento das cadeias de valor nacionais. Deputados da Frelimo pelo Círculo Eleitoral de Tete exigem das mineradoras implantadas na região o cumprimento rigoroso das recomendações sobre proteção ambiental. Isaura Afonso.
15: A reação de Sérgio Pantier surge na sequência das reclamações apresentadas pela população que vive em redor das regiões de exploração de recursos naturais, sobretudo no distrito de Moatize, e das explosões de emissão de poeira nas atividades da extração mineira.
16: Na Vulcan, onde nós visitamos, levaram-nos para 3 minas que explicaram-nos os detalhes do que está a ser feito nesse ambiente. Notamos dentro da empresa que há um grande trabalho com a introdução de procedimentos de tecnologia para minorar o impacto, portanto, sobretudo das poeiras.
15: Cabeça de lista do Partido Frelimo pela província de Tete na Assembleia da República e as constatações de melhoramento de procedimentos ambientais em algumas empresas que exploram o carvão mineral na província. Isaura Afonso, em Tete.
2: O membro da Comissão Política da Frelimo, Felipe Paunde, diz que a 11ª Conferência Nacional de Quadros do Partido não deve ser vista apenas como uma reunião partidária, mas como um evento de todos os moçambicanos. Felipe Paunde, que é igualmente chefe de logística da 11ª Conferência Nacional de Quadros da Frelimo, diz que a reunião deve ser vista como um encontro que vai trazer soluções para os problemas dos moçambicanos. Paunde recorda que um dos objetivos da Frelimo é criar melhores condições de vida para os moçambicanos.
17: Eu acredito que os moçambicanos têm que ver aquilo como realmente uma reunião que vai trazer soluções para continuarmos a resolver as grandes preocupações da nossa população. Este é que é o objetivo central da Frelimo desde os primórdios da sua fundação, é criarmos cada vez mais melhores condições para a nossa população.
2: Extrato de uma entrevista a ir para o ar hoje, às 13h30, no espaço a caminho da 11ª Conferência Nacional de Quadros do Partido Frelimo. No estrangeiro, o Parlamento ugandês votou esta quinta-feira a favor da aprovação do destacamento das suas forças armadas para a faixa de Gaza, como parte de uma força de segurança multinacional, caso seja necessário. A ação surge no âmbito da proposta do plano de cessar-fogo do presidente dos Estados Unidos da América, Donald Trump, para um enclave. Antes da votação, o ministro da Defesa do Uganda disse aos parlamentares que Trump, por meio de emissários, havia contactado o presidente do Uganda, Yoweri Museveni, em julho, buscando a contribuição de Kampala para a força internacional. Foram as notícias das 8, as próximas pontualmente às 9h.

0: Estamos já na reta final desta última edição da semana do Jornal da Manhã, mas antes do fecho vamos recordar as notas que estiveram hoje em destaque. Dissemos que no distrito de Matutuí, na província de Maputo, há um suposto recrutamento de mulheres e crianças para exploração sexual na vizinha África do Sul. A Procuradoria Distrital diz que as vítimas são aliciadas com promessas de melhores condições de vida. Enquanto isso, na cidade de Pemba e Cabo Delgado, jovens apostam na educação patriótica para desencorajar a adesão ao extremismo violento, incluindo o terrorismo. No Niassa, há cada vez mais doentes que abandonam o tratamento antirretroviral. A situação está a elevar o número de mortes pelo HIV e SIDA e preocupa as autoridades e parceiros. No estrangeiro, o presidente do Malawi diz que não vai abandonar a presidência por qualquer motivo. Peter Mutharika alerta que o seu mandato tem 5 anos e os ambiciosos pelo poder devem esperar até 2030. No Café da Manhã, refletimos hoje em torno das estratégias para a gestão do conflito homem-fauna-bravia na província de Maputo. A nossa convidada foi a diretora provincial do Ambiente e Desenvolvimento Territorial na província de Maputo, Mariamo José. E assim, estimado ouvinte, agradecemos pelo calor da sua audiência. São agradecimentos de uma vasta equipa de profissionais que do Rufuma a Maputo e do Zumba ao Índico e pela região austral de África tornou possível esta quinta e última edição da semana do Jornal da Manhã. Em nome desta equipa, despedem-se Francisco Jato, que esteve na sonorização, Gerson Jamice nas notícias, Domingos Macalana, a partir do emissor provincial de Maputo, na cidade da Matola, moderou o Café da Manhã. Eu sou Adair Tulipang, assino a edição e apresentação. Bom dia, muito obrigado pela companhia e, para mais logo, ficam os desejos de um bom fim de semana.
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2: Bom dia, as notícias apresentadas por Benícia Faiani. O incêndio destruiu na noite desta quarta-feira 5 armazéns pesqueiros e agrícolas no município de Marromeu. Todos os produtos que estavam nos estabelecimentos, nomeadamente peixe, material de pesca, cereais, feijões e insumos agrícolas foram queimados. Uma das vítimas contou que o incêndio começou por volta das 22 horas e continuou até consumir tudo. O vereador de construção no Conselho Municipal de Marromeu, Luiz Sineta, disse que decorre uma investigação para apurar as causas do fogo. Depois de estar mergulhado numa crise alimentar causada pelo insucesso da produção agrícola, o distrito de Maringue tem a segurança alimentar garantida. O fato resulta de boa colheita nesta segunda época agrícola, com destaque para os cereais e hortícolas. O distrito possui mais de 600 mil toneladas de excedentes agrícolas, o que garante reservas alimentares até a próxima colheita. Segundo Mateus Camanguira, do Serviço Distrital das Atividades Econômicas em Maringue, a presente safra está a correr a ser um sucesso. E por fim, saiba que o Conselho Municipal da Beira chama atenção para a necessidade da observância das normas de ocupação de espaços públicos. A advertência surge numa altura em que se verifica a proliferação de barracas ou bancas nas bermas das ruas ou passeios sem a devida autorização da edilidade. O chefe do gabinete jurídico no Conselho Municipal da Beira, Cantenza Mutini, realça que não se pode obstruir a circulação de peões. Foram as notícias na língua portuguesa. Acompanhe as mesmas a seguir nas línguas Xisena e Xindau. Bom dia.
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2: estimado ouvinte acompanha as notícias a esta hora apresentadas por Jacinta Nhamitambo. Muito bom dia.
3: Muito bom dia, Albertina Santamela. Bom dia, ouvinte. O presidente da República, Daniel Chapo, dirige hoje no seu gabinete a cerimônia de tomada do posto de Alfeu Constantino Cunha, indicado esta quinta-feira pela Assembleia Provincial de Gaza como governador da província. A indicação de Alfeu Constantino Cunha resulta da vacatura do cargo na sequência da renúncia de Margarida Mapanzeni Shongo às funções de governadora da província de Gaza. Vão enterrar hoje no cemitério de Lhangué, na cidade de Maputo, os restos mortais do membro fundador da Frelimo, João Velemo Munguambe. Neste momento, decorre o velório na sede nacional do partido em Maputo, onde está posicionado o jornalista Gerson Jamis, que cobre o evento. Bom dia.
4: Obrigada pelos valores.
5: Jacinta Nyamitambo e caro ouvinte, muito bom dia. De facto, a Frelimo está de luto com a morte de João Velemo Mungwambe, membro do Comitê Central e um dos fundadores do partido, falecido esta quarta-feira, vítima de doença. Figura histórica da Frelimo, Mungwambe participou na fundação do partido e teve uma trajetória marcada pela militância e dedicação à vida política moçambicana. A sua morte representa uma perda para o partido e para todos aqueles que acompanharam o seu percurso político ao longo dos anos. Reconhecido pelo seu envolvimento na fundação de Frelimo, pela sua militância, Mungwambe deixa um legado ligado à história do partido e da luta política em Moçambique. Neste momento segue-se a apresentação de mensagens por parte de amigos e familiares, ato que antecede o elogio fúnebre a ser apresentado pelo presidente da Frelimo e da República, Daniel Chapo. Nós voltamos em antena daqui a momentos para a transmissão desta cerimónia. Vocês fazem muito bom dia e até breve.
3: Presidente da Frelimo, Daniel Chapo, participa neste momento na cidade de Maputo, no velório do membro fundador desta formação política, João Velemo Mungwambe. No Niassa, há cada vez mais doentes que abandonam o tratamento antirretroviral. A situação está a elevar o número de mortes pelo HIV e SIDA, o que preocupa as autoridades e parceiros. Jornalista Mestre João desenvolve a notícia.
6: A situação considerada de crítica tem vindo, segundo o Conselho Provincial de Combate ao HIV e SIDA, a retroceder os esforços na erradicação da doença. Dados relativos ao HIV e SIDA na província indicam para a morte de 330 pessoas no presente ano, sendo deste número 9% menores de 18 anos de idade. Os distritos de Lixinga, Marrupa, Mecanhelas, Maua e Mandimba apresentam maiores taxas de abandono ao tratamento e mortes por HIV. É facto que está a exigir das autoridades a busca de novos mecanismos de abordagem e retenção dos pacientes na medicação contra a doença. De Lixinga, Mércio João.
3: O ministro da Justiça, Assuntos Constitucionais e Religiosos, Mateus Sais, lança hoje em Quelimane, na Zambésia, a primeira pedra para a construção de um edifício multiuso dos registros de notariado. Detalhes com o jornalista Ernesto Amissaja.
7: A infraestrutura vai agregar vários serviços dos registros de notariado, bem como vai contemplar salas para noivos, reuniões e gabinetes. Atualmente, os serviços de registros e notário em Quelimane funcionam em diferentes instalações arrendadas. A partir de Quelimane, Ernesto Amissaja.
3: Na atualidade internacional, a África do Sul vai colocar a migração legal e a livre circulação na agenda da próxima Cimeira da ICDC, correspondente Eduardo Figurão.
8: O anúncio foi feito pelo ministro das Relações Internacionais sul-africano, Ronald Lamola. O governante defende um controle rigoroso e ordenado do fluxo migratório na região. Pretória tem sido criticada pela gestão da crise migratória, que já levou mais de 72 mil estrangeiros a abandonar o país. O governo sul-africano defende uma abordagem global focada no combate às causas da migração. E temos de discutir isto na SADC. Há um protocolo sobre a livre circulação de pessoas e bens que ainda não foi ratificado por cerca de 9 Estados-membros. Rádio Moçambique, Eduardo Figurão, Joanesburgo.
3: O tempo. As cidades de Tete e Nampula poderão registrar hoje 31 graus centígrados de temperatura máxima. Para Beira e Pemba prevê-se 28 graus. Em Ambane e Quelimane, 27. Maputo, Xai-Xai, Vilanculo e Chimoio, 25. E por último, Lixinga, com 23 graus centígrados de temperatura máxima. Foram as notícias das 9, escuta as próximas quando for 10 horas.

0: 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Vamos cuidar do nosso povo a partir do local onde o povo se encontra.
1: Presidente da República, Daniel Chapo.
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0: Ora viva, muito bom dia a todo o auditório da Rádio Moçambique. Sexta-feira sim, a esta hora, cá estamos no programa Tribuna Parlamentar, um espaço onde geralmente desfilam as bancadas das Assembleias da República, provinciais e municipais. E hoje, este programa, que está a ser transmitido dos estúdios da Rádio Moçambique na cidade da Beira, vai estar virado para a Vila Autárquica de Inhamatanda, e nós vamos fazer a avaliação do desempenho da Assembleia Municipal Local, portanto de Inhamatanda. Para o efeito, temos conosco aqui nos estúdios os representantes ou as lideranças das bancadas que compõem a Assembleia Municipal de Inhamatanda. São eles a chefe da bancada da Frelimo, Esperança Sariel, o chefe da bancada da Renamo, Francisco João, e o representante do MDM na Assembleia Municipal. Diz-se assim porque o MDM na Assembleia Municipal de Inhamatanda tem apenas um membro e, à luz da lei, não é, portanto, bancada. Para todos os efeitos, esse mesmo membro da Assembleia Municipal, pelo MDM, que é o único, acaba por representar, então, o partido ou o grupo neste órgão deliberativo. E no caso chama-se Semedo Barreto. Portanto, são três os convidados com quem nós vamos conversar em cerca de uma hora para tomarmos pulso das atividades realizadas pela Assembleia Municipal de Inhamatanda ao longo do ano em curso. E eu sou Jorge John, estarei na moderação, com o apoio técnico de Rogério Matralha. A partir da segunda metade da hora, nós vamos contar com a participação dos ouvintes através de telefonemas e, para o efeito, iremos anunciar o número do telefone para o qual os ouvintes deverão ligar. Muito bem, para começarmos, que avaliação se pode fazer das atividades levadas a cabo pela Assembleia Municipal de Inhamatanda no primeiro semestre deste ano? Faço esta pergunta primeiro à chefe da bancada da Frelimo, a senhora Esperança Sariel.
1: Bom dia a todos os ouvintes da Rádio Moçambique. Sou Esperança Domingo Sarelo, chefe da bancada da Frelimo na Assembleia Municipal da Vila de Inhamatanda. É um prazer estar neste lugar, nesta hora, para fazer uma avaliação daquilo que são as atividades da Assembleia Municipal na Vila de Inhamatanda. Como sabeis, é constituída por 23 membros, destes 18 da bancada da Frelimo, 4 bancada da Renamo e um membro de MDM. Nós, as duas bancadas e mais um elemento de MDM, trabalhamos em estreita coordenação com a mesa da Assembleia Municipal. É lá onde nós entregamos os nossos planos, é lá onde somos direcionados para as atividades do campo. Assim, de uma forma dispersa em comissões de trabalho, entramos no campo para fazer as atividades de fiscalização, que é o nosso principal papel, e assim como a interação direta com os munícipes da Vila de Inhamatanda. Do fim das nossas atividades, retornamos à nossa sede para um balanço e, por seguinte, os relatórios das atividades. Desta forma, as nossas atividades para o primeiro semestre deste ano, dizer que decorreram de uma forma satisfatória, tendo em conta que ao longo desse período conseguimos aprovar por unanimidade os documentos que a Assembleia ou a Mesa da Assembleia submeteu para nas sessões ordinárias. Então, dizer que dos documentos aprovados, nós tivemos o plano das atividades anual das comissões de trabalho, que foi aprovado por unanimidade, calendário das sessões da Assembleia Municipal, também aprovado por unanimidade, tivemos o relatório balanço do ano 2025, também foi aprovado por maioria absoluta, tivemos a revisão do POA, aprovado por unanimidade, assim como o cenário fiscal de médio prazo. Esses documentos foram aprovados na primeira principal. E termino por aqui, por enquanto. Obrigada.
0: Muito obrigado, chefe da bancada da Frelimo, na Assembleia Municipal de Inhamatanda, a senhora Esperança Sariel, a fazer então um balanço positivo do desempenho do órgão ao longo do primeiro semestre. A mesma pergunta vai também para o chefe da bancada da RENAMO, o senhor Francisco João. Como avalia as atividades realizadas pela Assembleia Municipal nos primeiros 6 meses deste ano?
2: Bom dia. Primeiro, saudar os ouvintes que estão ligados à Rádio Moçambique, em especial os munícipes da Vila Autárquica de Inhamatanda. E, de uma forma resumida, podemos dizer que as atividades dos primeiros 6 meses da Assembleia Municipal, podemos dar uma avaliação positiva, porque daquilo que foi agendado nas sessões, a primeira sessão aconteceu no tempo que estava previsto, a segunda também, e brevemente teremos a terceira sessão. Então, de uma forma geral, podemos dizer que as atividades agendadas neste período foi de um cumprimento que não fugiu àquilo que estava planeado.
0: E relativamente à posição assumida pela bancada da RENAMO na votação de vários documentos, e a chefe da bancada da Frelimo falou desses documentos, consta que a RENAMO votou favoravelmente. Por que assumiu esta posição? Por que votou favoravelmente? Há alguma razão?
2: Nós somos RENAMO, estamos a serviço dos munícipes. Então, nós, antes de aprovarmos qualquer documento, qualquer instrumento na Assembleia Municipal, vamos de acordo com aquilo que é a vontade dos nossos munícipes. Estamos na Assembleia para servir os munícipes. Então, um dos instrumentos que nós votamos a favor foi a criação da empresa de transportes públicos da Vila Municipal. Então, sabendo nós que um dos maiores problemas que temos na Vila Municipal de Inhamatanda é a mobilidade urbana, e o município foi contemplado com 5 machimbombos, e nós, como bancada da RENAMO, não poderíamos nos impor a esta empresa, porque vinha de uma de outra forma minimizar aquilo que seria a mobilidade dos nossos munícipes. Pese embora que a nossa vila mesmo não é transitável, era esperado que esse transporte fizesse ligação entre os bairros da Vila Municipal. Mas, porque temos estradas precárias, intransitáveis, os mesmos transportes agora fazem ligação Inhamatanda-Beira, Inhamatanda-Gorongosa, Em Nhamatanda temos Nhamatanda Gondola. Apesar de estar a servir fora do raio autárquico, de uma de outra forma também beneficia os nossos municípios, aliviando um pouco do custo dos transportes que normalmente circula nessas trajetórias. Sim.
0: Muito obrigado, só foi um ponto de partida, ainda voltaremos a falar com mais detalhes sobre o dia-a-dia da Assembleia Municipal de Nhamatanda. Para já, vamos ouvir membro da Assembleia Municipal de Nhamatanda pelo MDM, o senhor Semedo Barreto, a quem faço a mesma pergunta. Como olha para o primeiro semestre do ponto de vista de produtividade da Assembleia Municipal? Já aqui se falou de vários documentos que foram aprovados. Qual foi a posição tomada pelo grupo que representa e por quê?
3: Bom dia, eu chamo-me Semedo Barreto, o único membro da Assembleia Municipal da parte do partido na qual eu represento, o MDM. E eu penso que um pouco foi já aquilo que os dois colegas me antecederam, falaram.
0: Sim.
3: De facto,
0: sim.
3: Eu, na qualidade de membro do MDM, é que o governo municipal, quando deposita os seus documentos na Assembleia Municipal, na verdade os documentos carecem de uma aprovação. Então, eu, na qualidade de ver o qual é o bem daquele documento para o munícipe da Vila de Nhamatanda, obviamente eu estaria, não poderia reprovar, por um lado, enquanto o documento traz algo que possa alavancar o município em si e para o bem-estar do munícipe no geral. Eu penso, para além desses documentos, também já tivemos duas sessões. A colega Esperança aqui frisou do que foi da primeira sessão. Mas também, para além disso, tivemos a segunda sessão, onde que aprovamos também outros documentos, incluindo a conta de gerência municipal referente ao ano, ao exercício econômico de 2025. E para além disso, eu penso que os autocarros adquiridos veio galvanizar aquilo que é, em algum momento, o déficit orçamental do município. Porque com as rotas e os valores bonificados pelo uso do transporte da parte dos municípios, ou então do povo em geral, trouxe mais um incremento para, primeiro, melhor servir o município, segundo, incrementar mais valores para que o município, a nível de Nhamatanda, possa satisfazer gradualmente as necessidades que os bairros precisam. Então, sendo assim, para além dessas rotas que o colega Francisco João teria citado aqui, também fazem uma rota que Nhamatanda Vila do Buz atualmente está intransitável, mas para em Guaraguara. E os preços, eu penso que são bons, por enquanto. E, contudo, quanto à situação de atividade da Assembleia, eu penso que as atividades da Assembleia são rotineiras. Não muda grande parte, porque o que nós planificamos, depois entra nas sessões, é aprovado e seguimos praticamente o calendário temático. Eu penso que é isso.
0: Sim, e falou aqui da aprovação da conta gerência. Na visão do MDM ou do grupo que representa na Assembleia Municipal de Nhamatanda, grupo este que é constituído pelo próprio senhor Semedo Barreto, este documento reflete aquilo que aconteceu no terreno, portanto, a conta gerência?
3: Bem, a conta gerência praticamente é o cumulativo de todo o gasto, de toda a entrada de valor monetário para os cofres do município, assim, entrada e a saída. Então, nós notamos, na verdade, que como tem planilhas e tudo o resto, e quando fomos fazendo, porque recebemos com uns, dois, três dias, apesar que não é isto, está preconizado pela lei, a lei preconiza que tenhamos os documentos à nossa posse 8 dias úteis ou então 2 semanas antes da sessão. Então, eu penso que a aprovação da conta gerência foi, de facto, aprovei, de facto, a conta, porque vi que o que lá existia, o conteúdo do documento da conta gerência, constituía uma veracidade do que foi usado e tudo mais.
0: Muito bem, são neste momento 9 horas e 30 minutos, já atingimos a metade do tempo deste debate, que hoje gira em torno do balanço das atividades realizadas durante o primeiro semestre pela Assembleia Municipal de Inhamatanda. E como fizemos referência logo no início, conosco estão aqui nos estúdios os chefe da bancada da Frelimo, a senhora Esperança Sariel, da bancada da Renamo, o senhor Francisco João, e da bancada do MDM, Semedo Barreto. A partir deste momento, nós vamos poder contar com a participação dos ouvintes neste debate, os quais deverão fazê-lo ligando para 82 50 11 314, repito, 82 50 11 314, é este o número para o qual o ouvinte deverá ligar para participar neste programa, fazer perguntas, comentários, acréscimos e até algumas observações, tudo à volta da Vila Autárquica de Inhamatanda. Ora, falemos agora do relacionamento entre as bancadas que compõem a Assembleia Municipal de Inhamatanda. Sabe-se que muitas vezes esta a forma como as bancadas se relacionam entre si nem sempre é das melhores. Como tem sido então o relacionamento entre as bancadas na Assembleia Municipal de Inhamatanda, a chefe da bancada da Frelimo?
1: Obrigada mais uma vez. Na verdade, aqui tenho a dizer que é muita sorte mesmo, e porque na bancada, melhor dizer, na Assembleia Municipal da Vila de Inhamatanda, as bancadas que o constituem são, de alguma forma, bancadas que trabalham no espírito de humanidade. Então, por via disto, é possível, é notório, que as atividades tenham sucesso, tendo em conta este bom ambiente criado pelas bancadas. Pese embora, nas sessões, não é proibido que alguém diga aquilo que acha, mas sabe-se que cada um, ao levantar a sua contribuição, tem mesmo a ver com aquilo que é o bem-estar para os munícipes, que são as pessoas que nós representamos. Mas, acima de tudo, nós nos relacionamos bem e, por isso, as nossas atividades também ganham um bom ritmo. Muito obrigada.
0: E quanto ao relacionamento entre as bancadas e a mesa da Assembleia, o que tem a dizer? Porque às vezes há relatos de alguma obstrução por parte da Assembleia, ou melhor, da mesa da Assembleia, ora porque não disponibiliza tempo os documentos a serem submetidos à apreciação e votação, ora porque impedem a fiscalização ou dificultam, a mesa dificulta a atividade de fiscalização dos dos membros, o mesmo também se pode dizer do próprio Conselho Municipal. Gostaria que falasse um bocadinho sobre isto, olhando para a mesa da Assembleia e também para o próprio Conselho Municipal. Será que tem facilitado a atividade dos membros da Assembleia Municipal no que diz respeito à fiscalização?
1: Mais uma vez, obrigada. Se, quanto ao relacionamento das bancadas com a mesa da Assembleia Municipal, diria eu que também é satisfatório, particularmente na minha bancada. Não tenho motivo de reclamar, pois quando é para uma sessão, somos geralmente antecedidos à entrega dos documentos. Eu acredito que no mesmo período com os outros, mas como estão aqui os colegas, cada um vai dizer também, sim. E sobre as condições de trabalho, o Conselho Municipal também tem feito a sua parte, tem criado condições, dizer que a Assembleia Municipal de Inhamatanda dispõe de uma viatura e esta é disponibilizado o combustível, o motorista, na hora certa e tem nos levado para os trabalhos do campo. E, ademais, brevemente, o Conselho Municipal adquiriu 3 motorizadas e deu as bancadas também para facilitar esta mobilidade de trabalho do campo. Então, a nossa convivência é muito positiva. Muito obrigada.
0: Muito obrigado. Vamos ouvir também agora o chefe da bancada da RENAMO na Assembleia Municipal de Inhamatanda, o Sr. Francisco João. Como descreve a forma como as bancadas se relacionam entre si e entre as bancadas e a mesa da Assembleia, conjuntamente com o próprio Conselho Municipal, no que diz respeito à criação de condições para a fiscalização da ação governativa, porque esta, ao fim e ao cabo, é esta a missão da Assembleia, que é fiscalizar a atividade governativa. Considera que estão criadas as condições, que é um bom ambiente de trabalho para que, como membros da Assembleia Municipal, possam exercer cabalmente a vossa função?
2: Bom, diria que é um desafio.
0: Bom, desculpe, temos a indicação de agora estar em linha o nosso primeiro ouvinte, com quem vamos interagir. Alô, muito bom dia. Alô, ouvinte em linha, bom dia. Alô, ouvinte em linha, bom dia.
4: Bom dia.
0: Nós estamos com problemas técnicos, mas... Alô, ouvinte em linha, muito bom dia.
4: Sim, bom dia.
0: Sim, de onde fala e pode já colocar a sua questão.
4: António Castigo, partido.
0: Chama-se António?
4: António Castigo, Jorge. António Castigo, Gurungosa.
0: Sim, agora sim, já estamos a ouvi-lo perfeitamente. Senhor António Castigo, fala-nos de Gurungosa, certo?
4: Certo, sim, senhora.
0: Pronto, já está a participar no programa Tribuna Parlamentar e hoje nós estamos a avaliar o desempenho da Assembleia Municipal de Inhamatanda.
4: Certo. Queria dar força aos parlamentaristas aí nas bancadas, 3 bancadas, que é a Frelim, o MDM e a RENAMO, pelo trabalho que está a fazer. Não é fácil satisfazer os munícipes. E queria dar mais uma força ao presidente do município de Inhamatanda. Visto que Inhamatanda tem problema de água, a água de Inhamatanda é salubre. Há uma ideia feita pelo Edil para ver se podia trazer aquela água potável, excelente, sem um pouco de sal, visto que essa situação pode complicar aos munícipes aí de Inhamatanda. Sobre a rota de, que é feita com os mascombos, naturalmente está certo e o plano está bem-vindo. Temos aqui vindo, visto Manhã Matanda, o mascombo, a circular o Gorongosa. É uma valia também para todas as bancadas, especialmente a bancada no poder, está a fazer todo o esforço no sentido que a população ande livre. É tudo, Sr. Johnny, desejar aos parlamentares aí na bancada, mais força e um bom trabalho também ao Edil de Matanda. Parabéns, Sr. Matanda, pelo esforço que está a empreender.
0: Muito obrigado, ouvinte António Castigo, que nos telefonou de Gorongosa. Ainda há tempo para mais ouvintes entrarem em contato conosco e colocarem questões, fazerem comentários. Tudo sobre a Vila Municipal de Nhamatanda. Para tal, o número disponível, o número de telefone disponível é 82 50 11 314. Mas antes de nós atendermos o nosso primeiro ouvinte, António Castigo, que nos ligou de Nhamatanda, estava a falar o chefe da bancada da RNAMO, o senhor Francisco João. Pode prosseguir.
2: Eu diria a relação entre as bancadas é um desafio. Sabe-se muito bem que são três ideologias diferentes numa única casa, mas de uma forma muito breve diríamos que a relação entre os membros em particular é uma relação de irmandade, porque...
0: Desculpe, o chefe da bancada da RNAMO, há mais um ouvinte em linha. Alô, ouvinte, muito bom dia. Bom, quero parecer-nos que a chamada caiu. E nós vamos continuar... vamos continuar, então...
2: Sim, como eu dizia, que a relação entre os membros... Por si, é uma relação de irmandade. Praticamente todos nós somos da Vila Autárquica de Nhamatanda, nos conhecemos perfeitamente. Pese embora cada um na Assembleia está a defender os seus interesses, mas...
0: Sim, desculpe estar a interrompê-lo. Mas um...
5: Bom dia.
0: Muito bom dia, ouvinte em linha. Diga o seu nome e de onde fala.
5: Bom dia.
0: Muito bom dia. Diga o seu nome e de onde fala.
5: Bom dia.
0: Alô, ouvinte em linha, bom dia.
5: Sim, bom dia.
0: Diga o seu nome e de onde fala.
5: Sim, bom dia.
0: Bom, estamos com algum problema técnico que nos impede de comunicar melhor com o ouvinte. Sim, que se encontra do outro lado da linha. Alô, ouvinte, nós estamos a ouvi-lo, bom dia.
2: Sim, como eu dizia, que a relação é de irmandade, porque todos somos da vila.

0: 77, nesta luta na defesa de uma economia verdadeira, independente. Queremos que haja mudanças de governação.
1: Sim, mas tudo isto é feito num ambiente de, digamos, num ambiente democrático, e é bom até que haja divergências entre várias correntes partidárias, porque o exercício da democracia prevê mesmo isto. Mas como olha para a forma como o Conselho Municipal lida com a Assembleia Municipal no que toca à fiscalização? Ou seja, quando os membros da Assembleia Municipal pretendem fiscalizar a atividade governativa?
2: Sim,
1: temos um ouvinte em linha. Alô, muito bom dia.
2: Alô, bom dia.
1: Bom dia, de onde, diga o seu nome e de onde fala.
2: Sim, bom dia.
1: Bom, estamos com problemas técnicos mesmo. O ouvinte não nos ouve, mas nós estávamos a ouvi-lo perfeitamente. Então, perguntava ao chefe da bancada da RNAM sobre de que forma olha para, para a maneira como o Conselho Municipal lida com a Assembleia quando se trata da fiscalização da ação governativa, quando os membros pretendem ir ao terreno e quando estão lá, quando os membros solicitam alguma informação à edilidade. Qual tem sido a postura do Conselho Municipal?
0: Acho que a postura do Executivo, acho que em qualquer parte do município, é estar na defensiva em relação às ações da Assembleia Municipal. Em especial em Yamatanda, nós temos um executivo que, diríamos que, coloca a Assembleia a reboque, porque era esperado que nós, como órgão, tivéssemos maior intervenção, mas isso acontece talvez por causa da nossa mesa. Eu posso dizer que a mesa da Assembleia Municipal é fraca na exigência ou no cumprimento daquilo que tem que ser, aquilo que está pautado tanto no nosso regimento, tanto na lei. Então, nem as nossas fiscalizações não tem tido aquelas condições que é de lei. Para tu teres, por exemplo, uma água, uma fiscalização, uma confusão. Agora, com a aquisição desses meios circulantes, alguma coisa vai mudar, sim? Vai mudar.
1: Muito bem. Vamos ouvir agora o membro da bancada, membro da Assembleia Municipal pelo MDN, o senhor Semedo Barreto. Faço-lhe a mesma pergunta. Como descreve o relacionamento entre as bancadas e entre as bancadas e a mesa da Assembleia, incluindo o Conselho Municipal, no que diz respeito à fiscalização da ação governativa?
3: Bem, mais uma vez, bom dia. Eu penso que, na verdade, entre membros, só membros, não temos muitos problemas assim como tais. Mas o calcanhar de Aquiles mesmo é com a mesa e com o enfoque no presidente da Assembleia.
1: O que é que está acontecendo?
3: Bem, já vou falando. Eu penso que, primeiro, a bancada da Frelimo deve começar a tratar a oposição como um opositor mesmo, e não como um inimigo. Porque nós não estamos em guerra. Todas as três forças políticas estão para o bem servir ao município. Esse aqui é um interesse fundamental. Então, segundo, o interesse da bancada da Frelimo não é o interesse de defender o bem-estar

0: do povo em algum momento. Tem o interesse de defender a cor política partidária com enfoque a ordens superiores. Essa é a ordem superior que em algum momento estraga. Porque quando estamos em atividade de fiscalização, por exemplo, a mesa na pessoa do presidente da Assembleia tem uma outra cara diferente dos dias das sessões. Nos dias das sessões, um arrogante fora de série. Um arrogante que eu mesmo começo a fazer alguns questionamentos. Mas será que é aquela pessoa? É a mesma pessoa que, quando estamos reunidos para planificar, avaliar o trabalho do campo, mas quando é sessões, a pessoa é outra.
1: Há uma mudança.
0: Mudança drástica, não é uma mudança pequena, não.
1: E isto condiciona o funcionamento do órgão?
0: Condiciona muito, porque felizmente eu fiz parte do primeiro, ao iniciar mesmo a municipalização em Amatanda, eu fiz parte. Na altura nós tínhamos 13 membros no seu todo da Assembleia. Eu era chefe da bancada, constituía 5 membros e a Frelimo 13. Aliás, 8. Prefaziam no seu todo 13. E ele, feliz ou infelizmente, era o vice-presidente da Assembleia. E hoje voltamos a estarmos juntos, mas ele como presidente da Assembleia. Eu penso que ele não consumiu nada do presidente cessante anterior, porque também era meio arrogante. Então ele acha que ganhou o poder de consumir a arrogância. Porque não é possível um presidente ter aquele tipo de comportamento.
1: Mas como é que se pode garantir um bom ambiente na Assembleia e permitir que os trabalhos se realizem harmoniosamente?
0: Tá bom, já vou aí, mas só para concluir essa parte. Para além dele ser presidente da Assembleia, ele disse que ele é pastor. Eu penso que aquela pessoa que em algum momento fala do bem samaritano, aquilo que o Jesus Cristo veio fazer cá na Terra, poderia ter uma mudança drástica para o melhor, não para o pior. Indo à sua questão, nós praticamente... Eu, praticamente, assim como o colega, não sei da Frelimo também, porque a colega chefe da bancada da Frelimo é uma recente, lá esteve outro, que cessou, entrou ele. Então, temos um ambiente mais saudável com o executivo que com o nosso presidente do órgão. É estranho. E os meios circulantes que aqui se fala, nós recebemos o meio circulante no dia 28 do mês transato. Não temos nem sequer um mês. E a guerrilha agora vai o combustível que cada representante do partido político terá por mês. Isso ainda não está definido. E depois, para que haja um ambiente saudável entre os partidos que compõem a Assembleia, é mudança deste tipo de comportamento. Primeiro, começar a ver a oposição como opositora. Porque praticamente ajudamos o executivo a melhorar onde em algum momento poderia estragar. É por isso que nós somos opositores.
1: Muito obrigado. Vamos passar para a bancada da Frelimo, aqui representada pela respectiva chefe, a senhora Esperança Sariel. O que tem a dizer em torno das questões levantadas aqui, dos aspectos apontados pelos seus colegas da RENAMO e do MDM?
2: Obrigada. Como eu dizia na minha intervenção, realmente, se eu disse que o ambiente é favorável quanto ao trabalho, é que, independentemente das questões aqui que eles apresentaram, como bem diziam, quando é para trabalharmos, é criado a condição e nós vamos lá, trabalhamos. Não colocamos em frente estas desavenças, ou esta maneira de sentir-se, sobretudo na pessoa que aqui foi dita. Mas eu acredito que, mesmo para esta pessoa, não posso defender, porque é uma pessoa, eu sou outra. E acredito eu que pode ser uma situação, talvez, que ele coloca-se naquela posição para o ambiente de trabalho, não porque talvez é a característica dele, como mesmo disse o colega aqui do MDM, no outro ambiente ele é tão saudável. Então, quando já é naquele ambiente, acredito que o próprio ambiente de trabalho talvez que lhe coloca nessa situação, mas na verdade tem criado sim ambiente para nós podermos trabalhar como bancadas. As nossas preocupações temos apresentado. Ele faz chegar ao executivo. Então, também, o melhor que existe do executivo é que, para além de esperar simplesmente esta interação só com a mesa, também o executivo interage diretamente com a chefia das bancadas. É
1: Mas
2: essa
1: então,
2: parte.
1: A bancada da Frelimo não sente essas dificuldades causadas, neste caso causadas quer pela mesa da Assembleia, quer pela própria presidência ou pela direção da Assembleia, a pessoa do presidente, a bancada da Frelimo não sente essas dificuldades?
2: Praticamente não sente. Eu digo que não, porque nunca senti. Aquilo que eu disse, cada um diz aquilo que sente. Então, para meu caso, essas dificuldades não têm constituído assim algum constrangimento ou não tem algum peso perante aquilo que são os trabalhos.
1: E por falarmos em dificuldades, quais são os obstáculos que a Assembleia Municipal, particularmente as bancadas, enfrentam no dia a dia? De uma forma muito breve, quais são os obstáculos?
2: É verdade que nós, como bancadas, ou como membros da Assembleia, temos aquilo que são os nossos direitos por lei. Então, dizer que os nossos direitos estão sendo, sim, observados, não na totalidade. Estaríamos aqui a nos mentirmos mesmo se dizermos que tudo aquilo que são nossos direitos já estão, assim, observados. Mas, gradualmente, estão sendo, sim, observados. Eis que estamos aqui a dizer que um dos problemas que nós tínhamos era de transporte, meio de locomoção dos membros para os trabalhos de campo, era suficiente, porque uma viatura para várias áreas não era possível. Mas agora fomos aí alocados as motas, que também vão facilitar. Então, outros direitos, que são vários, gradualmente temos fé que também vão acontecer. Temos também o crédito para comunicação. Então, isso já foi observado que é muito valioso, porque toda atividade precisa realmente uma comunicação eficaz. Então, se temos crédito, o que precisamos são telefones. Acredito que vai também acontecer. Muito obrigada.
1: Obrigado. Passemos para o chefe da bancada da Arnamo. De uma maneira muito breve e sucinta, quais são as principais dificuldades que as bancadas enfrentam no dia a dia, no cumprimento da sua função?
3: O maior problema da Assembleia neste momento, eu diria que é essa falta de interação, coordenação entre as bancadas e a mesa. Porque muito daquilo que é planeado pela mesa, nós como bancada, principalmente falo a minha bancada, só tem conhecimento nas vésperas das sessões. Então, não há uma planificação conjunta. Então, isso, na minha forma de ver, tem sido um dos problemas para que a relação, a interação das bancadas com a mesa não seja saudável. Recordo-me da outra vez a bancada da Renamo e o membro da MDM propomos que se revesse o regimento, porque muita coisa não estava a fluir. Mas na pessoa do próprio presidente,
1: a proposta não foi acolhida.
3: Não foi discutida. Porque nós, como representantes dos munícipes, então acompanhamos alguns gritos, o próprio grito dos funcionários do município em relação aos reajustes salariais, que os salários estão a ser praticados no município de Nhamatanda são os mesmos desde do primeiro mandato até hoje. Não há nenhum reajuste.
1: Muito bem. O nosso tempo está já a esgotar-se. Vamos fechar aqui o nosso espaço ouvindo o senhor Semedo Barreto, membro da Assembleia Municipal de Nhamatanda pelo MDM. Quais são as maiores dificuldades que enfrentam no dia a dia? Que as bancadas enfrentam, neste caso?
0: Eu penso que as bancadas, um dos problemas fundamentais é que a Assembleia, neste exato momento, está no seu terceiro mandato. E nós não temos edifício próprio. Só temos, na Assembleia funciona a Secretaria da Assembleia, onde estão lá os técnicos, onde se faz a planificação, e o gabinete do presidente. E é lá onde nós temos reunido. Não temos lá a bancada da Frelimo com seu gabinete, não temos lá a Renamo, e não temos lá o MDM com seu gabinete. Então eu penso que, por um lado, parece que falta de vontade. Poderíamos, assim, entre aspas, dizer que é falta de vontade do Executivo. Mas eu acredito que, por um lado, não é falta de vontade do Executivo. É o próprio nosso presidente mesmo, se calhar anda no bolso do presidente do município.
1: Muito bem. Muito ficou ainda por se dizer sobre o funcionamento da Assembleia Municipal de Nhamatanda. Infelizmente, o tempo já não permite. Só tínhamos uma hora. Hoje, no programa Tribuna Parlamentar, estivemos a avaliar o desempenho da Assembleia Municipal de Nhamatanda e tivemos como convidados a chefe da bancada da Frelimo, a senhora Esperança Sariel, o chefe da bancada da Renamo, o senhor Francisco João, e o membro da bancada, o membro da Assembleia pelo MDM, o senhor Semedo Barreto, é o único membro eleito pelo MDM na Assembleia Municipal de Nhamatanda. E desta forma, pomos ponto final neste programa, que contou com Jorge Johnny na moderação e Rogério Matralha nos cuidados técnicos. Bom dia.
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administração do Parque Imobiliário do Estado, onde atuou como diretor-geral adjunto da instituição, bem como o Ministério dos Negócios Estrangeiros, onde chefiou várias delegações nas missões nacionais e internacionais. O presidente da Frelimo e da República, a destacar ainda João Velemo Mungwande como um exímio servidor público à causa do povo e do bem-estar de Moçambique. Indicou ainda que João Velemo Mungwande sempre prezou pela paz, prosperidade e justiça a todo o povo moçambicano. Nesta altura, o presidente da República presta condolências à família mais direta de João Velemo Mungwande. Está acompanhado pela Primeira-Dama da República, Geta Chap, que é secretário, que é também presidente da OML, o secretário-geral do Partido.

0: membro fundador do Partido Frelimo. Despedem-se Gerson Jamis, que esteve na reportagem, e Felipe Inhamat, que esteve nos cuidados técnicos. Muito bom dia e até breve.
1: Até breve, Gerson Jamis. Amigo ouvinte, acompanhamos assim a transmissão, portanto, da cerimónia fúnebre na cidade de Maputo do membro fundador da Frelimo, João Velemo Munguambe.
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1: São neste momento 10 horas e 4 minutos. Estimado ouvinte, acompanhe as notícias esta hora apresentadas por Rosa Freitas. Muito bom dia.
3: Muito bom dia, Albertina Zandamela. Bom dia, ouvinte. O presidente da República, Daniel Chapo, dirige hoje no seu gabinete a cerimónia de tomada de posse de Alfeu Constantino Cunha, indicado esta quinta-feira pela Assembleia Provincial de Gaza como governador da província. A indicação de Alfeu Constantino Cunha resulta da vacatura do cargo na sequência da renúncia de Margarida Mapanzene Chongo às funções de governadora da província de Gaza. O presidente da Frelimo enaltece as qualidades do membro fundador da Frelimo, João Munguambe, e sua contribuição para a conquista da independência de Moçambique. Daniel Chapo falava a momentos no velório realizado na sede nacional do partido, na cidade de Maputo.
4: A vida e obra do camarada João Munguambe é mais uma prova de que a nação moçambicana foi construída pelo sacrifício e heroicidade de muitos filhos desta pátria. Recordaremos sempre o camarada João Munguambe como um patriota sereno, humilde e discreto. Um homem que nunca procurou protagonismo ou visibilidade pelos altos serviços prestados ao processo de libertação nacional e edificação do Estado moçambicano. Desde a fundação da Frelimo, a 25 de junho de 1962, e a participação no primeiro congresso da Frelimo em setembro do mesmo ano. As novas gerações terão no camarada João Munguambe o exemplo de um exímio servidor público, um nacionalista patriota e um cidadão dedicado à causa do povo e da nação.
3: Presidente da Frelimo, Daniel Chapo, participou nesta manhã na cidade de Maputo no velório do membro fundador da Frelimo, João Munguambe, falecido esta quarta-feira em Maputo. Os restos mortais do veterano da luta de libertação de Moçambique, João Munguambe, vão enterrar hoje no cemitério de Lhanguene, na cidade de Maputo. No Niassa, há cada vez mais doentes que abandonam o tratamento antirretroviral. A situação está a elevar o número de mortes pelo HIV e SIDA e o que preocupa as autoridades e parceiros. Desenvolve a notícia o jornalista Mércio João.
5: A situação considerada de crítica tem vindo, segundo o Conselho Provincial de Combate ao HIV e SIDA, a retroceder os esforços na erradicação da doença. Dados relativos ao HIV e SIDA na província indicam para a morte de 330 pessoas no presente ano, sendo deste número 9% menores de 18 anos de idade. Os distritos de Lixinga, Marrupa, Mecanhelas, Maua e Mandimba apresentam maiores taxas de abandono ao tratamento e mortes por HIV. É facto que está a exigir das autoridades a busca de novos mecanismos de abordagem e retenção dos pacientes na medicação contra a doença. De Lixinga, Mércio João.
3: Moçambique prepara-se para captar mais de 106 milhões de dólares com a aprovação da Estratégia Nacional de Turismo de Negócios 2026-2030. É um instrumento que estabelece as bases para posicionar Moçambique num dos mercados turísticos de maior crescimento e valor acrescentado à escala mundial, com uma carteira de projetos estimada em 960 mil milhões de dólares. A estratégia pretende transformar o país num destino competitivo para acolher reuniões, congressos, conferências, feiras, exposições e eventos internacionais, promovendo simultaneamente o investimento, a inovação, a transferência de conhecimento e o fortalecimento das cadeias de valor nacionais. O ministro da Justiça, Assuntos Constitucionais e Religiosos, Mateus Sais, lança hoje em Climane, na Zambésia, a primeira pedra para a construção de um edifício multiuso dos registros e notariado. Detalhes da notícia com a jornalista Ernesta Missas.
6: A infraestrutura vai agregar vários serviços dos registros de notariado, bem como vai contemplar salas para noivos, reuniões e gabinetes. Atualmente, os serviços de registros e notário em Climane funcionam em diferentes instalações arrendadas. A partir de Climane, Ernesta Missage.
3: Na página desportiva, o Ferroviário de Lixinga recebe hoje a União Desportiva do Songo em jogo da 12ª jornada do Moçambola 2026 no Estádio 1º de Maio em Lixinga. Para a mesma jornada, o Machacane tem um encontro marcado com o Ferroviário de Nampula no campo de Costa do Sol. Os dois jogos começam às 14 horas e 45 minutos. Ontem, no prosseguimento da jornada, o Ferroviário da Beira venceu a Associação Desportiva de Vilanculo por 2-1 e reassumiu a liderança isolada da prova, com 23 pontos, mais 3 que a Associação Black Bulls. Ainda ontem, o Ferroviário de Maputo e a Baía de Pemba empataram sem abertura de contagem. Foram as notícias das 10, as próximas às 11 horas. 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

0: A sua atenção, amigo ouvinte, as notícias a esta hora, apresentadas por Rosa Freitas. Mais uma vez, bom dia.
1: Mais uma vez, muito bom dia, Albertina Zandamela. Bom dia, ouvinte. O Presidente da República dirige esta tarde, no seu gabinete, a cerimónia de tomada de posse de Alfeu Constantino Cunha, indicado pela Assembleia Provincial de Gaza como governador da província. A indicação de Alfeu Constantino Cunha resulta da vacatura do cargo na sequência da renúncia de Margarida Mapanzene Xongo às funções de governadora da província de Gaza. O presidente da Frelimo enaltece as qualidades do membro fundador da Frelimo, João Vilhemo Mungwambe, e sua contribuição para a conquista da independência de Moçambique. Daniel Chapo falava esta manhã no velório realizado na sede nacional do partido, na cidade de Maputo, como um homem sereno, humilde e discreto.
2: A vida e a obra do camarada João Mungwambe é mais uma prova de que a nação moçambicana foi construída pelo sacrifício e heroicidade de muitos filhos desta pátria. Recordaremos sempre o camarada João Mungwambe como um patriota sereno, humilde e discreto. Um homem que nunca procurou protagonismo ou visibilidade pelos altos serviços prestados ao processo de libertação nacional e edificação do Estado moçambicano. Desde a fundação da Frelimo, a 25 de junho, de 1962 e a participação no primeiro congresso da Frelimo em setembro do mesmo ano. As novas gerações terão no camarada João Mungwambe o exemplo de um exímio servidor público, um nacionalista patriota e um cidadão dedicado à causa do povo e da nação.
1: Os restos mortais do veterano da luta de libertação de Moçambique, João Mungwambe, vão enterrar hoje no cemitério de Lhanguene, na cidade de Maputo. Crentes da Igreja Católica em Gaza participam hoje das cerimónias de despedida do cardeal e bispo emérito da diocese de Xai-Xai, Dom Júlio Langa, que morreu na última segunda-feira na cidade de Maputo, vítima de doença. Jornalista Nicolau Mucavel.
3: As cerimónias vão compreender vários momentos religiosos, nomeadamente laudes, missa e adoração com vésperas, onde os fiéis da Igreja Católica em Gaza irão prestar a última homenagem ao cardeal Dom Júlio Langa. O pároco da Sé Catedral de Xai-Xai, o padre Eugênio Mutimucuio, convida todos os fiéis católicos em Gaza para participarem da despedida deste prelado, que morreu aos 99 anos. A sepultura do cardeal e bispo emérito da diocese de Xai-Xai, Dom Júlio Langa, está marcada para este sábado no Santuário de Nossa Senhora de Lourdes, em Xongwene, ato a ser dirigido pelo Núncio Apostólico em Moçambique. Rádio Moçambique, cidade de Xai-Xai, Nicolau Mucavel.
1: Em Manica, há indicação do aumento da cobertura de abastecimento de água. Desenvolve a notícia o jornalista Daniel Oliveira.
4: A informação foi avançada pelo administrador de Macossa, que explica que a iniciativa surge no âmbito dos esforços para melhorar o acesso à água potável, sobretudo nas comunidades que ainda dependem de fontes precárias. Em Macossa vão decorrer este ano obras de construção de 8 sistemas de abastecimento de água, 2 dos quais nas unidades sanitárias de Nhampendeca e Tropa, enquanto os restantes serão distribuídos por localidades com escassez de água potável. Albano Muyambo explicou que 5 dos 8 sistemas de abastecimento de água já estão em fase de execução, estando prevista a conclusão das obras até ao final deste ano. De Chimoio, Daniel Oliveira.
1: De Manica, seguimos em Nhambane, onde mais de 3 mil talhões estão a ser parcelados na vila de Omuine, em Nhambane, para atribuir aos cidadãos, na sua maioria jovens, no âmbito da iniciativa presidencial Terra Infraestruturada. A presidente do Conselho Municipal de Omuine disse que os talhões serão demarcados nos bairros Anhane, Cote e Manhissa, identificadas como zonas de expansão. Juvial Sentina indicou que no bairro Anhane, onde serão demarcados mais talhões, decorrem a bom ritmo as negociações com os donos das benfeitorias para sua cedência.
5: um espaço de cerca de 320 hectares, mas temos lá algumas campas, além das benfeitorias, que temos que conversar com a população para perceber como é que podemos indemnizar, ajudar a população e fazer perceber que há uma necessidade daquele espaço ser ordenado. O projeto é colocar-se água e energia, arruamento e termos lá o espaço totalmente organizado por forma a albergar esta população. O nosso maior desafio é a juventude.
1: Juvial Cetina disse que a iniciativa presidencial Terra Infraestruturada está a ser implementada em coordenação com o Fundo para o Fomento de Habitação. Na página internacional, na África do Sul, está sob alerta devido a uma frente fria externa este fim de semana. O serviço meteorológico prevê chuva forte, ventos intensos, neve e uma descida acentuada da temperatura no Cabo Ocidental, Cabo Oriental e Cabo Setentrional. As autoridades locais pedem às populações o máximo de precaução. Foram as notícias das 11, as próximas às 12 horas e 30 minutos, inseridas no Jornal da Tarde. 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
1: Estimado ouvinte, bom dia, bem-vindo ao presente espaço de emissão. São 7 de agosto de 2026. Eu sou Igreja Mapanga. Estaremos juntos até as 13 horas e 54 minutos. O controle técnico está a cargo de Domingos Jandesene. Teremos dentro de instantes os destaques do Jornal da Tarde, que será em cadeia nacional às 12 horas em ponto, e 12 horas e 5 minutos o noticiário provincial. Quando forem 12 horas e 30 minutos, o Jornal da Tarde, que irá até às 13 horas em ponto, altura da transmissão da primeira edição do Jornal de Sofala. O amigo ouvinte poderá acompanhar também música e iremos passar os nossos compromissos comerciais neste espaço de emissão em língua portuguesa. Nós estamos na internet no endereço www.rm.co.mz. Queremos agradecer a si, amigo ouvinte, pela preferência e esperamos que tenha um bom início de tarde de sexta-feira, último dia útil da semana, início de final de semana. Espero que o amigo ouvinte possa fazer uma agenda perfeita para o seu final de semana, para que corra tudo conforme planejou. 11 horas e 59 minutos. Daqui a pouco, os destaques do Jornal da Tarde.

0: É momento de conhecermos os tópicos que vão corporizar o Jornal da Tarde, hoje apresentados por Orlando Ngoven. Muito boa tarde.
1: Boa tarde, Albertina Zandamela. Boa tarde, ouvinte. Foram a enterrar hoje no cemitério de Lianguene, na cidade de Maputo, os restos mortais do veterano da luta de libertação de Moçambique e também um dos fundadores da Frelimo, João Mungwambe. 89 mil agregados familiares vivem em condições de pobreza e vulnerabilidade em Gaza, Sofala e Maputo, bem como na província de na cidade de Maputo. África do Sul sobe alerta, África do Sul sob alerta devido a uma frente fria extrema este fim de semana. São estes os tópicos do Jornal da Tarde de hoje, 7 de agosto, dia em que a imprensa moçambicana chora a morte do jornalista António Jorge Zacarias, do semanário Magazine Independente, que morreu vítima de doença. Os desenvolvimentos destes e de outros assuntos a partir das 12 horas e 30 minutos. Até já.
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As notícias em português apresentadas por Igran Mapanga. Muito boa tarde. O incêndio destruiu na noite desta quarta-feira 5 armazéns pesqueiros e agrícolas no município de Marromeu. Todos os produtos que estavam nos estabelecimentos, nomeadamente peixe, material de pesca, cereais, feijões e insumos agrícolas, foram queimados. Uma das vítimas contou que o incêndio começou por volta das 22 horas e continuou até consumir tudo. O vereador de construção no mercado municipal de Marromeu, Luís Sineta, disse que decorre uma investigação para apurar as causas do fogo. Depois de estar mergulhado numa crise alimentar causada pelo insucesso da produção agrícola, o distrito de Maringue tem a segurança alimentar garantida. O fato resulta de boa colheita nesta segunda época agrícola, com destaque para os cereais e hortícolas. O distrito possui mais de 600 mil toneladas de excedentes agrícolas, o que garante reservas alimentares até a próxima colheita. Segundo Mateus Camanguira, do Serviço Distrital das Atividades Económicas em Maringue, a presente safra está a correr. Está a ser um sucesso. O Conselho Municipal da Beira chama a atenção para a necessidade da observância das normas na ocupação de espaços públicos. A advertência surge numa altura em que se verifica a proliferação de barracas ou bancas nas bermas das ruas ou passeios sem a devida autorização da edilidade. O chefe do gabinete jurídico no Conselho Municipal da Beira, Canteza Mutini, realça que não se pode obstruir a circulação de peões.

0: 12 horas e 12 minutos. Passamos a apresentar um anúncio. Necrologia. Sua esposa, Teresa Invilua, em memória. Seus filhos, Luísa João Nayuma, Maria Justina João Nayuma, em memória. Margarida João Nayuma, Fernando João Nayuma, Inácia João Nayuma, Albertina João Nayuma, Marta João Nayuma, Agostinho Paulo Nayuma, genros, noras, sobrinhos, primos, netos e bisnetos e demais familiares convidam familiares e amigos para a missa do primeiro ano de eterna saudade do seu ente querido João Paulo Said Nayuma, a realizar-se na sexta-feira, dia 7 de agosto de 2026, pelas 18 horas, na paróquia Santa Ana do Dondo, e a cerimônia de deposição de flores será no sábado, dia 8 de agosto de 2026, pelas 8 horas, no cemitério Santa Ana do Dondo. A família agradece a presença e oração de todos. Que a sua alma tenha eterno descanso.
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0: 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E quem é um cozinheiro?
1: Vovó, pode chegar aqui por um momento.
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0: 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Ouvi dizer que a senhora é que fez e com peixe seco.
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0: Se dessemos acesso às receitas deliciosas como estas, os nossos homens, as nossas mulheres e as nossas crianças podiam começar a alimentar-se de forma saudável.
1: É uma excelente ideia, Sra. Ministra. Se as famílias comessem assim todas as semanas, seriam mais fortes, felizes e saudáveis.
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0: Boa tarde, Presidente da República, Daniel Chapo, dirige esta tarde no seu gabinete de trabalho a cerimônia de tomada de posse de Alfeu Constantino Cunha, indicado pela Assembleia Provincial de Gaza como governador da província. Ferroviário de Lixinga recebe hoje a União Desportiva do Songo em jogo da 12ª jornada do Moçambola 2026 no estádio 1º de Maio em Lixinga. África do Sul sob alerta devido a uma frente fria extrema este fim de semana. São estes os tópicos do Jornal da Tarde de hoje, 7 de agosto, dia em que a imprensa moçambicana chora a morte do jornalista António Zacarias, do semanário Magazine Independente, vítima de doença. Os desenvolvimentos destes e de outros assuntos dentro de instantes. Na edição e apresentação, Orlando Ngoveni, sonorização de Mauro Jamesa. Boa audição. Presidente da República, Daniel Chapo, dirige esta tarde no seu gabinete de trabalho a cerimônia de tomada de posse de Alfeu Constantino Cunha, indicado pela Assembleia Provincial de Gaza como governador da província. Já vamos aos desenvolvimentos desta notícia. A imprensa moçambicana, ou seja, o jornalismo moçambicano, está de luto. O presidente da República, Daniel Chapo, endereça, por isso, uma mensagem de condolência à família do jornalista António Jorge Zacarias, do semanário Magazine Independente, falecido hoje na cidade de Inhambane, vítima de doença. Na sua mensagem, o chefe do Estado manifesta profunda consternação pela morte do jornalista, membro ativo do Sindicato Nacional de Jornalistas, destacando o seu contributo para o exercício da profissão jornalística e para o fortalecimento da comunicação social em Moçambique. O presidente da República salienta que a morte de António Jorge Zacarias constitui uma perda para a comunicação social, área que desempenha um papel fundamental na promoção do direito à informação e na consolidação da sociedade. Num comunicado recebido na nossa redação, o chefe do Estado diz que, em nome do governo, do povo moçambicano e em seu próprio, endereça à família enlutada, aos colegas do semanário Magazine Independente, amigos e demais profissionais da comunicação social, as suas mais sentidas condolências. Entretanto, foram a enterrar hoje no cemitério de Ilhanguene, na cidade de Maputo, os restos mortais do veterano da luta de libertação de Moçambique, João Mungwambe. Falando durante o velório realizado na sede nacional do partido, o presidente da Frelimo, Daniel Chapo, e outras individualidades do país enalteceram a contribuição para a conquista da independência de Moçambique. Gerson Jamis está aqui nos estúdios para mais detalhes sobre esta informação. Boa tarde.
1: Boa tarde, Orlando Ngoveni, ouvinte. O presidente da Frelimo e da República descreve João Velemo Mungwambe como um homem que nunca procurou protagonismo pelos altos serviços por si prestados no processo de libertação nacional. Daniel Chapo indicou ainda que João Velemo Mungwambe foi um nacionalista de convicções inabaláveis que contribuiu na consolidação do Estado moçambicano. O presidente da Frelimo teceu estas considerações na manhã de hoje no seu elogio fúnebre a João Velemo Mungwambe, membro fundador da Frelimo, que teve lugar na sede desta formação política na cidade de Maputo.
2: A vida e obra do camarada João Mungwambe é mais uma prova de que a nação moçambicana foi construída pelo sacrifício e heroicidade de muitos filhos desta pátria. Recordaremos sempre o camarada João Mungwambe como um patriota sereno, humilde e discreto. Um homem que nunca procurou protagonismo ou visibilidade pelos altos serviços prestados ao processo de libertação nacional e edificação do Estado moçambicano, desde a fundação da Frelimo, a 25 de junho de 1962, e a participação no primeiro congresso da Frelimo, em setembro do mesmo ano.
1: O presidente da Frelimo e da República reafirmou o compromisso de honrar os ideais de João Velemo Mungwambe, perpetuando a sua vida e obra como fonte de inspiração para as gerações mais novas.
2: Queremos prestar à família nuclear do camarada Mungwambe a nossa solidariedade sincera, de amizade, reafirmando o compromisso de continuarmos juntos a honrar os ideais de liberdade, fraternidade, independência, soberania e dignidade pelos quais o camarada dedicou a sua vida. Aos combatentes da luta de libertação nacional, aos camaradas, renovamos o encorajamento para que transformemos a vida e a obra do camarada Mungwambe numa fonte inesgotável de inspiração para juntos e unidos enfrentarmos desafios que ainda temos pela frente na construção de um Moçambique com que ele sempre sonhou desde a sua juventude. Um Moçambique em paz, em prosperidade, um Moçambique inclusivo, um Moçambique de justiça, onde todos vivem seguros, felizes e com uma prosperidade partilhada.
1: O presidente honorário da Frelimo e antigo estadista moçambicano, Joaquim Chissano, afirma que partilhou momentos com João Velemo Mungwambe no processo de libertação do país. Chissano recorda o mais recente momento privado com João Velemo Mungwambe há menos de um mês.
3: Um pouco antes do início da luta armada, estivemos juntos em 1963 em Marrocos, antes dele ir para a Argélia para os treinos militares. E depois estivemos juntos na Suíça, mas a maior recordação vai ser o meu encontro com ele há uma coisa de menos de um mês na Fundação Joaquim Chissano, quando nos encontramos para trocar notas sobre a vida do nosso partido e de Moçambique para registarmos para a profissionalidade.
1: O presidente honorário da Frelimo, Armando Guebuza, destaca, por sua vez, que João Velemo Mungwambe deve ser eternizado através do estudo da sua vida e obra.
4: Preciso estudar, preciso compreendê-lo. E o João Mungwambe viveu num momento em que o colonialismo era muito brutal e que só um esforço pessoal, apoiado pelos colegas, é que permitiu que ele alcançasse aquilo que alcançou. E, sobretudo, na essência, ter a consciência de que ele tinha uma pátria que não era pátria portuguesa. E, não tendo essa pátria, nessa altura, ele decidiu ir buscar essa pátria, lutando e conquistou a pátria e veio servir.
1: Filipe News, também presidente honorário da Frelimo, indicou a descrição de João Velemo Mungwambe como uma das qualidades que o distinguia.
5: O camarada Mungwambe é daqueles que é extremamente discreto. Eu recordo quando o condecorei, em 2019, foi exatamente por ter descoberto de que era uma pessoa que nós precisávamos de saber quem é esse, tipo de desvendar um enredo desse cidadão. Tenho também a memória que quando pedi-lhe para aceitar que fosse membro honorário do Comitê Central, porque queríamos que ele trouxesse a experiência para o Comitê Central. Felizmente que ele, como não falava muito, era nos intervalos que transmitia a sua mensagem. E só aquela calminha por si só era necessária para as novas gerações. Eu diria que o exemplo que esse cidadão, que esse militante, esse camarada dá, é fazer.
1: Na mensagem da família, João Velemo Mungwambe foi distinguido como um homem que escolheu viver para o bem dos outros.
6: Há homens que vivem para si, há outros que escolhem viver para os outros. João Velemo Mungwambe pertenceu à segunda categoria. A sua vida confundiu-se com uma das páginas mais nobres da história de Moçambique. A luta pela liberdade, a construção do Estado e a consolidação da independência nacional. Foi no seio familiar que revelou outra dimensão da sua grandeza: a simplicidade, a capacidade de escutar, a firmeza dos conselhos, o respeito pelo próximo e a serenidade com que enfrentava as dificuldades da vida. Nunca confundiu autoridade com arrogância, nunca confundiu liderança com imposição, nunca confundiu poder com vaidade. Ensinou-nos, sobretudo, pelo exemplo, que o verdadeiro prestígio nasce da coerência entre aquilo que se defende em público e aquilo que se pratica em privado.
1: Os restos mortais do veterano da luta de libertação de Moçambique, João Velemo Mungwambe, já repousam no cemitério de Lhangane, na cidade de Maputo.
0: Este sábado vão a enterrar no Santuário da Nossa Senhora de Lourdes, em Xonguene, província de Gaza, os restos mortais do cardeal e bispo emérito da diocese de Xai-Xai, Dom Júlio Langa, que morreu última segunda-feira em Maputo, vítima de doença. As cerimônias fúnebres de Dom Júlio Langa serão presididas pelo Núncio Apostólico em Moçambique e vão compreender a procissão e uma missa de corpo presente para a última despedida dos fiéis católicos de Gaza. Barbosa, o bispo emérito da diocese de Xai-Xai. Entretanto, esta sexta-feira tem lugar na Sé Catedral de Xai-Xai as cerimônias de despedida dos crentes da Igreja Católica em Gaza ao cardeal Dom Júlio Langa. Horas e 41 minutos, seguimos em frente com mais notícias da atualidade nacional. O presidente da República dirige esta tarde no seu gabinete de trabalho a cerimônia de tomada de posse de Alfeu Constantino Cunha, indicado pela Assembleia Provincial de Gaza como governador da província. A indicação de Alfeu Constantino Cunha resulta da vacatura do cargo na sequência da renúncia de Margarida Mapanzeni Shongo às funções de governadora da província de Gaza. A Assembleia da República e Centro de Aprendizagem e Capacitação da Sociedade Civil aprimoram cooperação. Esta é uma notícia a conferirmos daqui a pouco. Para já, uma viagem à província de Gaza, ao encontro do jornalista Carlos Matzinho, e a nota que dá conta de que 89 mil agregados familiares que vivem em condições de pobreza e vulnerabilidade na província de Gaza, Sofala e também na província e cidade de Maputo beneficiam da assistência social pós-cheias.
7: Trata-se de beneficiários de subsídio social básico e ação produtiva afetados pelas últimas enxurradas no país, que, através do INAS, estão a receber, cada agregado familiar, 7.500 meticais, uma assistência correspondente a 3 meses. Segundo a chefe do Departamento de Programas de Assistência Social no INAS Central, a iniciativa visa minimizar o sofrimento dos beneficiários, na sua maioria incapacitados para o trabalho, e tem apoio financeiro do Banco Mundial e Unicef, que desembolsaram 184 milhões de meticais. Olivia Fat partilhou a informação à margem do 6º Conselho Consultivo do INAS, que decorreu na Praia do Bilene, província de Gaza.
8: Estamos a implementar o programa Apoio Social Direto Pós-Emergência, que é o programa que nós temos de resposta a choques. E para esta resposta cheia a inundações, nós estamos a fazer uma transferência monetária. Portanto, por mês são 2.500 meticais, só que considerando o tempo de implementação, portanto, devemos ser feito de fevereiro a abril, mas ainda estamos a fazer alguns pagamentos. Portanto, os beneficiários estão a receber de uma só vez 7.500 meticais. E temos financiamento do

0: beneficiam de assistência social pós-cheias. 6 jovens do distrito de Namuno, em Cabo Delgado, receberam esta quinta-feira igual número de kits de produção que funcionam com base na energia solar. Carmona Luiz.
1: Na mesma cerimônia, 4 outros jovens foi-lhes atribuído, cada um, uma motorizada completamente elétrica para efeitos de táxi e transporte nas zonas rurais, visando a produção de renda para as suas famílias. 10 outros ainda receberam kits de iluminação elétrica caseira. No ato de entrega, o governador de Cabo Delgado, Valiz Tawabo, enalteceu a importância do uso das energias renováveis em várias vertentes e, sobretudo, na agricultura.
2: A energia solar na comunidade permite a criação de pequenos negócios liderados por jovens, barbearias, cópias, impressão, as motobombas solares que entregamos. Pretendemos que os jovens empreendedores rurais tenham autonomia financeira e sustentabilidade, eliminando gastos com combustíveis fósseis ou eletricidade da rede.
1: A diretora da Fundação LNG Moçambique, Narges Saidane, mentora do projeto que está sendo implementado pelo Y Energia Solar, disse que o apoio no âmbito da responsabilidade social tem várias vertentes.
3: É a distribuição de 28 mil kits solares domiciliares, como os que foram distribuídos aqui. O segundo é um lado um bocadinho mais econômico, com distribuição de bombas solares para a agricultura. E o terceiro é o aspecto de mobilidade elétrica, com motocicletas e chapelas elétricas silenciosas e que não precisam de gasolina, o que neste momento fica muito bom para todos.
1: Uma beneficiária de uma motobomba e outra de motorizada, afirmam que o trabalho do gabinete não chega para todos. Por isso, elas apostam no empreendedorismo.
0: Carmona Luigi, a nota que dá conta de que 6 jovens do distrito de Namuno, em Cabo Delgado, receberam esta quinta-feira igual número de kits de produção que funcionam com base na energia solar. Decorre na Matola, província de Maputo, o Conselho Coordenador do Ministério dos Combatentes. Falando neste encontro, a ministra dos Combatentes disse ser urgente a modernização das estratégias de comunicação para a salvaguarda da história e do patrimônio da luta de libertação nacional. Domingos Macalan.
4: Nyeleti Mondlane considera que os métodos atuais de divulgação da história de libertação nacional estão desajustados à realidade contemporânea caracterizada pelo apogeu das novas tecnologias de informação e comunicação. Para a ministra dos Combatentes, a história da luta de libertação nacional deve ser acessível, atrativa e relevante para os moçambicanos, principalmente para a juventude.
5: Reconhecer que os métodos tradicionais de valorização e divulgação da nossa história já não bastam. Por si só, para captar a atenção de uma juventude imersa no universo digital, urge modernizar as nossas estratégias de comunicação, tornando a história da luta de libertação nacional acessível, atrativa e relevante para os moçambicanos no século XXI. E, aliás, com este espírito de renovação que se impõe cada vez com maior premência, a construção do Memorial dos Heróis Moçambicanos em Matlazine, cidade de Maputo, obra que vai se erguer em espaço próprio e digno à memória eterna de quantos ofereceram a vida pela pátria, que vai constituir para gerações vindouras um símbolo perene do nosso orgulho nacional.
4: A ministra dos Combatentes falava no âmbito do 17º Conselho Coordenador da instituição, que termina esta sexta-feira aqui na cidade da Matola, província de Maputo, e de onde vos falou Domingos Macalani.
6: A caminho da 11ª Conferência Nacional de Quadros da Frelimo.
7: Meu nome é Fernando António Gins. Devem esperar de nós uma participação positiva. Não assumimos um compromisso de representar a província da melhor forma possível.

0: participando em debates também, levamos conosco aquilo que são as preocupações da nossa província de Maputo.
1: Eu chamo-me Melina Berta José. O que eu espero? Espero ir discutir tudo aquilo que afeta o nosso partido. Tudo aquilo que é a organização do nosso partido, temos que ir discutir lá em representação dos membros do partido da nossa província de Maputo.
2: Delegados à 11ª Reunião Nacional de Quadros da província de Maputo.
3: A caminho da 11ª Conferência Nacional de Quadros da Frelimo.
4: A secretária-geral da Organização da Mulher Moçambicana apela às mulheres da província de Cabo Delgado a pautarem pelo espírito de união para fazer face aos desafios impostos pelo terrorismo. Cadre Buana.
5: Cidália Chauque lançou apelo esta quinta-feira no distrito de Metuge durante o encontro que manteve com mulheres daquele distrito no âmbito da sua visita de trabalho que efetua a esta província nortenha do país. Na ocasião, a dirigente destacou que a união das mulheres organizadas em grupos e associações constitui um fator importante para ultrapassar as dificuldades económicas agravadas pela instabilidade provocada pelo terrorismo.
6: A coesão e a amizade entre nós é muito importante. Quando nós nos apoiamos umas outras, quando sentimos que a preocupação de uma é igual à preocupação de outra, então gostaríamos de mais uma vez trazer esta palavra de conforto e de alento, o nosso ombro solidário por tudo que nós estamos fazendo. Então precisamos de produzir mais para criarmos condições para as nossas crianças.
5: Na mesma ocasião, Cidália Chauque garantiu que o governo não vai descansar enquanto não colocar ponto final ao terrorismo que afeta esta província nortenha do país.
6: Esta é a preocupação que o governo tem. Tratar a província de Cabo Delgado destes terroristas. Não é só a preocupação de Cabo. Estamos solidários e, queridas mães, estamos juntos e cada vez mais vigilantes nós reduzimos esta situação.
5: Além de encontros com mulheres, a secretária-geral da Organização da Mulher Moçambicana orientou uma sessão extraordinária com membros desta organização no distrito de Metuge. Cadre Bana, em Pemba.
4: Depois de Pemba, em Cabo Delgado, partimos para a província de Maputo, onde decorre neste momento a 8ª sessão ordinária do Partido Frelimo, reunião que debate a vida política, social e econômica desta formação política. Roberto Chissano cobre esta reunião.
7: O primeiro secretário do Comitê Provincial da Frelimo em Maputo insta os quadros da sua formação política a trabalhar de forma permanente nas bases, visando garantir rápida resposta às preocupações das comunidades. Carlos Zavara entende que o membro da Frelimo deve estar sempre presente onde o povo está para viver e acompanhar a vida das comunidades. Carlos Zavala falava esta sexta-feira na abertura da 8ª sessão ordinária da sua formação política, que vai debater a vida política, social e econômica da província. O primeiro secretário da Frelimo em Maputo desafiou igualmente aos membros dos conselhos executivos e de representação de Estado a trabalhar para o cumprimento das metas do quinquênio, com enfoque nas preocupações da juventude, o garante do futuro do país.
8: Esta sessão realiza-se no contexto que exige de cada um de nós maior sentido de responsabilidade, disciplina, unidade, dedicação. O partido espera dos seus quadros capacidade de mobilização das populações, aproximação com a comunidade, portidão na resolução das preocupações da população e firme compromisso com a consolidação da paz, da estabilidade e do desenvolvimento sustentável da nossa província. Durante o nosso trabalho, seremos chamados a refletir sobre questões fundamentais ligadas ao funcionamento da estrutura do partido, ao reforço da organização interna, ao acompanhamento da implementação dos programas de governação, ao fortalecimento da dinamização da produção, à promoção do emprego para a juventude, ao empoderamento da mulher, ao combate à pobreza e à conciliação da unidade nacional.
7: A reunião do Comitê Provincial conta igualmente com a presença do chefe adjunto da Brigada Central de Apoio e Assistência à Província de Maputo, Feliz Silvia. Rigoberto Chissano, da Autarquia da Matola.
4: 12 horas e 54 minutos, passemos para notícias internacionais. A África do Sul está sob alerta devido a uma frente fria extrema este fim de semana. O serviço meteorológico prevê chuva forte, ventos intensos, neve e uma descida acentuada das temperaturas no Cabo Ocidental, Cabo Oriental e Cabo Setentrional. As autoridades locais pedem às populações o máximo de precaução. Tribunal Judicial de Blantyre condena a 1 ano de prisão o piloto norte-americano que aterrou na quarta-feira no aeroporto internacional Bakile Mulusi, numa lala sem permissão. Correspondente Sérgio Sixpence.
9: Terry Lee foi sentenciado por crime contra a segurança do transporte aéreo por meio de ações que poderiam complicar ou impedir a navegação aérea ou colocar em risco qualquer aeronave que estivesse em seu radar. O piloto foi considerado culpado por ter infringido gravemente as regras de segurança da aviação. O magistrado responsável pelo caso, Poshiwocha, esclareceu que, de acordo com a audiência, não foi encontrada nenhuma prova de emergência, como uma falha técnica grave ou escassez iminente de combustível que pudesse justificar uma aterragem súbita sem um planeamento prévio. Ao analisar a decisão, Shiwocha afirmou que a pena poderia ser convertida em multa mediante o desembolso de 3 milhões de kwachas, equivalente a 108 mil meticais. O piloto efetuou o pagamento e, posteriormente, recebeu permissão para decolar para o seu local de origem. Conforme a legislação internacional da aviação civil, a aterragem de um avião que não se encontra em situação de emergência sem autorização prévia constitui uma infração séria. Isso pode resultar em multas elevadas para a empresa aérea ou o operador da aeronave, que variam de acordo com a severidade e o perigo provocado. O piloto comandante pode ter a sua licença ou título de pilotagem suspenso ou cassado de forma definitiva pelas autoridades de aviação civil. A aeronave não autorizada pode ser apreendida cautelosamente em solos pelas autoridades competentes durante as investigações. Sérgio Sixpence, em Blantyre.
4: De volta ao país para conferirmos informação desportiva, Ferroviário de Lixinga recebe hoje a União Desportiva do Songo em jogo da 12ª jornada do Moçambola 2026 no estádio 1º de Maio em Lixinga. Mércio João.
10: Amantes de futebol em Lixinga, Luriaça, divergem quanto ao provável resultado do jogo desta tarde entre o Ferroviário de Lixinga e a União Desportiva de Songo, a contar para a 12ª jornada do Moçambola. A jogar no seu reduto, há quem acredita que o Ferroviário de Lixinga tem a obrigação de vencer e continuar com a luz acesa aos lugares de topo da competição. E para tal, não precisa muito esforço, por aí que sugerem o uso do papel químico e aplicar a estrutura que serviu no jogo diante do Bahia de Pemba na jornada passada da Taça de Moçambique.
11: Salimo Rosário Ernesto, acredito que será um grande jogo, um jogo mesmo que vai se correr, tenho certeza, porque o Ferroviário está a ver muito bem, tenho certeza que estará preparado muito para esse jogo. Estou muito confiante no Ferroviário de Lixinga. Está num bom ritmo, diferentemente de UD de Songo.
12: Beijo de Rafael. Somos muito fortes. É, para nós vamos ganhar mesmo.
13: Ali Justin said, Ferroviário de Lixinga vai ganhar 2-0. Ferroviário de Lixinga. Agora está bem. Tem o Raújo, tem Mundinho.
14: Sou Eric Chabali. É, vai ganhar Lixinga, porque o Lixinga agora está muito forte mesmo para jogar. É, possivelmente ganhar 3 ou 2.
10: Aguarda-se uma partida fervida de futebol no Municipal 1º de Maio de Lixinga, a contar para a 12ª jornada do Moçambola e a olhar para a temperatura fresca que acordou os corações dos amantes de futebol de Lixinga esta sexta-feira.
4: Exato, ficou então o essencial sobre o desporto. A Assembleia da República e Centro de Aprendizagem e Capacitação da Sociedade Civil aprimoram cooperação. Jeremias Mungano.
15: A Assembleia da República e o Centro de Aprendizagem e Capacitação da Sociedade Civil, SESC, reforçam parceria para capacitar deputados. A Presidenta da Assembleia da República, Margarida Talapa, recebeu em audiência a direção do SESC para reafirmar a cooperação entre o Parlamento e as organizações sociais. Margarida Talapa garantiu abertura total ao projeto, sublinhando que a terra representa um património estratégico e fonte de subsistência para milhões de moçambicanos. Detalhes com o porta-voz da Assembleia da República, Aurel Chemane.
16: Presidente, Assembleia da República, neste reconhecimento, propôs que a Assembleia da República e a SESC firmassem um memorando de entendimento para o fortalecimento dessa relação de cooperação e talvez trazer mais contributos em termos de produção legislativa.
15: Por sua vez, a diretora executiva do SESC, Fidelia Chimane, destacou que o objetivo da parceria é dotar os deputados de maior capacidade analítica sobre propostas de lei e aproximar a produção parlamentar dos cidadãos.
4: Jeremias Mungani, a parceria entre a Assembleia da República e o Centro de Aprendizagem e Capacitação da Sociedade Civil. Com esta nota de reportagem, colocamos ponto final à presente edição do Jornal da Tarde, uma edição que contou com o técnico Mauro Jamisi, nos cuidados técnicos de Orlando Ngoven, na edição e apresentação. Boa tarde e bom fim de semana.

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1: Estivemos a acompanhar o Jornal da Tarde. São neste momento 13 horas em todo o país. A seguir fique com a primeira edição do Jornal de Sofala.
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0: Estimado ouvinte da Rádio Moçambique, muito boa tarde, seja bem-vindo à primeira edição do Jornal de Sofala da Rádio Moçambique desta sexta-feira, 7 de agosto de 2026. Vamos aos destaques do presente jornal. A revolução digital exige a reinvenção dos profissionais da comunicação social. A ideia foi defendida pelos convidados do programa Canal Aberto desta quinta-feira. As autoridades de Sofala garantem que tudo está a ser feito para a permanência da Liga Desportiva de Sofala no Moçambola, depois de o clube anunciar o abandono à prova por falta de fundos. O jornal é editado e apresentado por Layton Sifa com Rogério Matralha. Na sonorização, votos de que tenha boa audição. Jornal Sofala da Rádio Moçambique, adeptos do Ferroviário da Beira consideram a vitória desta quinta-feira em Inhambane diante da Associação Desportiva de Vilanculo um resultado precioso e impulsionador rumo à conquista do título. Este é um assunto que vamos acompanhar na página desportiva. Para já, as autoridades municipais na Beira levam a cabo ações de sensibilização para a retirada dos vendedores informais que exercem atividade nos passeios. A reportagem de Mário Malua.
1: As autoridades municipais na cidade da Beira, em Sofala, levam a cabo ações de sensibilização para retirar vendedores informais das bermas e passeios das avenidas. A Polícia Municipal, em coordenação com a equipa de fiscalização do Conselho Municipal, está a levar a cabo ações de sensibilização dirigida aos vendedores informais que ocupam os passeios da Avenida 24 de Julho e Armando Tivani. A iniciativa visa promover a desocupação voluntária das vias pedonais no prazo de 72 horas, de modo a permitir o arranque das obras de asfaltagem e reabilitação daquelas importantes artérias da cidade. Segundo o porta-voz da Polícia Municipal, Manuel Chipante, a ação humana não só põe em risco a vida dos vendedores, como também a dos transeentes, porquanto a movimentação destes fica limitada às faixas de rodagem, exatamente onde circulam as viaturas.
2: Nós estivemos há dias nestas duas ruas a fazermos um trabalho de sensibilização a todos os comerciantes que se encontram nas bermas da estrada Armando Tivani, assim como 24 de julho.
1: A sensibilização visa a sua retirada?
2: Sim, sim, a sensibilização visa a retirada dos vendedores, porque logo que iniciarmos a intervenção das duas ruas, teremos uma maquinaria de grande dimensão, que estará lá para dar o início à intervenção dessas duas ruas. Sendo assim, os vendedores terão que abandonar os espaços, hein, por um tempo. Esta é a nossa maior preocupação, porque não podemos iniciar na intervenção das vias enquanto estão lá vendedores. Então é por isso que estivemos lá, para sensibilizar a cada um deles de uma forma pacífica, para que eles possam abandonar os locais. Já sabemos que a postura municipal já fala consigo que é proibido a venda nos passeios. E eles estão a fazer a venda nos passeios. Enquanto nós queremos fazer uma intervenção, significa que eles devem se retirar. Até então temos um feedback positivo na parte dos vendedores, porque logo que nós chegamos, eles aceitaram. Porque o benefício da rua é de todos nós. Né? É de todos nós. Então eles aceitaram que dentro de 72 horas eles poderiam retirar-se dos locais para poderem dar vazão ao trabalho que nós vamos levar a cabo daqui a alguns dias.
1: Manuel Chipando, porta-voz da Polícia Municipal da cidade da Beira, e o trabalho de sensibilização para retirada de vendedores informais.
0: Depois de estar mergulhado numa crise alimentar causada pelo insucesso da produção agrícola, o distrito de Maringo, em Sofala, tem a segurança alimentar garantida. O fato resulta da boa colheita nesta segunda época agrícola, com destaque para os cereais e hortícolas. O distrito possui mais de 600 mil toneladas de excedentes agrícolas, o que garante reservas alimentares até a próxima colheita. Segundo Mateus Camangueira, do Serviço Distrital das Atividades Económicas em Maringue, a presente safra está a ser um sucesso. Para evitar bolsas de fome, o governo local sensibiliza os camponeses para não comercializar toda a produção.
3: A segurança alimentar do distrito é garantida. Para a campanha de 2024-2025 tivemos aquela situação de estiagem, mas para a campanha de 2025-2026 a segurança alimentar do distrito está garantida. Significa que temos um excedente acima. Sim, nós temos um estoque, né? Temos diversos produtos, temos o milho, temos a mapira, só cereais, exatamente. Nós como distrito sempre sensibilizamos precisamos aos nossos produtores, de modo que possa voltar para as culturas recentes, a seca, nesse caso, que é a própria mapira. Temos também aí o mandioca. Até então nós não temos um reclamo quanto à fome.
0: Mateus Camangueira, do Serviço Distrital das Atividades Económicas de Maringue e a garantia da segurança alimentar. Agora sim, vamos à notícia de destaque deste jornal, que a revolução digital exige a reinvenção dos profissionais da comunicação social, Benícia Fayane.
4: A ideia foi defendida pelos convidados ao programa Canal Aberto da Rádio Moçambique, transmitido nesta quinta-feira. Os jornalistas sublinharam que a sobrevivência da profissão depende de investimentos na formação e modernização tecnológica. Destacaram que a transição da era analógica para a digital, bem como o avanço da inteligência artificial, alteraram radicalmente a produção e a divulgação de conteúdos informativos. Segundo Julião Carlos, da TVM, Alberto Cassimo, do Diário de Moçambique, e Luiz Taiado, da Rádio Moçambique, para acompanhar a velocidade do público atual, as redações precisam de reformas infraestruturais urgentes.
5: Hoje, a classe é imposta a muitos, muitos desafios. E a velocidade em que a informação corre, realmente há muitas reflexões e muitos posicionamentos que nós temos que procurar garantir nesta profissão. É uma realidade, sou do telemóvel, hoje é possível fazer a comunicação e fazer chegar a informação a milhas, né? O que no passado, permita-me fazer esse parênteses, não era assim.
6: A perda do leitor ou o envelhecimento do público, e tanto era agarrado ao jornal tradicional face ao mídia digital. A tendência do leitor jovem hoje estar mais ligado ao mídia digital. Então, há necessidade do jornal tradicional ter as duas componentes, uma componente que é o tradicional e outra componente que é o digital, para conter o maior número de leitores face aos desafios da atualidade.
7: Eu não gostava de olhar apenas a digitalização como uma ameaça, mas como um aliado. A digitalização traz na rádio um aspecto que acho muito importante desde 2005 para o nosso caso, que é a transformação do modelo de produção. Nós deixamos de usar equipamento extenso para termos equipamentos minimizados. Aliás, no processo de produção radiofônico, olhamos que a própria digitalização traz uma outra vantagem, que é a capacidade de distribuirmos a emissão da rádio com maior qualidade possível.
4: Para o sociólogo Anastácio Tijó, a digitalização da comunicação social deve ser vista não como uma bolha de rede, mas sim uma ferramenta útil ajustada aos novos formatos de consumo da informação.
8: Quer o processo da evolução da própria tecnologia ou dos meios de comunicação social tem este paralelismo com o processo também daquilo que é a dinâmica social e que até um certo ponto este mesmo processo tem influenciado no processo da construção deste pacato cidadão na sociedade.
4: É a custo do programa Canal Aberto da Rádio Moçambique, transmitido esta quinta-feira em Sofala.
0: O ouvinte está a acompanhar a primeira edição do Jornal de Sofala da Rádio Moçambique, transmitido a partir dos seus estúdios na cidade da Beira, referente a esta tarde de sexta-feira, 7 de agosto de 2026. Agora vamos à página desportiva. Daqui a pouco vamos falar da garantia do governo sobre a permanência da Liga Desportiva de Sofala, que precisa de 3 milhões de meticais para sua manutenção na prova. Para já, falemos então do Ferroviário da Beira, que ontem conseguiu uma vitória preciosa na sua deslocação a Inhambane, ao bater a Associação Desportiva de Vilanculo. E aqui na Beira, o que é que dizem os adeptos? José Manuel.
9: Adeptos do Ferro Verde da Beira consideram a vitória desta quinta-feira em Inhambane, diante da Associação Desportiva de Vilanculo, um resultado precioso e impulsionador. É que os locomotivas do Chiveve reassumiram a liderança do Moçambola 2026, com 23 pontos. Na segunda posição está a Associação Black Bulls, ABB, com 20 pontos. Os apoiantes do Ferro Verde da Beira acreditam na conquista do Canecão no ano em curso e mostram-se satisfeitos com o desempenho do emblema. prometem encher o caldeirão do Xiveve em todos os jogos caseiros.
10: Tomé Manoel Militão. Ferroviária da Beira conseguiu a vitória. Até agora estamos nas mãos de todos eles, os beirenses, estão manifestando sobre a Ferroviária da Beira. Com muita alegria, saudades, com alegria sobre a Ferroviária da Beira, por ver que essa, a nossa vitória ainda está indo à liderança do campeonato. Vamos continuar a aplaudir e até chegar ao final do campeonato.
11: António Ernesto. Foi um bom jogo, valeu pela vitória, sabendo que ganhando fora, uma valia para a Ferroviária da Beira, esperando que o jogo de casa não perca nenhum jogo para continuar na liderança.
12: Senhor Tomás Muga, graças a Deus, fomos a Vilanculo, arrancamos 3 pontos, prometo encher um campo em massa, nem que aqueles que vivem em Nhamatanda, que são adeptos do Ferro Verde, todos vão estar em massa no campo.
9: Adeptos do Ferro Verde da Beira satisfeitos com a prestação do conjunto na fina flor do futebol moçambicano.
0: As autoridades de Sofala garantem que tudo está a ser feito para a permanência da Liga Desportiva de Sofala no Moçambola, depois de o clube anunciar o abandono à prova por falta de fundos. Em curso estão vários contactos dentro e fora da província para tirar a coletividade da crise financeira em que se encontra mergulhada. A garantia foi dada pelo diretor provincial da Juventude, Emprego e Desporto de Sofala, Zefrino História, que diz não fazer sentido que depois de tanto trabalho para a Liga Desportiva de Sofala chegar ao Moçambola, a equipa desista. O dirigente apela ao empresariado local a juntar-se ao movimento de angariação de 3 milhões de meticas, valor necessário para garantir a continuidade dos bravos de Sofala na alta roda de futebol nacional.
13: Somos sensíveis como governo à preocupação da Liga Desportiva e o que nós podemos fazer agora é para lançar apelo às entidades de boa vontade para socorrerem o nosso clube. A nossa pretensão não é uma ida e volta, ou seja, ir ao Moçambola, fazendo um trabalho enorme, tanto desde a fase provincial até o clube do apuramento, para garantir que as nossas equipas vão a um nível elevado de competição nacional. E depois encaramos com estes grandes desafios, que é da sustentabilidade e da manutenção das próprias equipas. O que nós queremos mesmo é apelar pessoas de boa vontade para contribuir para as nossas equipas na província de Sofala. Então, deixar o nosso clube nessas condições não seria de bom tom. Portanto, vamos fazendo o corredor que não se pode pronunciar para ver se conseguimos manter a Liga Desportiva. Temos estado a interagir com os gestores no sentido de garantirmos a manutenção tanto da Liga Desportiva de Sofala.
0: O responsável diz ainda que Sofala sonha com mais uma equipa no Moçambola do próximo ano.
13: A avaliarmos pelos resultados do teste de Pungo do Sofalense, se vermos as distâncias que separa o teste de Pungo em relação a outros clubes, não tenho dúvida que em 2027... Sofala vai ter mais uma equipa no Moçambola. Se entra no Moçambola, estamos a somar. Durante o período de vigência, conseguimos ganhar o Moçambola e conseguimos introduzir uma equipa no Moçambola. E agora temos perspectiva de introduzir mais uma equipa. Vamos ter 3 equipas no Moçambola. Feito o revés, conseguimos perceber que Sofala está desafiado em termos desportivos.
0: Diretor Provincial da Juventude, Emprego e Desporto de Sofala, Zefrino História. Momentos finais do Jornal de Sofala da Rádio Moçambique, no dia em que destacamos que a revolução digital exige a reinvenção dos profissionais da comunicação social. Esta é uma ideia defendida ontem pelos convidados ao programa Canal Aberto da Rádio Moçambique. Dissemos ainda que as autoridades em Sofala garantem que tudo está a ser feito para a permanência da Liga Desportiva de Sofala no Moçambola, depois de o clube anunciar o abandono à prova por falta de fundos. Layton Sifa e Rogério Matralha. Assina o jornal. Boa tarde e um bom fim de semana. Mais logo.
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2: São neste momento 13 horas e 27 minutos. Passamos a apresentar um anúncio necrológico. Primeiro ano de eterna saudade. Sua esposa, Teresa, envilua em memória seus filhos Luísa João Nayuma, Maria Justina João Nayuma em memória, Margarida João Nayuma, Fernando João Nayuma, Inácia João Nayuma, Albertina João Nayuma, Marta João Nayuma, Agostinho Paulo Nayuma, genros, noras, sobrinhos, primos, netos, bisnetos e demais familiares convidam familiares e amigos para a missa do primeiro ano de eterna saudade do seu ente querido João Paulo Said Nayuma, a realizar-se na sexta-feira, dia 7 de agosto de 2026, pelas 18 horas, na paróquia Santa Ana do Dondo. E a cerimônia de deposição de flores será no sábado, dia 8 de agosto de 2026, pelas 8 horas, no cemitério Santa Ana do Dondo. A família agradece a presença e oração de todos. Que a alma de Paulo João Said Nayuma tenha eterno descanso.
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10: 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Oh não, vai mesmo na direção da cozinha da vovó.
3: Apanhei.
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0: 14, 13 horas e 47 minutos. As nossas sinceras desculpas. Só agora o amigo ouvinte poderá acompanhar o programa Agenda Desportiva com Felipe Jorge.
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57 pilotos participam amanhã sábado no primeiro aniversário da Arena Chibawa na cidade da Bairro Sofala. Assuntos em destaque na edição de hoje do Agenda Desportiva do emissor de Sofala da Rádio Moçambique de hoje, 7 de agosto de 2026. Está na companhia de Felipe Jorge na edição e apresentação e Rogério Matalha na sonorização. Boa tarde e boa audição.

0: 57 pilotos participam este sábado no primeiro aniversário da Arena de Bawa da cidade da Beira em Sofala. São desportistas desta urbe, incluindo de Maputo e da África do Sul, que vão exibir as suas habilidades em drift, karting e freestyle de motas, modalidades que têm conquistado cada vez mais adeptos na província. Os preparativos, segundo o presidente da Arena de Bawa, decorrem a bom ritmo e estão reunidas todas as condições para receber participantes e espectadores num ambiente de festa dedicado ao desporto motorizado. Rosende Macome disse que está tudo pronto para um espetáculo de elevado nível, destacando a participação de pilotos internacionais como um dos grandes atrativos desta edição.
1: Existem viaturas que estão nas suas oficinas a serem reparadas e serem colocadas em condições de segurança, e todos os

0: critério estarem acautelados para fazermos um espetáculo jamais visto na cidade da Beira. Prometemos uma festa que vai de acordo com aquilo que é o primeiro aniversário da Arena. Estamos numa altura onde o desporto motorizado está a desenvolver muito rapidamente e nós, como Arena, sentimos satisfeitos por poder fazer parte.
1: Rosende Macomé explicou que, além de assinalar o primeiro aniversário da Arena de Bawa, a iniciativa pretende promover o automobilismo e motociclismo, incentivar novos talentos e proporcionar momentos de entretenimento aos amantes do desporto motorizado.
0: O público venha fazer uso do kart frequentemente. E neste momento decidimos fazer duas vezes por mês, mas ainda há muita pressão. Pelo menos os karts estejam disponíveis uma vez por semana. Nós vamos continuar a reunir esforços para satisfazer o nosso público e dizer que esta modalidade está sendo muito bem recebida. Conseguimos atingir os nossos objetivos, porque com a introdução do karting, um dos nossos principais objetivos era atingir a camada jovem e a camada juvenil e as crianças. Então, temos tido pilotos a pilotar os karting desde os seus 7, 8, 9, 10 anos. Então, este era o nosso maior objetivo, por isso que temos karting específicos para a criança, com uma velocidade regulada e um sistema de segurança apropriado para a criança.
1: Com o rugido dos motores, velocidade, perícia e muita emoção, a Arena de Bawa prepara-se para celebrar o primeiro aniversário, transformando-se este sábado no principal palco do desporto motorizado, num espetáculo que promete ficar na memória dos aficionados. Adeptos do Farvar da Beira consideram a vitória desta quinta-feira em Nhambane, diante da Associação Desportiva de Vilanculos, um resultado precioso e impulsionador. José Manuel.
2: É que os locomotivas do Chiveve reassumiram a liderança do Moçambola 2026, com 23 pontos. Na segunda posição está a Associação Black Bulls, ABB, com 20 pontos. Os apoiantes do Ferro Verde da Beira acreditam na conquista do Canecão no ano em curso e mostram-se satisfeitos com o desempenho do emblema. Prometem encher o caldeirão do Chiveve em todos os jogos caseiros.
3: Tomé Mané Melita. Ferroviária da Beira conseguiu a vitória. Até agora estamos nas mãos de todos eles, os beirenses, estão manifestados sobre o Ferroviária da Beira. Com muita alegria e saudades, com alegria, sobre da Ferroviária da Beira, por ver que essa, a nossa vitória ainda está indo à liderança do campeonato. Vamos continuar a aplaudir e até chegar ao final do campeonato.
4: António Ernesto. Foi um bom jogo, valeu pela vitória, sabendo que ganhando fora, uma valia para a Ferroviária da Beira, esperando que o jogo de casa não perca nenhum jogo para continuar na liderança.
5: Senhor Tomás Muga.
6: Graças a Deus, fomos a Vilanculo, arrancamos 3 pontos, prometo encher um campo em massa, nem que aqueles que vivem em Nhamatanda, que são adeptos do Ferro Verde, todos vão estar em massa no campo.
2: Adeptos do Ferro Verde da Beira satisfeitos com a prestação do conjunto na fina flor do futebol moçambicano.

0: Clube Desportivo Municipal da Beira e Instituto Superior Mutanza de Manica, Sporting Clube da Beira e Clube Desportivo e Recreativo de Moatize em cenas masculinos, são os jogos da primeira jornada da pool de apuramento da Zona Centro em basquetebol, conforme o sorteio realizado esta quinta-feira na Beira, na província de Sofala. Os jogos vão decorrer no modelo clássico de todos contra todos, numa única volta, e garante um lugar no Nacional da Modalidade a equipa que somar mais pontos. O comissário da Federação Moçambicana de Basquetebol, Rui Albazini, chama a atenção para a necessidade da realização atempada dos jogos de modo a atrair mais amantes da chamada modalidade de bola ao cesto.
1: Cada equipe tem direito a 15 atletas. Foi uma discussão grande se ia se utilizar os 15 ou se somente 12. Ficou 15 porque algumas equipes das províncias pediram para não trazerem só 12 atletas, porque trabalharam durante o ano todo com 15, então achou-se que podia se vender para 15. E a questão era, em regra geral, joga-se aqueles 12 jogadores, não se poderia meter mais ninguém. Apesar de terem 15, só iriam jogar 12. E algumas equipes disseram que isso não seria problema. Esses 3 era para estimular aqueles que trabalhavam durante o ano todo. Mas achamos que não fazia muito sentido. Se as equipes têm 15 atletas inscritos, os 15 atletas estão presentes, portanto são livres de utilizar os 15 atletas durante a competição.
0: Por seu turno, os representantes dos clubes mostram-se felizes com o sorteio e prometem lutar por um lugar no Nacional de Basquetebol, que terá lugar em Maputo.
2: Meu nome é Vassilo de Azevedo e eu estou a representar o clube do ISMO, Instituto Superior Mutaça, do Distrito de Manica. Bem, o sorteio é sorteio, né? Foi o que foi. Estou satisfeito. Viemos aqui para competir, fizemos o sorteio, correu tudo bem e vamos a isso. Bem, nós somos uma equipe forte, né? Viemos aqui para vencer. Então, do Instituto Superior Mutaça podem esperar muito basquete e vitórias.
3: Aqui Sérgio Chapo, representante do Clube Desportivo Municipal da Beira. Foi um bom sorteio, temos as equipes. Vamos fazer o primeiro jogo com a time do Chimoio e acredito que vai ser um bom jogo. O Desportivo Municipal da Beira vai trazer muita alegria. E vamos fazer de tudo para apurarmos a pool.
0: Representantes dos clubes que participaram no sorteio da pool de apuramento ao Nacional em basquetebol.

0: o sinal sonoro marca o fim da edição de hoje do Agenda Desportiva do emissor de Sofala da Rádio Moçambique, onde tivemos como principal assunto 57 pilotos participam amanhã sábado no primeiro aniversário da Arena Jibawa da cidade da Beira em Sofala. Receba um forte abraço de Rogério Matralha, que sonorizou, e Felipe Jorge, que editou e apresentou. Boa tarde e continuação de boa escuta a restante programação da Rádio Moçambique.
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0: Juntamos em antena Vítor Rufino para a atualização das notícias. Boa tarde.
1: Helena Pitoro, boa tarde. Boa tarde, estimado ouvinte. O presidente da Frelimo e da República descreve João Valemo Munguambi como um homem que nunca procurou protagonismo pelos altos serviços por si prestados no processo de libertação nacional. Daniel Chapo indicou ainda que João Valemo Munguambi foi um nacionalista de convicções inabaláveis que contribuiu na consolidação do Estado moçambicano. O presidente da Frelimo teceu estas considerações esta sexta-feira no seu elogio fúnebre a João Valemo Munguambi, membro fundador da Frelimo, que teve lugar na sede desta formação política na cidade de Maputo.
2: A vida e obra do camarada João Munguambi é mais uma prova de que a nação moçambicana foi construída pelo sacrifício e heroicidade de muitos filhos desta pátria. Recordaremos sempre o camarada João Munguambi como um patriota sereno, humilde e discreto. Um homem que nunca procurou protagonismo ou visibilidade pelos altos serviços prestados ao processo de libertação nacional e edificação do Estado moçambicano, desde a fundação da Frelimo, a 25 de junho de 1962, e a participação no primeiro congresso da Frelimo, em setembro do mesmo ano.
1: O presidente da Frelimo e da República reafirmou o compromisso de honrar os ideais de João Valemo Munguambi, perpetuando a sua vida e obra como fonte de inspiração para as gerações mais novas. E os antigos estadistas moçambicanos exaltam a serenidade e discrição de João Valemo Munguambi, veterano da luta de libertação de Moçambique. O presidente honorário da Frelimo, Joaquim Chissano, afirma que partilhou momentos com João Valemo Munguambi no processo de libertação do país. Armando Guebuza destaca que João Valemo Munguambi deve ser eternizado através do estudo da sua vida e obra. Já Felipe Nunes, também presidente honorário da Frelimo, indicou a descrição de João Valemo Munguambi como a qualidade que o distinguia. Os restos mortais do veterano da luta de libertação de Moçambique já repousam no cemitério de Ilhanguene, na cidade de Maputo. Vão enterrar amanhã, no santuário de Nossa Senhora de Lourdes, em Xongwene, província de Gaza, os restos mortais do cardeal e bispo emérito da diocese de Xai-Xai, Dom Júlio Langa, que morreu na última segunda-feira em Maputo, vítima de doença. As cerimônias fúnebres a serem presididas pelo Núncio Apostólico em Moçambique vão ser marcadas por uma missa de corpo presente para a última despedida dos fiéis católicos de Gaza ao bispo emérito da diocese de Xai-Xai. O presidente da República dirige dentro de instantes no seu gabinete de trabalho a cerimônia de tomada de posse de Alfeu Constantino Cunha, indicado pela Assembleia Provincial de Gaza como governador da província. A indicação de Alfeu Constantino Cunha resulta da vacatura do cargo na sequência da renúncia de Margarida Mapanzeni Shongo às funções de governadora da província. A secretária-geral da Organização da Mulher Moçambicana apela às mulheres da província de Cabo Delgado a pautarem pelo espírito de união para fazer face aos desafios impostos pelo terrorismo. Cidália Chauque acredita que a união e organização desta camada social em associações pode ajudar a ultrapassar as dificuldades de ordem económica agravadas pela instabilidade provocada pelo terrorismo.
3: A coesão e a amizade entre nós é muito importante. Quando nós nos acolhemos umas outras, quando sentimos que a preocupação de uma é igual à preocupação de outra, então gostaríamos de mais uma vez trazer esta palavra de conforto e de alento, o nosso ombro solidário por tudo que nós estamos fazendo.
1: A secretária-geral da Organização da Mulher Moçambicana, Cidália Chauque, falava esta quinta-feira no distrito de Metuge, durante o encontro que manteve com mulheres daquele distrito, no âmbito da sua visita de trabalho à província de Cabo Delgado. Na atualidade internacional, a África do Sul está sob alerta devido a uma frente fria extrema este fim de semana. O serviço meteorológico prevê chuva forte, ventos intensos, neve e uma descida acentuada das temperaturas no Cabo Ocidental, Cabo Oriental e Cabo Setentrional. As autoridades locais pedem às populações o máximo de precaução. E para fechar, cerca de 5 mil migrantes ilegais ainda encontram-se no enclave espanhol de Ceuta após a migração em massa da semana passada. Dentre este número, fazem parte cerca de 1 mil menores. De acordo com o African News, Dos cerca de 70 mil migrantes que atravessaram para Ceuta a pé e a nado, vindos do Marrocos, a maioria já foi extraditada. Recorde-se que este fluxo migratório da quinta-feira passada resultou em cerca de 90 óbitos. Apresentamos as notícias das 14, as próximas às 15 horas. Boa tarde.

0: A saúde, para nós, é o fundamento da dignidade humana e do povo moçambicano, do desenvolvimento econômico e social e da construção de uma sociedade mais justa, mais produtiva e mais próspera. Por isso temos dito ao nosso Ministério da Saúde, ao nosso Ministro, incluindo os colegas do setor das finanças, que não podemos considerar a saúde uma despesa. Saúde é investimento. Isto dá-nos a convicção de que não existe produtividade sem saúde. Não existe crescimento inclusivo nem desenvolvimento de um país sem saúde. E não existe prosperidade sustentável e partilhada sem cidadãos saudáveis.
1: Presidente da República, Daniel Chapo.
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3: A provincial de Gaza, como novo governador daquela província, nesta altura está a decorrer a explicação de como é feito este processo em caso de vacatura ao cargo na sequência da renúncia de um dirigente, no caso a renúncia de Margarida Mapanzen Chongo às funções de governadora da província de Gaza. Tomada de posse, assinala o início do mandato do novo governador, que passa a dirigir os destinos da província de Gaza, em conformidade com a Constituição da República e demais legislação aplicável. Nesta altura, Alfeu Cunha está a apresentar o termo de posse. Vamos acompanhar.
4: Termo de posse. Eu, Alfeu Constantino Cunha, juro, por minha honra, servir fielmente o Estado e a pátria moçambicana e dedicar todas as minhas energias ao serviço do povo moçambicano no exercício das funções de governador da província de Gaza, que me são confiadas. Maputo, aos 7 de agosto de 2026.
3: É o termo de posse. Alfeu Cunha nasceu em novembro de 1984, natural de Choco, em Gaza, é mestre em Direito Empresarial, com especialização em Direito Público e licenciado em Direito pela Universidade de São Tomás de Moçambique. Nesta altura, o governador de Gaza apresenta a entrega do termo de posse ao Presidente da República. E nesta altura, o Presidente da República vai deixar o seu discurso de ocasião, por ocasião desta mesma tomada de posse do novo governador da província de Gaza.
5: Senhora Primeira-Ministra da República de Moçambique, Senhor Ministro da Administração Estatal e Função Pública, Senhor Ministro na Presidência para os Assuntos da Casa Civil, senhores membros do Conselho Consultivo da Presidência da República, senhor secretário de Estado na província de Gaza, senhora governadora da província de Gaza, ou melhor, senhora governadora da província de Gaza, já empossado, senhora governadora da província de Gaza, renunciante, distintos convidados, caros amigos da comunicação social, minhas senhoras e meus senhores. Iniciamos a nossa intervenção saudando a todos presentes, endereçando a nossa gratidão, pois a vossa presença nesta cerimónia acrescenta solenidade e importância a esta tomada de posse do Dr. Alfeu Constantino Cunha no cargo de governador da província de Gaza, função que assume após a renúncia do mandato da governadora a doutora Margarida Sebastião Mapanzene Chongo, renunciante. Felicitamos o empossado por assumir uma importante função na província de Gaza para os próximos 3 anos e meio que restam para o término do mandato. Estes 3 anos que nos separam do fim do mandato são suficientes para um quadro ponderado, dinâmico e cheio de energia, como é o caso do compatriota Alfeu Cunha, impulsionar a luta pela implantação dos alicerces para a independência económica na província de Gaza e, obviamente, do nosso país como um todo. Distintos convidados, minhas senhoras, meus senhores, caros amigos da comunicação social aqui presentes. O ato singular de empossamento do novo governador da província de Gaza, que acabamos de testemunhar, decorre da vacatura aberta nos órgãos de governação descentralizada da província de Gaza, após a renúncia de mandato da governadora Margarida Mapanzen. Nestas situações, a lei é clara ao estabelecer que, em caso de incapacidade permanente, renúncia, perda de mandato, demissão ou morte, o governador da província é substituído definitivamente por um membro da Assembleia Provincial indicado pelo partido político, da coligação de partidos políticos ou de grupos de cidadãos eleitos proponentes que obteve maioria de votos. Isto é, não é obrigatoriamente ser a pessoa que segue cabeça de lista na lista do partido vencedor, mas qualquer um que faz parte do partido vencedor. A lei antiga obrigava que fosse o número 2, a lei atual não. Qualquer um que faz parte da lista, até pode ser o último. Por isso, com efeito, a Assembleia Provincial de Gaza reuniu e deliberou favoravelmente ao pedido formulado pela compatriota Margarida Sebastião Mapanzene Xongo. É também em estrito respeito ao quadro normativo que hoje temos a honra de empossar o compatriota Alfeu Constantino Cunha ao cargo de governadora da província de Gaza. Minhas senhoras e meus senhores, senhor governador da província de Gaza, ora empossado. O processo de centralização em Moçambique conheceu uma evolução assinalável com a revisão da Constituição da República em 2018, ao introduzir entidades centralizadas do nível provincial, completando o processo da autarquização que já estava em curso e a descentralização. Volvidos 5 anos de implementação desse paradigma de descentralização provincial, houve consenso de quase todas as sensibilidades e segmentos da sociedade moçambicana de que o modelo apresentava muitos constrangimentos na sua implantação, principalmente na componente da duplicação de órgãos, desperdício de recursos financeiros, o que gerava conflitos institucionais e de competências. Foi neste contexto que, no dia 15 de janeiro de 2025, no nosso discurso inaugural, prometemos que nas províncias também haveria mudanças. O secretário de Estado, na província, concentração apenas em funções de supervisão, monitoria e avaliação das tarefas do Estado e do Governo Central na província, enquanto as tarefas executivas ficariam com o Conselho Executivo Provincial, liderado pelo Governador de província. Fim da citação do extrato do discurso de tomada de posse. Por isso, em cumprimento dessa promessa, o Governo elaborou uma proposta e a Assembleia da República aprovou a Lei nº 11/2026, de 30 de junho, que revê a Lei nº 4/2019, de 31 de maio, que redefine e clarifica as competências do Governador de província e os mecanismos de articulação com os demais órgãos a nível local. Neste novo quadro, o governador de província é o órgão-chave de governação descentralizada provincial, com competências em diferentes áreas, tais como educação, saúde, cultura, agricultura, pesca, habitação e obras públicas, estradas e pontes, transportes, comunicações, indústria, comércio, género e criança, juventude, desporto e emprego, turismo, trabalho, segurança social, gestão de recursos humanos e outras áreas, que o permite impulsionar o desenvolvimento da província. Nestes termos, capitalizamos esta cerimónia para apelar ao empossado no sentido de compulsar a Lei nº 11/2026, de 30 de junho, e demais normas conexas, com o objetivo de orientar a sua atuação para melhor responder aos anseios do povo na província de Gaza e também para minimizar possíveis conflitos com outras entidades que atuam a nível local. Mas, mais do que seguir leis, é necessário ser dialogante, tolerante, humilde, ponderado, para evitar conflitos institucionais e de relacionamento pessoal. Senhor Governador, a província de Gaza encontra-se numa fase de recuperação e reconstrução do seu tecido infraestrutural, econômico e social, depois de ter sido severamente afetada pelo impacto negativo das cheias do início do presente ano. Por isso, clamo por soluções inovadoras, capazes de mobilizar recursos e sinergias para progressivamente restaurar a situação anterior e daí projetar outros níveis de desenvolvimento da província. Nesse processo, é preciso olhar para a experiência dos primeiros 6 anos de governação descentralizada e identificar lições que lhe permitirão aprimorar as relações de coordenação e interação com todas as entidades coexistentes na província, entre públicas e privadas, explorando soluções de aproveitamento sustentável dos recursos que a província dispõe, como a terra, vegetação, areias pesadas, extensas florestas e vida selvagem, além do potencial turístico, costeiro e agrícola que a província tem. Mas também precisa de trabalhar com todos os tratos sociais, líderes comunitários, líderes religiosos, juventude, mulheres, crianças, setor público, setor privado, todos os tratos sociais. Por isso, para esta nova missão, contará com o apoio dos dirigentes, quadros e técnicos experientes que devem fazer o devido aproveitamento. Uma boa articulação com a Assembleia Provincial, cuja atuação é determinante para o funcionamento dos órgãos executivos provinciais, nos termos estabelecidos na lei e com os órgãos autárquicos, constituem aliados para a sua ação governativa, incluindo os senhores administradores distritais. Se falhar a articulação com estes e demais órgãos que coabitam na província, a sua missão de impulsionar a implantação dos alicerces para a independência económica na província de Gaza e de Moçambique como um todo será muito mais difícil, ou, quiçá, impossível. Mas a sua experiência profissional como membro da Assembleia Provincial, de funcionário público e dirigente público na então Secretaria Provincial de

Da benesse econômica da nossa pátria amada, Moçambique. De modo mais concreto, queremos que acelere a reconstrução de infraestruturas sociais e econômicas destruídas pelas cheias e inundações, seguramente com o nosso apoio a nível central, encontre soluções locais e criativas para minimizar o impacto das cheias e inundações que ciclicamente afetam a província de Gaza. Preciso visitar as províncias, ou melhor, a província, os distritos, postos administrativos, localidades, povoações, conversar com as populações, incluindo a sabedoria local dos nossos líderes religiosos, comunitários, e aprender com o nosso povo. E, sobretudo, antecipar o fenómeno El Niño, que aí vem e que vai afetar a Zona Sul, mais uma vez, a nossa província de Gaza também. Impulsiona ações para a diversificação de produção, aumento da produtividade e comercialização agrícola na província. Incentiva o investimento da cadeia de valor de produtos pecuários, com foco no melhoramento genético, sanidade animal, abate e processamento. Revitaliza as unidades industriais e cria condições para o alargamento, fortalecimento e desenvolvimento da indústria transformadora em Gaza, com particular enfoque para as micro, pequenas e médias empresas locais. Promove a província como destino turístico de excelência, com vista à atração de investimentos nacionais e estrangeiros e o aumento da demanda turística, explorando sempre que possível as vantagens cooperativas e a cooperação com os países vizinhos. Promove a gestão criteriosa dos recursos hídricos característicos da província de Gaza, num contexto de implementação dos planos de contingência nas épocas chuvosas, assim como nas secas cíclicas. Incentive hábitos saudáveis para o alcance de uma saúde pública desejável ao desenvolvimento humano livre de doenças, como a prática do desporto e outras necessidades de manutenção do nosso corpo fisicamente e espiritualmente. Colabore para o sucesso do processo de transferência de recursos humanos, materiais e patrimoniais dos Conselhos de Serviços Provinciais de Representação do Estado, para os órgãos de governação descentralizada e setores públicos a nível da província. E cultive um bom relacionamento e coordenação institucional com o Secretário de Estado na província, no quadro do novo protótipo da descentralização. Cara doutora Margarida Sebastião Mapanzene Chongo, não podíamos concluir a nossa intervenção sem reconhecer o trabalho abnegado por si desenvolvido enquanto esteve a dirigir a província de Gaza durante esses 6 anos e meio. Nas suas mãos, a província conheceu avanços significativos, apesar de adversidades, ciclones, cheias, inundações, Covid, sempre esteve implacável, incluindo nos períodos críticos em que a província registrou, como dissemos aqui, inundações, secas, Covid, acidentes de viação. O povo de Gaza jamais esquecerá de si. Estamos cientes de que sai desta experiência fortalecida e com capacidade de dar maior contributo nos desafios que o esperam no futuro. Por isso, minhas senhoras e meus senhores, caros compatriotas, antes de terminar, gostaríamos de usar este momento para exortar o povo de Gaza a colaborar e a abraçar o novo governador aqui presente, ao mesmo tempo que reiteramos palavras de apreço a este povo trabalhador, humilde e resiliente da província de Gaza. Queremos que o povo de Gaza se engaje para que a província atinja os pícaros do desenvolvimento sustentável e inclusivo que trabalhamos todos os dias, 24 ou 24 horas, de segunda a segunda. A cônjuges do empossado, aqui presente, a sua esposa. Apelamos para que duplique o apoio que tem prestado a ora empossado o seu esposo, pois será muito importante para o sucesso da sua missão junto à família. A terminar,
convidar

0: convidamos a todos os presentes a erguerem as taças para um brinde à saúde do empossado e a sua família, ao sucesso do empossado nesta nova missão como governador da província de Gaza, ao desenvolvimento da província de Gaza, à saúde do povo moçambicano e ao desenvolvimento de Moçambique. Muito obrigado pela vossa atenção e vamos trabalhar.
1: É o discurso de ocasião do Presidente da República, Daniel Chapo, na tomada de posse do novo governador da província de Gaza, Alfeu Kuna. Foram deixados aqui recados. O Presidente da República exige soluções inovadoras para garantir o desenvolvimento da província de Gaza e o alcance da independência económica do país. Daniel Chapo disse que o novo homem forte da província de Gaza está proibido de cometer falhas durante a sua governação. É preciso garantir que haja uma comunicação permanente com as comunidades, com as lideranças locais e também com o governo já estabelecido na província de Gaza. É preciso manter esta cooperação diária e permanente com as estruturas locais. Numa altura em que decorre aqui o brinde por ocasião desta tomada de posse, quero uma vez mais recordar que o Presidente da República disse que o novo governador está proibido de cometer falhas durante a sua governação, exigiu soluções inovadoras para garantir o desenvolvimento socioeconómico e até político da província de Gaza e assim alcançar a independência económica do país. Alfeu Kuna é natural de Choco, em Gaza, é mestre em Direito Empresarial, com especialização em Direito Público, é licenciado em Direito pela Universidade de São Tomás de Moçambique. Antes da sua nomeação, exercia funções de jurista no gabinete do secretário de Estado na província de Gaza, cargo que ocupou desde 2022. Ao longo da carreira, dirigiu o Departamento de Planificação e Apoio Institucional, até então Secretaria Provincial de Gaza, e chefiou a repartição de gestão de recursos humanos na função pública. O seu percurso inclui ainda experiência como formador de funcionários públicos, técnico de recursos humanos, inquiridor do Instituto Nacional de Estatística, ativista de saúde e também tem experiência em tradução. Na altura que estamos no momentos finais desta cerimónia de tomada de posse do governador da província de Gaza, há espaço, obviamente, para o registro fotográfico aqui nesta sala, uma sala que está também presente a antiga governadora da província, Margarida Mapanzende, que renunciou ao cargo, às funções de governadora da província de Gaza. A tomada de posse assinala o início do mandato do novo governador, que passa a dirigir os destinos da província de Gaza, em conformidade com a Constituição da República e demais legislação aplicável. Por aqui termina esta cerimónia e mesmo o anúncio da retirada da sala do Presidente da República, Daniel Chapo. Fazemos este compasso, temos interesse em ouvir aquilo que são as primeiras indicações do novo governador de Gaza, aquilo que vão ser as suas experiências para garantir o desenvolvimento económico da província. Fazemos este compasso de espera porque queremos acolher as primeiras palavras do novo governador e também estamos, obviamente, atentos ao noticiário das 15 horas. Fazemos este compasso para ver se, mesmo antes do noticiário, temos as primeiras palavras do novo governador de Gaza, que vai saudando aqui a primeira-ministra do governo de Moçambique. Bem-vinda, Lavi. Saúde ao novo homem forte da província de Gaza. Estamos a escassos minutos para o noticiário das 15 horas. Vamos fazer este compasso e há mesmo grande garantias que vamos terminar esta a transmissão antes mesmo das 15 horas. Queremos apenas ouvir as primeiras palavras do novo governador de Gaza, mesmo um compasso para este momento, a cerimónia de tomada de posse, a indicação de Alfeu Constantino Cunha, resulta da vacatura do cargo na sequência da renúncia de Margarida Panzen Song às funções de governadora da província de Gaza. Quero chamar a atenção que dentro de instantes vamos devolver o sinal para marcarmos a hora. Fazemos este compasso apenas para ouvirmos as primeiras palavras do novo homem forte da província de Gaza, Alfeu Constantino Cunha. Em um minuto vamos ouvir as primeiras palavras, mesmo em um minuto vamos ouvir as primeiras palavras do novo homem forte da província de Gaza, e logo a seguir estas primeiras palavras vamos devolver o sinal para apontarmos a hora e 15 e também o noticiário. Boa tarde, Sr. Governador. Estamos em direto para Moçambique. Estes desafios, que mecanismos?
2: Bom, a Sua Excelência Presidente da República falou dos grandes desafios que a nossa província enfrenta. Achamos nós que vamos fazer jus ao discurso, Sua Excelência Presidente da República.
1: Que mecanismos vai usar para que a província possa alcançar o desenvolvimento económico lançado aqui o desafio pelo Presidente?
2: Primeiro temos que fazer algum diagnóstico para percebermos quais são os níveis, a situação concreta em que a nossa província se encontra. Sabemos também que há bem pouco tempo a nossa província foi afetada por cheias, um fenómeno que quase que criou alguns problemas no nível de transitabilidade, agricultura, educação, saúde, afetou muitos setores. Então teremos que, juntamente com a população de Gaza, parceiros, para ver como podemos ultrapassar isso, e por isso está a dizer, primeiro temos que fazer um prognóstico primeiro para percebermos como é que isso seria para podermos ultrapassar.
1: Primeiras palavras do novo governador da província de Gaza, Alfeu Constantino Cunha, tomou posse em instantes de uma cerimónia orientada pelo presidente da República, Daniel Chapo. Por cá termina esta transmissão da Rádio Moçambique. Ficam então as assinaturas de Cláudio Duane na transmissão e Pedro Chamari nos cuidados técnicos. Boa tarde.
3: Muito boa tarde. Obrigada, Cláudio Duane, na cobertura da cerimónia de tomada de posse de Alfeu Cunha, indicado esta quinta-feira pela Assembleia Provincial de Gaza como governador da província. Uma ação dirigida pelo Presidente da República, Daniel Chapo.
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9: Novamente, Vitor Rufino para as notícias, boa tarde.
10: Helena Pitor, uma vez mais boa tarde, a saudação extensiva ao nosso estimado ouvinte. O presidente da República exige do novo governador de Gaza a aceleração do processo de reconstrução das infraestruturas destruídas pelas cheias e inundações deste ano naquela província. Daniel Chapo quer igualmente ações criativas para fazer face ao fenómeno climático El Niño, que poderá assolar as províncias da zona sul do país. O chefe de Estado falava há momentos no ato de confeição de posse ao novo governador da província de Gaza, Alfeu Kuna.
11: Nós queremos ver o desenvolvimento da província de Gaza ao ritmo da velocidade e dinamismo de um jovem que é. Por isso, sob a vossa direção, Sr. Governador, a província de Gaza deve contribuir decisivamente para o lançamento dos alicerces para a nossa independência económica, da nossa pátria amada, Moçambique. De modo mais concreto, queremos que acelere a reconstrução de infraestruturas sociais e económicas destruídas pelas cheias e inundações, seguramente com o nosso apoio a nível central, e, sobretudo, antecipar o fenómeno El Niño que aí vem e que vai afetar a zona sul, mais uma vez, a nossa província de Gaza também.
10: O presidente da República exigiu ainda do novo governador de Gaza ações enérgicas com vista ao alcance da independência económica da província e do país em geral. O presidente da Frelimo e da República descreve João Velemo Munguambi como um homem que nunca procurou protagonismo pelos altos serviços por si prestados no processo de libertação nacional. Daniel Chapo indicou ainda que João Velemo Munguambi foi um nacionalista de convicções inabaláveis que contribuiu na consolidação do Estado moçambicano. O presidente da Frelimo teceu estas considerações esta sexta-feira no seu elogio fúnebre a João Velemo Munguambi, membro fundador da Frelimo, que teve lugar na sede desta formação política na cidade de Maputo.
11: A vida e obra do camarada João Munguambi é mais uma prova de que a nação moçambicana foi construída pelo sacrifício e heroicidade de muitos filhos desta pátria. Recordaremos sempre o camarada João Munguambi como um patriota sereno, humilde e discreto. Um homem que nunca procurou protagonismo ou visibilidade pelos altos serviços prestados ao processo de libertação nacional e edificação do Estado moçambicano. Desde a fundação da Frelimo, a 25 de junho de 1962, e a participação no primeiro congresso da Frelimo em setembro do mesmo ano.
10: O presidente da Frelimo e da República reafirmou o compromisso de honrar os ideais de João Velemo Munguambi, perpetuando a sua vida e obra como fonte de inspiração para as gerações mais novas. E os antigos estadistas moçambicanos exaltam a serenidade e descrição de João Velemo Munguambi, veterano da luta de libertação de Moçambique. O presidente honorário da Frelimo, Joaquim Chissano, afirma que partilhou momentos com João Velemo Munguambi no processo de libertação do país. Armando Guebuza destaca que João Mungwambe deve ser eternizado através do estudo da sua vida e obra. Já Felipe News, também presidente honorário da Frelimo, indicou a descrição de Mungwambe como a qualidade que o distinguia. Os restos mortais do veterano da luta de libertação de Moçambique já repousam no cemitério de Dlengane, na cidade de Maputo. Vão enterrar amanhã no santuário de Nossa Senhora de Lourdes, em Xongwene, província de Gaza, os restos mortais do cardeal e bispo emérito da diocese de Xai-Xai, Dom Júlio Langa, que morreu na última segunda-feira em Maputo, vítima de doença. As cerimônias fúnebres a serem presididas pelo Núncio Apostólico em Moçambique vão ser marcadas por uma missa de corpo presente para a última despedida dos fiéis católicos de Gaza ao bispo emérito da diocese de Xai-Xai. A secretária-geral da Organização da Mulher Moçambicana apela às mulheres da província de Cabo Delgado a pautarem pelo espírito de união para fazer face aos desafios impostos pelo terrorismo. Cidália Chauque acredita que a união e a organização desta camada social em associações pode ajudar a ultrapassar as dificuldades de ordem econômica agravadas pela instabilidade provocada pelo terrorismo.
8: A coesão e a amizade entre nós é muito importante. Quando nós nos apoiamos umas outras, quando sentimos que a preocupação de uma é igual à preocupação de outra, então gostaríamos de mais uma vez trazer esta palavra de conforto e de alento, o nosso ombro solidário por tudo que nós estamos a fazer.
10: Cidália Chauque falava esta quinta-feira no distrito de Metuge, durante um encontro que manteve com mulheres daquele distrito, no âmbito da sua visita de trabalho à província de Cabo Delgado. Na atualidade internacional, a África do Sul está sob alerta devido a uma frente fria extrema este fim de semana. O serviço meteorológico prevê chuva forte, ventos intensos, neve e uma descida acentuada das temperaturas no Cabo Ocidental, Cabo Oriental e Cabo Setentrional. As autoridades locais pedem às populações o máximo de precaução. E para fechar, cerca de 5 mil migrantes ilegais ainda encontram-se no enclave espanhol de Ceuta após a migração em massa da semana passada. Neste número fazem parte cerca de 1 mil menores. De acordo com a Africa News, dos cerca de 70 mil migrantes que atravessaram para Ceuta a pé e a nado vindos do Marrocos, a maioria já foi extraditada. Recorde-se que este fluxo migratório da quinta-feira passada resultou em cerca de 90 óbitos. Apresentamos as notícias das 15 às próximas às 16 horas. Boa tarde.

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2: Está novamente conosco Vítor Rufino para a atualização informativa. Boa tarde.
3: Votos renovados de uma boa tarde, Helena Pitori e ouvinte. O presidente da República exige do novo governador de Gaza a aceleração do processo de reconstrução das infraestruturas destruídas pelas cheias deste ano naquela província. Daniel Chap quer igualmente ações criativas para fazer face ao fenómeno climático El Niño, que poderá assolar as províncias da zona sul do país. O chefe do Estado falava esta sexta-feira no ato de confeição de posse ao novo governador da província de Gaza, Alfeu Kuna.
4: Nós queremos ver o desenvolvimento da província de Gaza ao ritmo da velocidade e dinamismo de um jovem que é. Por isso, sob a vossa direção, senhor governador, a província de Gaza deve contribuir decisivamente para o lançamento dos alicerces para a nossa independência económica, a nossa pátria amada, Moçambique. De modo mais concreto, queremos que acelere a reconstrução de infraestruturas sociais e económicas destruídas pelas cheias e inundações, seguramente com o nosso apoio a nível central, e, sobretudo, antecipar o fenómeno El Niño que aí vem e que vai afetar a Zona Sul, mais uma vez a nossa província de Gaza também.
3: O presidente da República exigiu ainda do novo governador de Gaza ações enérgicas com vista ao alcance da independência económica da província e do país em geral. O presidente da Frelimo e da República descreve João Velemo Munguambi como um homem que nunca procurou o protagonismo pelos altos serviços por si prestados no processo de libertação nacional. Daniel Chapo indicou ainda que João Velemo Munguambi foi um nacionalista de convicções inabaláveis que contribuiu na consolidação do Estado moçambicano. O presidente da Frelimo teceu estas considerações esta sexta-feira no seu elogio fúnebre a João Velemo Munguambi, membro fundador da Frelimo, que teve lugar na sede desta formação política na cidade de Maputo.
4: A vida e obra do camarada João Munguambi é mais uma prova de que a nação moçambicana foi construída pelo sacrifício e heroicidade de muitos filhos desta pátria. Recordaremos sempre o camarada João Munguambi como um patriota sereno, humilde e discreto. Um homem que nunca procurou protagonismo ou visibilidade pelos altos serviços prestados ao processo de libertação nacional e edificação do Estado moçambicano. Desde a fundação da Frelimo, a 25 de junho de 1962, e a participação no primeiro congresso da Frelimo em setembro do mesmo ano.
3: O presidente da Frelimo e da República reafirmou o compromisso de honrar os ideais de João Velemo Munguambi, perpetuando a sua vida e obra como fonte de inspiração para as gerações mais novas. Os antigos estadistas moçambicanos exaltam a serenidade e descrição de João Velemo Munguambi, veterano da luta de libertação de Moçambique. O presidente honorário da Frelimo, Joaquim Chissano, afirma que partilhou momentos com João Velemo Munguambi no processo de libertação do país. Armando Guebuza destaca que João Munguambi deve ser eternizado através do estudo da sua vida e obra. Já o antigo presidente da Frelimo, Felipe Nhus, indicou a descrição de João Munguambi como a qualidade que o distinguia. Os restos mortais do veterano da luta de libertação de Moçambique já repousam no cemitério de Lhangane, na cidade de Maputo. O governador de Sofala defende o aperfeiçoamento dos mecanismos de participação dos cidadãos na elaboração, execução e monitoria dos instrumentos de governação. Segundo Lourenço Bulha, isso vai contribuir para uma governação transparente, inclusiva e capaz de responder às necessidades da população. Falando esta sexta-feira na abertura da 19ª sessão plenária do Observatório de Desenvolvimento da Província, Bulha disse ainda que deve haver articulação entre os diferentes intervenientes no processo de desenvolvimento, com vista a evitar a duplicação de esforços.
5: A promoção do desenvolvimento socioeconómico sustentável exige de cada um de nós o aperfeiçoamento constante dos nossos sistemas de planificação e orçamentação pública. E é nesta perspectiva que pretendemos assegurar a participação ativa do cidadão na elaboração, execução e monitoria dos instrumentos que moldam o destino da nossa província.
3: Governador da província de Sofala, Lourenço Bulha. No plano internacional, subiu para 1.801 o número de casos, o número de mortes causadas pelo vírus do Ébola na República Democrática do Congo. O número total de casos confirmados ascendeu para 3.973, quase 3 meses depois do surto detectado no leste do país. Segundo o Ministério da Saúde congolês, a taxa de letalidade está atualmente nos 45,3%. O surto afeta as províncias de Ituri, Kivu do Norte, Kivu do Sul, Haut-Lé e Tsopo. Apresentamos as notícias das 16 às próximas às 17 horas.

0: durante muitos anos, muitos cidadãos moçambicanos que necessitam de procedimentos cirúrgicos complexos foram obrigados a procurar tratamento fora do país. África do Sul, Portugal, Índia, entre outros países, através de juntas médicas com custos elevados para as famílias e para o Estado moçambicano. Longos períodos de espera e, sobretudo, com o sofrimento que acompanha a doença e a separação dos seus familiares. Não queremos que a doença obrigue o moçambicano a procurar no estrangeiro aquilo que o seu próprio país pode e deve oferecer. O Centro Cirúrgico Nacional nasce para mudar esta realidade.
1: Presidente da República, Daniel Chapo.
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0: Notícias a esta hora, apresentadas por Vítor Rufino. Boa tarde.
1: Boa tarde, Olga da Glória. Boa tarde, ouvinte. O presidente da República exige do novo governador de Gaza a aceleração do processo de reconstrução das infraestruturas destruídas pelas cheias deste ano naquela província. Daniel Chap quer igualmente ações criativas para fazer face ao fenómeno climático El Niño, que poderá assolar as províncias da zona sul do país. O chefe do Estado falava esta sexta-feira no ato de confeição de posse ao novo governador da província de Gaza, Alfeu Kuna.
2: Nós queremos ver o desenvolvimento da província de Gaza ao ritmo da velocidade e dinamismo de um jovem que é. Por isso, sob a vossa direção, senhor governador, a província de Gaza deve contribuir decisivamente para o lançamento dos alicerces para a nossa independência económica, da nossa pátria amada, Moçambique. De modo mais concreto, queremos que acelere a reconstrução de infraestruturas sociais e económicas destruídas pelas cheias e inundações, seguramente com o nosso apoio a nível central, e, sobretudo, antecipar o fenómeno El Niño que aí vem e que vai afetar a Zona Sul, mais uma vez, a nossa província de Gaza também.
1: O presidente da República exigiu ainda do novo governador de Gaza ações enérgicas com vista ao alcance da independência económica da província e do país em geral. O presidente da República afirma que a morte do jornalista António Zacarias constitui uma perda irreparável para a comunicação social. Em mensagem de condolências, o chefe do Estado destaca o contributo de António Zacarias para o exercício da profissão jornalística e para o fortalecimento da comunicação social em Moçambique. O chefe do Estado manifesta solidariedade à família neste momento de dor e pesar, desejando que encontre conforto e força para enfrentar esta irreparável perda. E o Sindicato Nacional de Jornalistas diz que a morte do jornalista António Zacarias deixa um grande vazio na classe jornalística do país e da província de Inhambane em particular. Em comunicado, o SNJ afirma ter sido com profunda tristeza que recebeu a notícia do desaparecimento físico do jornalista António Zacarias, correspondente do Magazine Independente e membro do SNJ há mais de 20 anos. Na mesma nota, o Sindicato Nacional de Jornalistas afirma que o malogrado destacou-se ao longo do seu percurso profissional na formação dos jornalistas mais novos e sempre esteve disponível para partilhar a sua experiência com os demais colegas. Centenas de crentes da Igreja Católica em Gaza prestam homenagem ao cardeal e bispo emérito da Diocese de Xai-Xai, Dom Júlio Langa, cujos restos mortais vão a enterrar amanhã no Santuário Nossa Senhora de Lourdes, em Xungueni. Os pormenores por Rostino Botel.
3: Trata-se de fiéis católicos que conviveram a vida religiosa acompanhados pelos ensinamentos de Dom Júlio Langa, que dizem ter sacrificado a sua vida para servir a Deus e ajudar os mais necessitados em prol da Igreja. Durante a missa de corpo presente na Sé Catedral de Xai-Xai, o administrador apostólico da Diocese de Xai-Xai, Dom Francisco Chimoio, afirmou que o cardeal Dom Júlio Langa cumpriu com amor a missão de servir a Deus como sacerdote e bispo da Igreja Católica. Dom Francisco Chimoio considera a vida e obra do bispo emérito da Diocese de Xai-Xai como um homem honesto que sempre esteve pronto para ensinar a palavra de Deus enquanto em vida. De Xai-Xai, Rostino Botelã.
1: O governador de Sofala defende o aperfeiçoamento dos mecanismos de participação dos cidadãos na elaboração, execução e monitoria de instrumentos de governação. Segundo Lourenço Bulha, isso vai contribuir para uma governação transparente, inclusiva e capaz de responder às necessidades da população.
4: A promoção do desenvolvimento socioeconômico sustentável exige de cada um de nós o aperfeiçoamento constante dos nossos sistemas de planificação e orçamentação pública. E é nesta perspectiva que pretendemos assegurar a participação ativa do cidadão na elaboração, execução e monitoria dos instrumentos que moldam o destino da nossa província.
1: Falando esta sexta-feira na abertura da 19ª sessão plenária do Observatório do Desenvolvimento da Província, Lourenço Bulha disse ainda que deve haver articulação entre os diferentes intervenientes no processo do desenvolvimento com vista a evitar a duplicação de esforços. No estrangeiro, subiu para 1.801 o número de mortes causadas pelo vírus do Ebola na República Democrática do Congo. O número total de casos confirmados ascendeu para 3.973, quase três meses depois do surto detectado no leste do país. Segundo o Ministério de Saúde congolês, a taxa de letalidade está atualmente nos 45,3%. O surto afeta as províncias de Ituri, Kivu do Norte, Kivu do Sul, Haut-Uele e Tsopo. Apresentamos as notícias das 17 às próximas às 18 horas.

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3: 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Agora, isso tem que cumprir também. Teixo de pungo, ele também força maninga, porque o teixo de pungo já é para treinar com a já é campeão. Só que eu não sei o poder lutar para treinar com o apuramento. 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Para que eu não iguinho com o apuramento já é com a guinha. Dar um não campear, é campear o teixo de pungo.
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2: 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Vai como se Alex for tamba contra Estrela, parece, não é? Yane, vai ganhar 3-0, mas agora matado vai com esse. Mas deixa vai ser Alex suro, equipa aí aguentar vencer a equipa. 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

0: E vamos às notícias já esta hora com Vítor Rufino. Boa noite, Vítor.
1: Boa noite, Olga da Glória. Boa noite, ouvinte. O presidente da República diz que o novo governador de Gaza, empossado hoje em Maputo, está proibido de cometer falhas durante o exercício das suas funções. Daniel Chapo explica que a experiência profissional de Alfeu Cunha foi determinante para a sua indicação como governador da província de Gaza. O chefe do Estado exigiu, por isso, que a província de Gaza contribua para o alcance da independência econômica do país.
2: Nós queremos ver o desenvolvimento da província de Gaza ao ritmo da velocidade e dinamismo de um jovem que é. Por isso, sob a vossa direção, Sr. Governador, a província de Gaza deve contribuir decisivamente para o lançamento dos alicerces para a nossa independência econômica, da nossa pátria amada, Moçambique. Mas a sua experiência profissional proíbe-lhe de cometer alguns erros no exercício das funções que hoje assume, daí a confiança dos membros da Assembleia Provincial, que são representantes da população de Gaza.
1: No discurso que marcou a cerimônia de tomada de posse do novo governador da província de Gaza, o presidente da República sublinhou a necessidade de haver uma boa articulação com os órgãos locais. O presidente da República afirma que a morte do jornalista António Zacarias constitui uma perda irreparável para a comunicação social. Em mensagem de condolências, o chefe do Estado destaca o contributo de António Zacarias para o exercício da profissão jornalística e para o fortalecimento da comunicação social em Moçambique. O chefe do Estado manifesta solidariedade à família neste momento de dor e pesar, desejando que encontre conforto e força para enfrentar esta irreparável perda. E o Sindicato Nacional de Jornalistas diz que a morte do jornalista António Zacarias deixa um grande vazio na classe jornalística do país e da província de Inhambane, em particular. Em comunicado, o SNJ afirma ter sido com profunda tristeza que recebeu a notícia do desaparecimento físico do jornalista António Zacarias, correspondente do Magazine Independente e membro do SNJ há mais de 20 anos. Na mesma nota, o Sindicato Nacional de Jornalistas afirma que o malogrado destacou-se ao longo do seu percurso profissional na formação dos jornalistas mais novos e sempre esteve disponível para partilhar a sua experiência com os demais colegas. Centenas de crentes da Igreja Católica em Gaza prestam a homenagem ao cardeal e bispo emérito da Diocese de Xai-Xai, Dom Júlio Langa, cujos restos mortais vão enterrar amanhã no Santuário Nossa Senhora de Lourdes, em Xongueni. Os pormenores por Rostino Botella.
3: Trata-se de fiéis católicos que conviveram a vida religiosa acompanhados pelos ensinamentos de Dom Júlio Langa, que dizem ter sacrificado a sua vida para servir a Deus e ajudar os mais necessitados em prol da Igreja. Durante a missa de corpo presente na Sé Catedral de Xai-Xai, o administrador apostólico da Diocese de Xai-Xai, Dom Francisco Chimoio, afirmou que o cardeal Dom Júlio Langa cumpriu com amor a missão de servir a Deus como sacerdote e bispo da Igreja Católica. Dom Francisco Chimoio considera a vida e obra do bispo emérito da Diocese de Xai-Xai como um homem honesto que sempre esteve pronto para ensinar a palavra de Deus enquanto em vida. De Xai-Xai, Rostino Botella.
1: Na atualidade internacional, a Espanha pediu hoje à Itália para levantar as medidas de controles de fronteiras que adotou após a entrada de mais de 70 mil pessoas na região autónoma de Ceuta na semana passada. A Itália reintroduziu no dia 1 de agosto passado controlos fronteiriços em postos e aeroportos para passageiros oriundos da Espanha. O primeiro-ministro da Espanha, Pedro Sánchez, entende que a medida tira a dignidade dos espanhóis e, por isso, ameaça tomar medidas proporcionais em relação aos cidadãos que venham da Itália. Fechamos com a previsão do tempo. As cidades de Tete e Nampula poderão registrar este sábado a temperatura máxima de 29 graus Celsius, seguidas por Inhambane, Beira, Quelimane e Pemba com 28 graus. Vilanculo 27, Maputo e Xai-Xai 26, Lixinga 24 e, por último, Chimoio com 23 graus Celsius de temperatura máxima. Apresentamos as notícias das 18, as próximas às 19 horas e 30 minutos, inseridas no Jornal da Noite.

0: durante muitos anos, muitos cidadãos moçambicanos que necessitam de procedimentos cirúrgicos complexos foram obrigados a procurar tratamento fora do país. África do Sul, Portugal, Índia, entre outros países, através de juntas médicas com custos elevados para as famílias e para o Estado moçambicano. Longos períodos de espera e, sobretudo, com o sofrimento que acompanha a doença e a separação dos seus familiares. Não queremos que a doença obrigue o moçambicano a procurar no estrangeiro aquilo que o seu próprio país pode e deve oferecer. O Centro Cirúrgico Nacional nasce para mudar esta realidade.
1: Presidente da República, Daniel Chapo.
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0: Olá, estimado ouvinte, muito boa noite. Eu sou Quino Monteiro, lhe saúdo com muita alegria. São 19 horas aí em Moçambique.
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0: Muito boa noite. Rádio Moçambique passa a transmitir o Jornal de Sofala. Ótima escuta.
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0: Boa noite, estimado ouvinte. Está no ar o Jornal de Sofala da Rádio Moçambique. Conheça a seguir os destaques da presente edição. Governador de Sofala defende maior inclusão dos cidadãos na gestão pública. Autoridades de Sofala garantem que tudo está a ser feito para a permanência da Liga Desportiva de Sofala no Moçambola. Acompanhe a seguir os desenvolvimentos destes e de outros assuntos no jornal editado e apresentado por Igreja Mapanga, com Jorge Barros e Carla Cumbe nos cuidados técnicos. Boa escuta. Abrimos com a notícia segundo a qual o governador de Sofala defende o aperfeiçoamento dos mecanismos de participação dos cidadãos na elaboração, execução e monitoria dos instrumentos de governação. Filipe Jorge.
1: Isso, segundo Lourenço Bulha, vai contribuir para uma governação transparente, inclusiva e capaz de responder às necessidades da população. Falando esta sexta-feira na abertura da 19ª sessão plenária do Observatório do Desenvolvimento da Província, Bulha diz ainda que deve haver articulação entre os diferentes intervenientes no processo de desenvolvimento com vista a evitar a duplicação de esforços.
2: A promoção do desenvolvimento socioeconómico sustentável exige de cada um de nós o aperfeiçoamento constante dos nossos sistemas de planificação e orçamentação pública. E é nesta perspectiva que pretendemos assegurar a participação ativa do cidadão na elaboração, execução e monitoria dos instrumentos que moldam o destino da nossa província. Pelo que o Observatório do Desenvolvimento constitui um mecanismo fundamental para este diálogo. Nesta perspectiva, o Governo e os seus parceiros se encontram para coordenar esforços e harmonizar ações, garantindo que cada metical investido contribua de forma efetiva para a elevação da eficácia e eficiência das nossas políticas públicas.
1: Já o secretário de Estado em Sofala, Manuel Rodrigues, sublinha a importância do papel do setor privado, sociedade civil e parceiros de cooperação na promoção do desenvolvimento.
3: É visível o nível de desenvolvimento que a nossa província de Sofala está alcançando dia após dia, mercê da vossa entrega abnegada e do vosso compromisso para com a criação do bem-estar da nossa população. Ao participarmos neste espaço de diálogo visando a promoção do desenvolvimento da nossa província, pretendemos demonstrar mais uma vez que estamos todos unidos pela mesma causa, que é desenvolver a província de Sofala.
1: O secretário de Estado em Sofala, Manuel Rodrigues, discursando na abertura da 19ª sessão plenária do Observatório do Desenvolvimento da Província, uma plataforma que ajuda na planificação e aplicação dos recursos públicos.
0: Mais de 40 jovens concluíram esta sexta-feira na cidade da Beira uma formação profissional em gestão de empresas de transportes e logística no âmbito do autoemprego. Jornalista Santos Nunes.
4: A ação, iniciativa no projeto Ocupa-Moce, tem como objetivo reforçar as competências técnicas da juventude e ampliar as oportunidades de inserção no mercado de trabalho através de uma formação alinhada com as necessidades atuais das empresas e da economia. Os formadores sublinham que a capacitação aumenta a competitividade dos jovens, abre a porta ao emprego informal e cria condições para o desenvolvimento de iniciativas empreendedoras sustentáveis. Vasconcelos Diogo e Adriano Fernando defendem mais investimentos na formação da juventude, promovendo capacidades que contribuam para o desenvolvimento económico e social do país.
5: Por conta mesmo da boa participação dos formandos, foi possível assim trazer quadros que, por sua vez, acreditamos nós, estarem aptos para dar vazão com relação à resposta a alguns dos principais problemas que são vivenciados a nível deste que é o nosso Porto da Beira.
6: É uma formação desenhada num contexto local. São formandos que já têm competência experiência. Nós já certificamos isso porque, para além das aulas teóricas, também tínhamos as aulas práticas. Então, são já formados, preparados para o mercado de emprego.
4: Os graduados afirmam estar preparados para enfrentar os desafios do mundo do trabalho, quer através da integração em empresas, quer pela criação dos seus próprios negócios.
7: Eu chamo-me Núria Gregório Macome, gestão empresarial. Eu estou muito feliz, estou muito ansiosa, acima de tudo, porque tenho muitas expectativas após a formação. Espero conseguir mais oportunidades com a formação que eu fiz e, acima de tudo, também quero usar a formação para os meus projetos pessoais. A minha área de formação é em nutrição, então com a gestão empresarial vai ser um grande apoio para a minha área.
8: Meu nome é Deus Felício Madureira, frequentei o curso de transportes e logística. Após concluir este curso, tenho o objetivo de trazer uma diferença naquilo que é o corredor logístico da cidade da Beira, implementar os conhecimentos adotados pelo projeto do Ocupa-Mos. É uma grande iniciativa. Somos jovens que entramos sem conhecimentos sólidos, mas saímos jovens com um conhecimento aprofundado da matéria. Podemos trazer uma grande diferença naquilo que é o ramo profissional.
4: O chefe do Departamento do Emprego na Direção Provincial da Juventude, Emprego e Desporto em Sofala, Armando Mbesso, afirma que o governo aposta na capacitação de jovens para a redução do desemprego.
9: Representa mais uma vez aquilo que é a resposta do governo, do setor do emprego, na questão da empregabilidade, na questão de capacitar e de formar mais jovens para poder ter as ferramentas para poder responder aquilo que é a demanda do mercado. Nós, como setor de emprego, também apoiamos os mesmos jovens para podermos encaminhar. Neste momento, há grande desafio. Nós trabalhamos arduamente com os nossos jovens e estamos atentos naquilo que os jovens precisam e responder a todo custo aquilo que a nossa juventude pretende nos dias de hoje.
4: O chefe do Departamento do Emprego na Direção Provincial da Juventude, Emprego e Desporto, em Sofala, Armando Mbesso.
0: A revolução digital exige a reinvenção dos profissionais da comunicação social. A ideia foi defendida pelos convidados ao programa Canal Aberto da Rádio Moçambique, transmitido esta quinta-feira. Benícia Fayani.
10: Os jornalistas sublinharam que a sobrevivência da profissão depende de investimentos na formação e modernização tecnológica. Destacaram que a transição da era analógica para a digital, bem como o avanço da inteligência artificial, alteraram radicalmente a produção e a divulgação de conteúdos informativos. Segundo Julião Carlos, da TVM, Alberto Cassimo, do Diário de Moçambique, e Luiz Taiado, da Rádio Moçambique, para acompanhar a velocidade do público atual, as redações precisam de reformas infraestruturais urgentes.
11: Hoje, a classe é imposta a muitos desafios. E a velocidade em que a informação corre, nos remete a muitas reflexões e muitos posicionamentos que nós temos que procurar garantir nesta profissão. É uma realidade. Sou do telemóvel, hoje é possível fazer a comunicação e fazer chegar a informação a milhas, né? O que no passado, permita-me fazer esse parênteses, não era assim.
12: A perda do leitor ou o envelhecimento do público, e tanto era agarrado ao jornal tradicional face ao mídia digital. A tendência do leitor jovem hoje estar mais ligado ao mídia digital. Então, há necessidade do jornal tradicional ter as duas componentes, uma componente que é o tradicional e outra componente que é o digital, para conter o maior número de leitores face aos desafios da atualidade.
13: Eu não gostava de olhar apenas a digitalização como uma ameaça, mas como um aliado. A digitalização traz na rádio um aspecto que acho muito importante desde 2005 para o nosso caso, que é a transformação do modelo de produção. Nós deixamos de usar equipamento extenso para termos equipamentos minimizados. Aliás, no processo de produção radiofônico, olhamos que a própria digitalização traz uma outra vantagem, que é a capacidade de distribuirmos a emissão da rádio com maior qualidade possível.
10: Para o sociólogo Anastácio Tijó, a digitalização da comunicação social deve ser vista não como uma bolha de rede, mas sim uma ferramenta útil ajustada aos novos formatos de consumo da informação.
14: Quer o processo da evolução da própria tecnologia ou dos meios de comunicação social tem este paralelismo com o processo também daquilo que é a dinâmica social e que até um certo ponto este mesmo processo tem influenciado no processo da construção deste pacato cidadão na sociedade.
10: Ecos do programa Canal Aberto da Rádio Moçambique, transmitido esta quinta-feira em Sofala.
0: No ar a segunda edição do Jornal de Sofala desta sexta-feira, 7 de agosto de 2026. No desporto, as autoridades de Sofala garantem que tudo está a ser feito para a permanência da Liga Desportiva de Sofala no Moçambola, depois de o clube anunciar o abandono à prova por falta de fundos, tal como reporta Layton Sifa.
15: As autoridades de Sofala garantem que tudo está a ser feito para a permanência da Liga Desportiva de Sofala no Moçambola, depois de o clube anunciar o abandono à prova por falta de fundos. Em curso estão vários contactos dentro e fora da província para tirar a coletividade da crise financeira em que se encontra mergulhada. A garantia foi dada pelo diretor provincial da Juventude, Emprego e Desporto de Sofala, Zeferino História, que diz não fazer sentido que depois de tanto trabalho para a Liga Desportiva de Sofala chegar ao Moçambola, a equipa desista. O dirigente apela ao empresariado local a juntar-se ao movimento de angariação de 3 milhões de meticas, valor necessário para garantir a continuidade dos bravos de Sofala na alta roda de futebol nacional.
16: Somos sensíveis como governo à preocupação da Liga Desportiva e o que nós podemos fazer agora é para lançar apelo às entidades de boa vontade para socorrerem o nosso clube. A nossa pretensão não é uma ida e volta, ou seja, ir ao Moçambola, fazemos um trabalho enorme, tanto desde a fase provincial até o pool do apuramento, para garantir que as nossas equipas vão a um nível elevado de competição nacional. E depois encaramos com estes grandes desafios, que é da sustentabilidade e da manutenção das próprias equipas. O que nós queremos mesmo é apelar pessoas de boa vontade para contribuir para as nossas equipas na província de Sofala. Então, deixar o nosso clube nessas condições não seria de bom tom. Portanto, vamos fazendo o corredor, que não se pode pronunciar, para ver se conseguimos manter a Liga Desportiva. Tenho estado a interagir com os gestores no sentido de garantirmos a manutenção tanto da Liga Desportiva.
15: O responsável diz ainda que Sofala sonha com mais uma equipa no Moçambola do próximo ano.
16: A avaliarmos pelos resultados do teste de Pungo do Sofalense, se vermos as distâncias que separa o teste de Pungo em relação a outros clubes, não tenho dúvida que em 2027... Sofala vai ter mais uma equipa no Moçambola. Se entra no Moçambola, estamos a somar durante o período de vigência que conseguimos ganhar o Moçambola e conseguimos introduzir uma equipa no Moçambola e agora temos perspectiva de introduzir mais uma equipa. Vamos ter 3 equipas no Moçambola. Feito o revés, conseguimos perceber que Sofala está desafiado em termos desportivos.
15: Diretor Provincial da Juventude, Emprego e Desporto de Sofala, Zeferino História.
0: Junta-se à antena o repórter José Manuel com a notícia, dando conta que adeptos do Ferroviário da Beira consideram a vitória desta quinta-feira em Inhambane, diante da Associação Desportiva de Vilanculo, um resultado precioso e impulsionador.
17: É que os locomotivas do Xiveve reassumiram a liderança do Moçambola 2026, com 23 pontos. Na segunda posição está a Associação Black Bulls, a ABB, com 20 pontos. Os apoiantes do Ferro Verde da Beira acreditam na conquista do Canecão no ano em curso e mostram-se satisfeitos com o desempenho do emblema. Prometem encher o caldeirão do Xiveve em todos os jogos caseiros.
18: Tomei uma nome de tão. Ferroviário da Beira conseguiu a vitória. Até agora estamos nas mãos de todos eles, os beirenses, estão manifestados sobre o Ferroviário da Beira. Com muita alegria e saudades, com alegria, sobre da Ferroviária da Beira, por ver que essa, a nossa vitória ainda está indo à liderança do campeonato. Vamos continuar a aplaudir e até chegar ao final do campeonato.
19: António Ernesto. Foi um bom jogo, valeu pela vitória, sabendo que ganhando fora, uma valia para a Ferroviária da Beira, esperando que o jogo de casa não perca nenhum jogo para continuar na liderança.
20: Senhor Tomás Mugá, graças a Deus, fomos a Vilanculo, arrancamos 3 pontos, prometo encher um campo em massa, nem que aqueles que vivem em Matanda, que são adeptos do Ferro Verde, todos vão estar em massa no campo.
17: Adeptos do Ferro Verde da Beira satisfeitos com a prestação do conjunto na fina flor do futebol moçambicano.
0: A Assim fizemos este jornal que teve os seguintes destaques. Governador de Sofala defende maior inclusão dos cidadãos na gestão pública. Autoridades de Sofala garantem que tudo está a ser feito para a permanência da Liga Desportiva de Sofala no Moçambola. Despedem-se Igren Mapanga, Jorge Barros e Carla Cumbi. 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Boa noite.
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7: Olá, estimado ouvinte, muito boa noite. São 19 horas e 23 minutos e meio. O Jornal da Noite será às 19h30 e tem hoje na apresentação a Cristina Xavier. O ouvinte está convidado a ouvir o jornal em cadeia nacional. E continuaremos a transmitir em cadeia nacional quando forem 20 horas. Às 20h30, comigo, Quino Monteiro, o programa Medin Sofala. Está convidado, caro ouvinte, bom fim de semana na nossa companhia.

O Homem e a Música chama-se Slowly. São neste momento 19 horas e 27 minutos, às 19h30, Jornal da Noite, em cadeia nacional. Let Me Show, do Eliseu Meneses.

Estimado ouvinte, muito boa noite. São 19 horas e 30 minutos. Rádio Moçambique passa a transmitir o Jornal da Noite. Votos de ótima escuta.

0: Boa noite. Empossado José Maputo, novo governador da província de Gaza, e o presidente da República, Daniel Chapo, diz que Alfeu Cunha está proibido de cometer algumas falhas durante o exercício das suas funções.
1: Por isso, sob a vossa direção, senhor governador, a província de Gaza deve contribuir decisivamente para o lançamento dos alicerces para a nossa independência económica, da nossa pátria amada, Moçambique.
0: Ministério dos Combatentes anuncia encerramento do processo de fixação de pensões para combatentes em todo o país. Cidadão moçambicano Armindo Pacula, condenado esta sexta-feira na África do Sul a uma pena de 25 anos de prisão efetiva pelo envolvimento no homicídio do DJ sul-africano Warwick Stock, conhecido publicamente como DJ Waras. Destaques da presente edição do Jornal da Noite. Elvis Magaia está na sonorização e Cristina Xavier na edição e apresentação. Ótima escuta. O presidente da República desafia o novo governador da província de Gaza a imprimir dinamismo à governação e acelerar o processo de reconstrução das infraestruturas destruídas pelas cheias registradas este ano naquele ponto do país. Daniel Chapo quer igualmente ações criativas para fazer face ao fenómeno climático El Niño, que poderá assolar as províncias da zona sul do país. O chefe de Estado, Cláudio Duane, espera mais do novo governante.
2: Presidente da República diz que o novo governador de Gaza, empossado hoje, Maputo, está proibido de cometer falhas durante o exercício das suas funções. Daniel Chapo explica que a experiência profissional de Alfeu Cunha foi determinante para a sua indicação como governador da província de Gaza. O chefe de Estado exigiu, por isso, que a província de Gaza contribua para o alcance da independência económica do país.
1: Mas a sua experiência profissional proíbem-lhe de cometer alguns erros no exercício das funções que hoje assume, daí a confiança dos membros da Assembleia Provincial, que são representantes da população de Gaza. Por isso, sob a vossa direção, senhor governador, a província de Gaza deve contribuir decisivamente para o lançamento dos alicerces para a nossa independência económica, da nossa pátria amada, Moçambique.
2: No discurso que marcou a cerimónia de tomada de posse do novo governador da província de Gaza, o presidente da República sublinhou a necessidade de haver uma boa articulação com os órgãos locais. Daniel Chapo alertou que, se esta articulação falhar, será difícil executar a missão de garantir o desenvolvimento para a província de Gaza.
1: Se falhar a articulação com estes e demais órgãos que coabitam na província, a sua missão de impulsionar a implantação dos alicerces para a independência económica na província de Gaza e de Moçambique como um todo, será muito mais difícil, ou, quiçá, impossível.
2: A indicação de Alfeu Cunha ao cargo de governador da província de Gaza resulta da vacatura do cargo na sequência da renúncia de mandato de Margarita Mapanzene Shongo. O presidente da República explicou como é a atuação da nova lei em casos de género.
1: Nestas situações, a lei é clara ao estabelecer que, em caso de incapacidade permanente, renúncia, perda de mandato, demissão ou morte, o governador da província é substituído definitivamente por um membro da Assembleia Provincial indicado pelo partido político, da coligação de partidos políticos ou de grupos de cidadãos eleitos proponentes que obteve maioria de votos. Isto é, não é obrigatoriamente ser a pessoa que segue cabeça de lista na lista do partido vencedor, mas qualquer um que faz parte do partido vencedor.
2: E as primeiras palavras do novo governador de Gaza, após a tomada de posse, foram de fazer um diagnóstico da situação da província.
3: Primeiro temos que fazer algum diagnóstico para percebermos quais são os níveis, a situação concreta em que a nossa província se encontra. Sabemos também que há bem pouco tempo a nossa província foi afetada por cheias, um fenómeno que criou alguns problemas o nível de transitabilidade, agricultura, educação, a saúde, afetou muitos setores. Então, teremos que, juntamente com a população de Gaza, parceiros.
2: O novo governador da província de Gaza, Alfeu Kuna, é natural do distrito de Shoque, mestre em direito empresarial com especialização em direito público.
0: O governador da província de Sofala defende o aperfeiçoamento dos mecanismos de participação dos cidadãos na elaboração, execução e monitoria dos instrumentos de governação. Jornalista Felipe Jorge.
4: Isso, segundo Lourenço Bulha, vai contribuir para uma governação transparente, inclusiva e capaz de responder às necessidades da população. Falando esta sexta-feira na abertura da 19ª sessão plenária do Observatório do Desenvolvimento da Província, Bulha diz ainda que deve haver articulação entre os diferentes intervenientes no processo de desenvolvimento com vista a evitar a duplicação de esforços.
5: A promoção do desenvolvimento socioeconómico sustentável exige de cada um de nós o aperfeiçoamento constante dos nossos sistemas de planificação e orçamentação pública. E é nesta perspectiva que pretendemos assegurar a participação ativa do cidadão na elaboração, execução e monitoria dos instrumentos que moldam o destino da nossa província.
4: Já o secretário de Estado em Sofala, Manuel Rodrigues, sublinha a importância do papel do setor privado, sociedade civil e parceiros de cooperação na promoção do desenvolvimento.
6: É visível o nível de desenvolvimento que a nossa província de Sofala está alcançando dia após dia, que estamos todos unidos pela mesma causa, que é desenvolver a província de Sofala.
4: O secretário de Estado em Sofala, Manuel Rodrigues, discursando na abertura da 19ª sessão plenária do Observatório do Desenvolvimento da Província, uma plataforma que ajuda na planificação e aplicação dos recursos públicos. Felipe Jorge, Beira.
0: E o grupo de parlamentares da Comissão do Plano e Orçamento, que trabalhou nos últimos 7 dias em Nampula, considera que os níveis da arrecadação de receitas naquela província ainda são desafiantes, situando-se atualmente em 47%. Albano Xavier.
7: A brigada chefiada pela vice-presidente da Comissão do Plano e Finanças na Assembleia da República, Cernil de Machanga, falava nesta sexta-feira em Nampula em conferência de imprensa, no final da visita de trabalho de 7 dias a Nampula. Cernil de Machanga disse que, apesar das restrições financeiras que se fazem sentir na província, o governo continua a fazer um esforço no sentido de responder cabalmente às preocupações da população. Questionada sobre quais são as principais fraquezas detectadas ao ponto de Nampula não conseguir alcançar as metas planificadas, a nossa fonte respondeu.
8: Em relação às metas no processo da arrecadação de receitas, a principal questão é que alguns serviços que eram, portanto, ou receitas que eram arrecadadas por via do SEC, Conselho Executivo Provincial, passa, portanto, para os serviços de representação do Estado na província. A nível do setor da agricultura, temos algumas áreas que passam ao processo de arrecadação de receita a ser feitas pelos serviços de representação do Estado. E também, a nível do distrito, verificamos em alguns distritos questões ligadas à demora no envio das cadernetas para o processo de cobrança de imposto de reconstrução nacional, e isto também tem contribuído para a baixa arrecadação de receita.
7: A vice-presidente da Comissão do Plano e Finanças na Assembleia da República, Cernil de Machanga. A Comissão do Plano e Orçamento da Assembleia da República trabalhou durante 7 dias nos distritos da Ilha de Moçambique e Mussuril. Albano Xavier, em Nampula.
0: Na província de Tete, 1.750 microempresas beneficiaram até ao momento de uma formação no âmbito de ligações económicas para diversificação, denominado Conecta Negócios. Isauro Afonso.
9: Trata-se de um projeto de iniciativa do governo que tem em vista fortalecer a competitividade das micro e pequenas empresas nacionais na sua promoção de integração na cadeia de valor dos grandes empreendimentos. Liderado pelo Ministério das Finanças e coordenado pela Agência de Desenvolvimento do Vale do Zambeze, o projeto visa igualmente fortalecer as micro e pequenas empresas para que estejam em condições de fornecer bens e serviços com padrões de qualidade e volumes aceitáveis e com a eficiência exigida pelos grandes empreendimentos. A delegada da Agência de Desenvolvimento do Vale do Zambeze, em Tete, que partilhou a informação, explicou que as microempresas foram capacitadas em matérias de empreendedorismo, gestão financeira, inclusão do gênero e marketing digital. Albertina Wamus acrescentou que, após a formação, 20 microempresas capacitadas foram selecionadas para beneficiarem das subvenções, que vão até 1 milhão de meticais, e disse mais.
10: Foi permitido que essas empresas desenvolvessem um plano de negócio e submetessem para verificação, e condicionou na seleção dessas 20 empresas para a nossa província. A ideia é que essas empresas possam melhorar a qualidade dos serviços que podem prestar aos trabalhadores e às empresas que estão envolvidas nos grandes empreendimentos da nossa província. Para além das microempresas, foi lançada também uma janela para financiamento às pequenas e médias empresas. E para a nossa província foram financiadas 8 empresas, num montante de 176 milhões de meticais. E essas empresas atuam essencialmente na área do agronegócio, restauração, transporte, logística, processamento e prestação de serviços.
9: Delegada da Agência de Desenvolvimento do Vale do Zambeze, em Tete, Albertina Wamusi, e os projetos de ligações econômicas para a diversificação Conecta Negócios. Isaura Afonso, em Tete.
0: De Tete, seguimos a Niassa, onde perto de 44 mil habitantes da sede do posto administrativo de Xuta terão acesso à energia elétrica fornecida através da central solar até finais deste ano. Por efeito, já foram concluídos os trabalhos de extensão da linha aos diversos povoados, aguardando-se pela montagem do campo de painéis solares. A reportagem é de Abdul Zacarias.
11: Para o efeito, já foram concluídos os trabalhos de extensão da linha aos diversos povoados, aguardando-se pela montagem do campo de painéis solares. Este trabalho estava paralisado há mais de 2 anos devido a situações de ordem financeira, segundo a governadora do Niassa, Judith Massengela. A chefe do Conselho Executivo Provincial do Niassa informou que o projeto de eletrificação de Xiúte vai catapultar o desenvolvimento local em diversos ramos de atividades. Judite Massengela deixou esta garantia esta quinta-feira num comício realizado na sede do posto administrativo de Xiúta, no quadro da governação aberta.
12: Nós temos aqui os postos já implantados, temos baixadas até para algumas casas, e que é um processo que já leva mais de 2 anos. Na semana passada esteve o presidente do Conselho de Administração do FUNAI e garantiu-nos que o processo de eletrificação vai retomar. Não é só esse sistema de Xiúta que está nessas condições, mas temos em outros distritos com o mesmo problema e fomos garantidos que vão retomar os trabalhos.
11: Governadora da província do Niassa, Judite Massengela, e os desafios de eletrificação ainda este ano do posto administrativo de Xiúta, distrito de Micanhelas. De Lixinga para Rádio Moçambique, Abdul Zacarias.
0: A Faculdade de Engenharia Agronómica e Florestal da Universidade de Zambeze, na cidade de Mocuba, na Zambézia, graduou esta sexta-feira 94 técnicos superiores. Reporta Jacinto Castiano.
13: São graduados do nível de licenciatura em Economia Agrária, Engenharias Florestal, Zootécnica e Agrária. Tratou-se da 12ª cerimónia de graduação daquela instituição de ensino superior. O secretário de Estado na província da Zambézia, que dirigiu o ato, referiu que o ensino superior deve focar na formação do capital humano capaz de transformar o crescimento social em vários domínios. Avelino Monchini quer dos graduados uma atitude transformadora do país.
14: Nosso país enfrenta desafios de natureza económica, social e ambiental, aos quais se agregam os impactos dos eventos climáticos extremos, da necessidade de geração de emprego para a juventude e modernização da nossa economia.
13: Intervindo no ato, o reitor da Unizambese, Luís Cristóvão, disse que a instituição que dirige tem vindo a trabalhar afincadamente para garantir uma formação superior que dê respostas pragmáticas aos desafios atuais do país, através da colocação no mercado de formados com qualidade necessária em áreas estratégicas.
15: É uma expressão viva de compromisso que assumimos perante o país, de formar profissionais competentes e preparados para assumir funções estratégicas na economia nacional, gerando valor, inovação e progresso, fortalecendo comunidades e impulsionando o desenvolvimento do país.
13: Os graduados dizem-se preparados para prestar seu contributo ao país nas áreas em que se formaram.
16: A sociedade espera de nós mais do que diplomas, espera soluções que cada um de nós leve adiante a missão de dignificar o saber, respeitar a terra, os animais, os recursos naturais e o povo que dela depende.
13: Representante dos graduados da Unizambese em Mucuba. Dados oficiais indicam que só neste ano foram graduados em diversas instituições de ensino superior na província da Zambésia um total de 2 mil quadros superiores, dos quais 1.000 são mulheres. De Mucuba, Jacinto Castiano.
17: A caminho da 11ª Conferência Nacional de Quadros da Frelimo.
18: Para nós, como MM, é uma grande festa, é um momento de alegria, é uma oportunidade ímpar que a nossa província tem, a nossa cidade de Chimoio tem. Vamos conseguir nos encontrar com outros quadros de outras províncias, com outras mulheres de outras províncias, um momento de rever. É uma festa, porque vamos também discutir assuntos de interesse nacional. Mas também é um momento ímpar, porque vai se consolidar aquilo que o camarada presidente tem estado a fazer, em particular para as mulheres. Ele tem se preocupado em resolver algumas situações que a mulher já pouco entra. Estamos a falar de, por exemplo, fundo pró-mulher. É um fundo que vem alavancar as várias iniciativas das mulheres. Para além disso, vai se tratar muitos outros assuntos para o desenvolvimento da província e do país de uma forma geral.
19: Secretária Provincial da OMM na província de Manica, Rifa Abudu.
17: A caminho

0: para a concepção de ideias tendentes a levar o país a um crescimento cada vez mais aceitável. Sérgio Pantia teceu as palavras em tete no âmbito da Jornada Parlamentar dos Deputados da Assembleia da República pela bancada da Frelimo no círculo eleitoral desta província. Pantia disse que, mais do que fortalecer a organização e o funcionamento do partido, na 11ª Conferência Nacional de Quadros da Frelimo, a ter lugar neste mês de agosto na província de Manica, as reflexões estarão igualmente concentradas para o país.
1: Uma reunião magna, antes do Congresso, a reunião de quadros, portanto, junta todas as sensibilidades do nosso país. É lá onde vamos discutir o presente e o futuro, mas sempre nos apoiando no passado do nosso país. Esta é uma reunião que capta várias contribuições do jovem, das mulheres, dos combatentes, dos empresários, dos camponeses e outros tratos da nossa sociedade, dos religiosos. Todos lá estarão para dar a sua contribuição. E eu quero apelar a todos, vamos, e no âmbito do espírito da unidade, crítica, unidade, de certeza vamos lá dar as nossas ideias que vão enriquecer as teses para o Congresso e essas teses serão valiosas para o crescimento do nosso país, mas também para o fortalecimento da organização e do funcionamento do nosso partido, que deve continuar de mãos dadas com o nosso povo, tal como é a Frelimo desde que ela foi fundada.
0: Expectativas do deputado da República e membro do Comitê Central da Frelimo, Sérgio Panti, com a realização da Conferência Nacional de Quadros da sua formação partidária. A 11ª Conferência Nacional de Quadros da Frelimo, a ter lugar em Chimoio, está agendada para os dias 21 a 23 de agosto corrente. Da cidade de Tete, Orlando Canenecas.
2: São 9:50, um olhar à atualidade internacional. A Espanha pediu hoje à Itália para levantar as medidas de controles de fronteiras que adotou após a entrada de mais de 70 mil pessoas na região autónoma de Ceuta na semana passada. Itália reintroduziu, no dia 1 de agosto passado, controles fronteiriços em portos e aeroportos para passageiros oriundos de Espanha. O primeiro-ministro da Espanha, Pedro Sánchez, entende que a medida tira a dignidade dos espanhóis e, por isso, ameaça tomar medidas proporcionais em relação aos cidadãos que venham da Itália. Subiu para 1.801 o número de mortes causadas pelo vírus do ébola na República Democrática do Congo. O número total de casos confirmados ascendeu para 3.973, quase 3 meses depois do surto detectado no leste do país. Segundo o Ministério da Saúde congolês, a taxa de letalidade está atualmente nos 45,3%. De regresso ao país, o Ministério dos Combatentes anuncia encerramento do processo de fixação de pensões para combatentes em todo o país. Detalhes por Domingos Macalana.
3: E 30 dias é o prazo estabelecido esta sexta-feira para o encerramento deste processo iniciado há cerca de 40 anos no país. Neste momento, mais de 172 mil combatentes, entre veteranos da luta de libertação nacional e da defesa de soberania e democracia, já têm as suas pensões fixadas e de um universo de cerca de 183 mil combatentes inscritos. A ministra dos Combatentes, que anunciou o facto, diz não haver mais espaço para o prolongamento deste processo. O objetivo, segundo Nyelete Mongani, é evitar que haja aproveitamentos por pessoas de má fé e surgimento de combatentes fantasmas. Neste contexto, a ministra dos Combatentes orientou aos serviços provinciais dos combatentes a procederem desde já, no prazo estabelecido, à evacuação de todos os processos que reúnam condições de tramitação para a fixação de pensões.
4: A fixação de pensões de combatentes teve o seu início em 1986. Passados 40 anos sobre esta data, os números remanescentes de processos por regularizar já não justificam a manutenção deste exercício como um processo indefinitivamente aberto. Prolongá-lo sem um horizonte temporal definido expõe o setor ao risco de aproveitamento

0: por pessoas de má fé através de candidaturas de pretensiosos combatentes, incluindo casos de combatentes fantasmas. Determino, por isso, que as províncias procedam no prazo improrrogável de um mês à evacuação de todos os processos que reúnam condições de tramitação em estrita observância do disposto no decreto número 53/2020 de 13 de julho e no decreto número 68 de 2011 de 30 de dezembro, e que, decorrido esse prazo, declarem o término do processo de tramitação de fixação de pensões.
1: A ministra dos Combatentes falava durante a cerimónia de encerramento do 17º Conselho Coordenador da instituição. Durante dois dias, o evento apreciou, entre outros aspectos, a preparação da Gala Nacional do Combatente, alusivo ao Dia da Vitória e dos 52 anos da assinatura dos Acordos de Lusaka, a assinalarem-se no próximo dia 7 de setembro. A reunião decorreu sob o lema Ministério dos Combatentes, firme na promoção do bem-estar dos combatentes, paz e unidade nacional. De Matola, Domingos Macalani.
2: 19 horas e 55 minutos, vão enterrar amanhã no Santuário de Nossa Senhora de Lourdes, em Xonguene, província de Gaza, os restos mortais do cardeal e bispo emérito da diocese de Xai-Xai, Dom Júlio Langa, que morreu última segunda-feira em Maputo, vítima de doença. E o administrador apostólico da diocese de Xai-Xai afirma que Dom Júlio Langa cumpriu com amor a missão de servir a Deus como sacerdote e bispo da Igreja Católica. Rustino Botelha.
3: Dom Francisco Chimoi considera a vida e obra do bispo emérito da diocese de Xai-Xai como homem honesto que sempre esteve pronto para ensinar a palavra de Deus enquanto em vida. Dom Chimoi falava esta sexta-feira na Catedral de Xai-Xai durante a missa do corpo presente, que marcou o segundo dia das cerimônias de despedida do cardeal Dom Júlio Duarte Langa, que morreu segunda-feira em Maputo, vítima de doença.
4: Para nós, de fato, essa morte desse cardeal é um legado que nos deixa do empenho, de uma seriedade, de uma honestidade, de uma procura constante de dar o melhor de nós mesmos para que os outros possam aproximar-se de Jesus. Na sua simplicidade, soube entrar em todas as camadas sociais.
3: Paulino Langa, representante da família do Dom Júlio, disse que o cardeal era um homem presente na religião e na família e apela às gerações vindouras para seguirem o seu legado.
5: O Dom Júlio tinha um papel a desempenhar na Igreja que era muito mais importante do que o papel que ele haveria de desempenhar como tio. Entretanto, pouco tempo que ele conseguia arranjar, ele tratava de usar esse tempo para semear na família a semente de fé.
3: E os fiéis católicos em Gaza dizem que o cardeal e bispo emérito da diocese de Xai-Xai sacrificou a sua vida para servir a Deus e ajudar os mais necessitados, e destacam alguns dos seus ensinamentos ao serviço da Igreja.
6: José Mondlá é um homem que sofreu aquilo que eu estava vendo, porque ele fazia muitas distâncias, era uma pessoa que sabia educar o seu povo.
7: Laurina Gouven, uma perda irreparável para nós jovens da catedral. Nós aprendemos muito dele como bispo, como cardeal.
3: Nesta cerimônia de despedida do cardeal e bispo da diocese de Xai-Xai, participaram centenas de crentes da Igreja Católica em Gaza, que prestaram homenagem a Dom Júlio Langa, cujos restos mortais vão enterrar este sábado no Santuário Nossa Senhora de Lourdes, em Xonguene. De Xai-Xai, Rostino Botela.
2: Cidadão moçambicano Armindo Pacula foi hoje condenado a uma pena de 25 anos de prisão efetiva pelo envolvimento no homicídio do DJ sul-africano Warg Stock, conhecido publicamente como DJ Waras, correspondente Eduardo Figurão.
8: Armindo Pacula celebrou um acordo de confissão com o Ministério Público Sul-Africano no Tribunal Superior de Joanesburgo esta sexta-feira. Pacula admitiu ter assassinado o músico a troco de 25 mil randes, o equivalente a cerca de 100 mil meticais. No âmbito deste acordo, o moçambicano declarou-se culpado das acusações de homicídio, posse ilegal de arma de fogo e de munições, bem como de violação da lei de imigração. O porta-voz da Procuradoria Sul-Africana, Mahaboke Mohlatlole, sublinhou que a sentença serve para responsabilizar os autores de crimes violentos.
9: A
8: Procuradoria congratula-se com a condenação e sentença do cidadão moçambicano Armindo Pacula, de 25 anos, a uma pena efetiva de 25 anos de prisão, decretada pelo Tribunal Superior de Joanesburgo. Pacula declarou-se culpado nos termos da lei de processo penal, admitindo que cometeu homicídio mediante pagamento. Esta sentença reafirma o compromisso da Procuradoria em garantir que os autores de crimes violentos e por encomenda sejam responsabilizados, fazendo-se justiça pelas vítimas e pelas suas famílias. O crime ocorreu em meados de dezembro do ano passado, em pleno centro da cidade de Joanesburgo. O alegado mandante do crime é o sul-africano Vítor Majola, cujo julgamento no Tribunal Superior de Joanesburgo ficou marcado para o próximo dia 17. Rádio Moçambique, Eduardo Figurão, em Joanesburgo.
2: O tempo. As cidades de Tete e Nampula poderão registrar amanhã a temperatura máxima de 29 graus centígrados, seguidas por Inhambane, Beira, Quelimane e Pemba, com 28 graus, Vilanculo, 27, Maputo e Xaxai, 26, Lixinga, 24 e, por último, Chimoio, 23 graus centígrados de temperatura máxima. Ponto final ao Jornal da Noite. Gratos pela atenção dispensada. Elvis Magaia esteve na sonorização e Cristina Xavier na edição e apresentação. Boa noite.
10: Muito boa noite, Cristina Xavier, e assim transmitimos o Jornal da Noite em cadeia nacional. Em todo o território nacional são 20 horas. Chega-nos agora Jacinta Nhamitambo com Esta Semana Aconteceu.
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12: Ouvinte da Rádio Moçambique, saudações. Estamos no espaço Esta Semana Aconteceu, programa semanal desta estação emissora. Hoje vamos analisar três temas, temidamente. Alfeu Constantino Cunha, indicado governador da província de Gaza e empossado esta sexta-feira pelo presidente da República, Daniel Chapon. Depois vamos analisar a primeira reunião nacional dos chefes de localidade. E por último, vamos falar sobre os 7 anos do Acordo de Maputo para a Paz e Reconciliação Nacional. Nesta edição do Esta Semana Aconteceu, contamos com os comentaristas Gustavo Mavi e Derek Mulatinho, a quem saúdo e desejo boas-vindas ao programa. Mauro Jamis está na sonorização e Jacinta Nhamitambo na moderação. Vamos de imediato ao primeiro tema. O Presidente da República conferiu posse esta sexta-feira a Alfeu Constantino Cunha, indicado pela Assembleia Provincial de Gaza como governador da província. Daniel Chapo lançou vários desafios ao novo governador de Gaza, um dos quais é a necessidade de imprimir ações enérgicas com vista ao alcance da independência econômica da província e do país em geral. Também desafiou o novo timoneiro de Gaza a dinamizar ações criativas para fazer face ao fenômeno climático El Niño e acelerar o processo de reconstrução das infraestruturas sociais destruídas pelas cheias deste ano e também sobre vários outros assuntos. O que será necessário fazer para materializar estes e outros desafios? Começo por si, Gustavo Mavi.
13: Eu acho que a receita de tudo que tem que ser feito para o desenvolvimento deste país, ou mesmo para o alcance da independência econômica, que é o passo a seguir, que se segue depois da libertação do país do colonialismo, já se conhece. O que o presidente disse é apenas reiterar que seja feito, de fato, com maior celeridade e não que seja uma coisa nova. Eu costumo dizer que a maioria de nós moçambicanos, posso dizer isso mesmo, principalmente nas cidades, ainda não abraçamos a cultura do trabalho. Trabalho árduo, que é o que leva ao progresso de qualquer nação. Portanto, este país, como se costuma dizer, e é verdade, tem tudo para dar certo, mas o desenvolvimento de um país depende também do empenho dos seus cidadãos, mas tem muito a ver também com uma boa liderança, porque em qualquer atividade humana conta muito a liderança. E é o que o presidente esteve a dizer para o novo governador agora que hoje foi imposto, aquele imposto, o senhor Alfeu Cunha, e eu quero acreditar que as pessoas que lhe escolheram ou que lhe indicaram, de tantos que constam na lista da Frelimo, que foi a lista aprovada, eleita pelos moçambicanos nas eleições de 2024, é que deve ser a pessoa que eles acreditam que vai fazer isso. Porque...
12: E acha que ele está em condições de encarar esses desafios colocados pelo chefe de Estado?
13: Eu não posso dizer se acho, porque não lhe conheço. Confesso que eu nunca tinha ouvido falar dele, mas quando alguém é nomeado e empossado, como é o caso, quando fracassa, os cubanos têm um princípio que diz que tem que se procurar saber quem foi o proponente dessa pessoa. Neste caso, não seria o culpado não seria o presidente Chapo, supondo que não foi ele que lhe escolheu. E acredito que não deve ter sido ele, porque é uma pessoa de Gaza e acho que não deve lhe conhecer. Então, tinha que se ir atrás dos proponentes. Mas acredito que sim, porque a experiência me diz que você pode ser indicado para uma certa função, de que você não sabe absolutamente nada. A partir do momento que você é indicado, é empossado, terás que fazer tudo para, em pouco tempo, assimilar o problema, conhecer o problema e depois começar a encontrar soluções.
12: Gostaria de ouvir a sua opinião, Derek, um latinho em torno dos desafios que o Presidente da República lançou esta sexta-feira ao novo timoneiro da província de Gaza.
9: Bom, saudações a si, saudações aos ouvintes, ao vasto auditório da Rádio Moçambique, a equipe técnica que nos acompanha. Dizer que, pronto, ouvimos os desafios que foram lançados pelo Presidente e os desafios equiparam-se aos enormes desafios que a província de Gaza está neste momento a vivenciar, sobretudo porque vimos de um cenário em que a província de Gaza foi assolada por eventos climáticos. E boa parte dos desafios associam-se a outros que já existiam e que são idênticos à boa parte das províncias do país. O que nós pensamos é que este novo governador, tal como o Presidente da República disse, que ele espera um dinamismo que se equipara à sua à juventude. Então, espera que o que nós esperamos é que o governador tenha a capacidade de, em conjunto com a Assembleia Provincial, que ele consiga ser o melhor coordenador dos recursos, porque basicamente não se espera que ele seja um super-herói, mas que ele consiga se municiar da Assembleia Provincial, daqueles que lhe confiaram, para que também sirvam como o elo, a base que o apoie para o cumprimento desses desafios que foram lançados. Basicamente, estamos a falar da reconstrução, e há desafios que estão relacionados com o crescimento populacional, a juventude, e também ligados à necessidade da empregabilidade da própria população. Agora, o que nós podemos dizer inicialmente relativamente aos desafios e em função das primeiras declarações, que vai ser importante que ele consiga interagir, até porque o Presidente da República disse que existe uma maior capacidade de coordenação, que ele consiga falar com todas as camadas sociais, incluindo a Secretaria de Estado, e que se ele não, caso ele não consiga interagir com todos esses órgãos, eventualmente ele vai encontrar dificuldades. Foi exatamente isto que o Presidente da República disse no seu discurso, que vai ser necessário que ele consiga interagir com todas as partes e que esta interação é que vai permitir que o trabalho que ele tem pela frente seja facilitado. E os outros que já lá estavam, o que se exige das partes é que também ajudem este governador a poder operacionalizar estes desafios que foram ditos pelo Presidente da República, porque ao operacionalizar é a independência económica que vai ser alcançada, é o desenvolvimento da província de Gaza, e a partir de Gaza todo o país cresce em conjunto.
12: Como analisa o processo que culminou com a indicação de Alfeu Cunha pela Assembleia Provincial? Terá sido algo consensual entre os membros da lista da Frelimo na Assembleia Provincial e também da própria Assembleia no geral?
9: Bom, o que nós temos de considerar é que estamos num modelo democrático. Em democracias nós não olhamos para pessoas, olhamos para instituições. A figura do governador é uma instituição em si. E as pessoas passam e as instituições continuam. E é importante que existam instrumentos que permitam com que essas instituições continuem a operar independentemente das pessoas que lá ocupavam. O que nós vimos é que houve uma renúncia pela parte da governadora, alegando motivos pessoais e profissionais, que esta renúncia obrigou que fossem ativados instrumentos previstos no modelo democrático que nós estamos a aplicar. Então, nós podemos dizer que os mecanismos democráticos foram acionados, viabilizaram uma troca do timoneiro, da pessoa que vai passar a governar a província. Sob o ponto de vista, tanto é de aprendizado, de crescimento institucional, há um aprendizado que se vai retirar a partir daí. Podemos dizer que o processo foi conduzido da melhor forma. Houve a indicação da figura pela Frelimo, que essa figura depois foi confirmada dentro da Assembleia da República, e o Presidente da República impulsou esta mesma figura. Então, há um aprendizado democrático, e nós podemos dizer que, em democracia, mais do que olhar para as pessoas, o que é mais importante é olhar para as instituições. E as instituições mostraram que têm a capacidade de funcionar e de acionar os mecanismos importantes que viabilizam esse próprio modelo democrático. Agora, o que é que nós temos de ver agora? É a máquina a funcionar. Independentemente das alegações que tenham sido ditas para justificar ou não, o mais importante é que as instituições continuem a funcionar, e estamos a ver que elas funcionam.
12: Gustavo, qual é o seu comentário?
13: Acredito que o que o meu colega disse é isso mesmo. É óbvio que não deve ter havido consenso, né, entre os membros da Assembleia Provincial da Frelimo quanto os da oposição. Não é fácil haver consensos, principalmente quando é um cargo tão apetecível quanto é ser governador da província. É mais do que óbvio que havia outros que gostariam de ter sido eles os escolhidos, mas como só havia um lugar, só podia ser uma pessoa, e calhou ser o senhor Alfeu Cunha. Os outros terão que se submeter, se conformar, não sei, mas pelo menos que se submetam à vontade da maioria que o escolheu, porque acredito que ele foi escolhido entre os seus pares que se reuniram. Isso foi projetado nas televisões. Então eu acho que é isso. Quanto à abrangência da sua pergunta, que me parece que quer também que a gente tenha algumas relações sobre a própria renúncia, há muito que se diz aí também. O que isso corresponde à verdade, não sei. A verdade é que a renunciante disse que é por razões pessoais e profissionais. Se há outras razões, só ela é que sabe. Todos nós, os outros, só poderemos especular. Não teremos a certeza do que aconteceu, para além daquilo que ela disse.
12: A renunciante, neste caso, a antiga governadora Margarida Mapanzini Xongo, ela disse que está pronta para colaborar com o novo timoneiro da província. E acha esta colocação razoável?
13: Há uma coisa que eu notei nos ecrãs de televisão quando ela finalmente falou, ela própria, creio que foi ontem, dia 6, né? Ou 17. Ela apareceu nos ecrãs das televisões. Eu costumo dizer, eu dei uma disciplina na minha formação escolástica que chama-se Leitura da Mente, em inglês é Reading the Mind. É uma disciplina muito importante que te leva a tentar ler ou perceber o que vai na mente de alguém que está para além daquilo que a pessoa diz pela boca. Porque a boca pode dizer tudo o que nós queremos, nem sempre é aquilo que vai na nossa mente. É por isso que se diz que os políticos são das pessoas que dizem o que pensam, não pensam, e pensam o que não dizem, e depois fazem o que não dizem, e dizem o que não fazem. Isto acontece por causa desse jogo, em que há um descasamento entre o que a boca diz e o que a mente diz, entrar lá dentro. Então, ela foi capaz de espelhar uma aparência tão convincente, não sei se fui eu sozinho, não parecia estar embaraçada, não parecia estar a dizer o que não lhe ia na mente. Ela renunciou por vontade própria, por razões pessoais, nem falou já de razões profissionais, só falou para aquilo que eu percebi naquele momento que eu estava a escutá-la. Portanto, ela foi capaz de espelhar essa aparência que me levou a fazer a tal leitura da mente, que me pareceu que havia um casamento perfeito entre o que ela dizia e o que pensava. Agora, se ela conseguiu isso enquanto não é isso, então treinou-se bem. porque também isso é possível. É a pessoa se preparar para não esperar nada daquilo que lhe vai na mente. É como, não sei se posso dizer isso, a colega é uma senhora, se aparece um indivíduo que ele quer lhe convencer para casar com ele, vai aparecer com todas as aparências mais sinceras, mesmo que não seja. Então, a mente tem dessas capacidades, os homens, as pessoas, as mulheres também. Então, é o que eu vi. Portanto, quando eu vi a ela, mas essa senhora parece que não foi nada obrigada, como se diz aí, porque ela está com uma aparência de quem está a falar com toda a sinceridade do mundo.
9: Bom, eu penso que é razoável o posicionamento dela a dizer que vai cooperar, e também é preciso e é importante dizer que ela pode, por razões pessoais, razões profissionais, ainda que é que se diga que a iniciativa não tenha sido dela, mas vamos imaginar que a iniciativa seja dela, ou imaginar que a iniciativa não seja dela. É importante perceber que as pessoas podem não ser adequadas para uma determinada posição, não quero dizer que não sirvam para outras posições. Pode ser que nesta iniciativa de governar a província pode não ter corrido bem, a experiência pode não ter corrido bem para ela, não quero dizer que não existam outras oportunidades em que ela possa fazer um trabalho brilhante. E também não se está a dizer que ela não fez um trabalho brilhante. E esta necessidade de existir esta cooperação, que ela possa cooperar com o novo timoneiro, deve ter sempre isto em vista. E também deve existir a abertura do lado de quem vai passar a governar, de buscar experiências até das dificuldades que a cessante atravessou, para garantir que ele não passe pelo mesmo. E na administração pública, tanto pela linha partidária que o endereçou para aquela posição, existem sempre experiências de passagem de conhecimento e por aí em diante, que não deve ser o problema o facto dela estar a cessar, independentemente das razões que possam existir. Há de sempre existir uma disciplina, seja ela partidária, seja ela disciplina de administração pública, que deve ser garantida e que exista uma passagem tranquila. Então é importante e devemos encorajar sempre este posicionamento e esta proximidade que visa sempre garantir que a população de Gaza vá ao desenvolvimento e que todos nós possamos, a partir de Gaza, crescer como um país.
12: Passemos ao segundo ponto, alencado para hoje. O Presidente da República dirigiu na cidade de Maputo a reunião nacional dos chefes de localidade, um evento que reuniu na mesma sala mais de 1000 dirigentes ao nível da base. Daniel Chapo afirmou que com a realização deste evento, o Estado fecha o ciclo de capacitação dos dirigentes do topo à base deste ciclo de governação. E Daniel Chapo alertou aos dirigentes que devem servir e não servir-se. Qual é o alcance desta advertência para a ligação Estado, governo, povo, em meio a todas as insuficiências que se realizam a nível local? Gustavo.
13: Eu vou começar a abordar esta questão fazendo referência a dois princípios da sabedoria secular chinesa, para que as pessoas entendam a importância deste tipo de reuniões. Acredito que vai permitir isso. Porque ouvi aí nos bastidores pessoas, os países sabem-se gastar dinheiro, convocar 1100 e tal pessoas para Maputo, quanto que se gastou? Aquelas contas sempre que as pessoas fazem, que nem sempre faz muito sentido. Porque sem este tipo de reuniões, há muito dinheiro que se gasta, é como quem diz que se atira ao mar. Mas que agora, com esta reunião, pode ser que o dinheiro que vai se gastar pagando esses planos, os militares, dê mais resultados, seja mais positivo. E os dois ditados, o conceito chinês, um diz que se eu e a colega aqui, que chama entrevistar, tiver uma laranja e você tiver uma laranja, e trocarmos essa laranja, você ficar com a minha e a tua ficar com a minha, e eu e tu continuaremos a ter só uma laranja. Mas se eu e a colega Yamitambo trocarmos as nossas ideias, a minha ideia, que possa ser muito boa para dar algum resultado positivo, melhorar a sua vida, e esse colega também me dar a sua ideia, que tenha o mesmo efeito, nós as duas, eu e tu, passamos a ter duas ideias úteis. Outro conceito diz que, portanto, este conceito que explica que as ideias, quando são permutadas entre as pessoas, dão sempre uma vantagem. Acredito que aquelas pessoas que estiveram reunidas, os militares, chefes de posto e localidade, quando saírem dali, estarão mais enriquecidas, terão mais conhecimento para pôr em prática nos seus postos de trabalho, nesses seus postos administrativos, que poderão melhorar as condições de vida das populações em que eles são dirigentes. Enquanto quando vieram, só traziam as suas próprias ideias, que nem sempre poderiam ser úteis. Até podia acontecer aqueles que não tinham nenhuma ideia, mas que agora vão sair dali municiadas de muitas ideias úteis, que poderá lhes permitir que desenvolvam as suas localidades. Eu estou-me a lembrar de um malauiano, um engenheiro agrônomo, que me convidou para assistir como é que ele tentava mudar as práticas de produção em Moçambique. Era um malauiano. E ele dizia, sabe, Gustavo, as pessoas fazem as culturas da mesma maneira que aprenderam com suas mães, com seus pais, com seus avós. Faz-se da mesma maneira, que nem sempre é a melhor. Ele, por exemplo, dizia que a tendência das pessoas é cultivar, é semear muito milho junto, próximo do outro milho. E aquilo acabam se asfixiando porque não consegue crescer como deve ser. Mas dando mais espaçamento, as espigas são muito mais grandes. Então, o que que ele fazia? Ele chegava numa zona, ele abria uma machamba dele, ele é engenheiro que é, e plantava de forma muito mais espaçada que as machambas dos camponeses. Quando a cultura começava a crescer, os camponeses conseguiam ver que as espigas do senhor engenheiro, chamava-se malauiano, aliás, malitano, eram muito mais desenvolvidas. E ele é quando explicava a eles, olha, se vocês fizerem como eu faço, terão mais rendimento do que vocês fazem, né? Pensando que estão a aproveitar mais a vossa terra. Portanto, essa é a importância que tem aquele tipo de encontros que o presidente Chapo está a realizar. Chamar as pessoas, juntá-las numa sala e haver um debate, uma discussão, troca de ideias, acima de tudo. Então saem dali as pessoas enriquecidas para fazer as coisas melhor do que faziam. E é muito provável que isso aconteça.
9: Eu penso que o Gustavo disse quase tudo relativamente a esse ponto. Eu acrescentaria o facto de dizer que é importante que estas pessoas venham ou que sejam juntadas num local para que possam discutir primeiro as suas dificuldades e que possam ouvir primeiro. Há uma componente da passagem de conhecimentos, os desafios que o país está a enfrentar, dito de uma só vez e para todos eles. E o Presidente da República, na abertura do encontro, colocou certos desafios também aos chefes da localidade sobre a necessidade de uma maior proximidade às populações e uma necessidade de criatividade local, tendo em consideração os desafios que o país está, neste momento, a enfrentar. E temos de considerar, mesmo acrescentar e finalizar, é que o facto de que algumas pessoas que não tinham a oportunidade de sair das suas províncias, virem à capital, conhecerem o país, para poderem imaginar e sonhar um país diferente do local onde se encontram, é bastante importante. Aqui saem com ideias de coisas ou imaginações que não tinham antes de cá chegar. Então tem esta importância que junta pessoas à unidade nacional. Há várias componentes que precisam ser trabalhadas. Não podemos olhar para esses eventos apenas do lado do custo. Há um lado da unidade nacional que precisa de ser acrescentada e pensada. Pensar o país em conjunto, é importante que essas iniciativas continuem a ser feitas, a juntar outros níveis de liderança do país.
12: E como é que os chefes das localidades devem levar adiante as suas iniciativas para mobilizar parcerias dentro ou fora das suas comunidades?
9: Bom, primeiro é preciso contar com as iniciativas locais. Há situações ou há determinadas necessidades que podem ter resposta ao nível das próprias localidades. A limpeza ou a construção, a abertura de ruas, pode ser que estes indivíduos ou estas personalidades consigam juntar pessoas em iniciativas criativas, aproveitando vários fundos ou várias iniciativas governamentais, várias políticas que têm estado a ser canalizadas para dinamizar a atividade local. E nós podemos considerar o facto de que, ao estarem nesses locais, nesses encontros, poderem ouvir experiências de outros que já superaram desafios que foram ultrapassados antes pelos outros. Há desafios que nós não podemos esperar que possam ser apenas resolvidos pelos chefes das localidades, mas o facto de lá estarem, ouvirem quais são os desafios do país, ou quais são os recursos que o país conta, a necessidade de controle da exploração de recursos naturais e de que proveitos é que nós podemos retirar, vai permitir que eles tenham uma maior e uma melhor visão do país que temos.
12: Passemos ao último tema. O Acordo de Maputo, o país celebrou no dia 6 deste mês, o 7º ano da assinatura do Acordo de Paz e Reconciliação Nacional, designado Acordo de Maputo. Este instrumento foi rubricado pelo antigo Presidente da República, Filipe Nyusi, e também pelo líder da RENAMO, Ossuf Mamadi, e foi testemunhado por várias individualidades, entre eles chefes de Estado dos países africanos e representantes da comunidade internacional. O acordo tinha vários objetivos. Gostaria de saber dos meus convidados aqui, 7 anos depois, qual é a leitura que fazem deste acordo, sua implementação? Porque podemos ver que foi com base não só no calado das armas, mas também para o alcance de uma paz efetiva que se vive hoje no país.
13: Bom, não, são 7 anos de uma paz, de fato, total. Pelo menos no que diz respeito a aquele conflito que tinha a ver com a RENAMO, não iríamos falar do assunto de Cabo Delgado, porque isso é outro assunto, é outra ferida que se abriu dentro do nosso território, por razões diferentes, muito diferentes daquelas que levaram a RENAMO a mover a guerra que moveu, que tinha a ver com a instrumentalização de alguns moçambicanos pelos regimes racistas. Portanto, é uma paz efetiva, até agora, como se diz, valeu a pena. Não podemos dizer que foi uma coisa que se fez sem nenhum fim positivo. Estamos a desfrutar dessa paz já há 7 anos. É verdade que o Acordo de Roma, de 1992, também resultou numa paz, digamos assim, efetiva, durante 20 anos. Mas havia sempre uma espécie de guerra psicológica. Durante esses 20 anos havia muita confusão, muitas ameaças do próprio líder da RENAMO. Não foi uma paz total, e o silêncio das armas, pelo menos, era quebrado pelo barulho das palavras, aquilo que chama-se guerra psicológica. Enquanto que desta vez é um acordo que silenciou as armas, mas mais do que isso, retirou as armas que estavam nas mãos dos homens da RENAMO, foram desarmados. Desta vez, o governo, ou neste caso, o protagonista deste acordo, que foi o presidente Filipe Nyusi, conseguiu convencer a RENAMO a ser desarmada. E ficaram desarmados. Se tiverem que recomeçar a guerra, não será com as mesmas armas, vai ser naturalmente com outras. Mas há quem diz que isso poderá não acontecer por uma razão muito simples. Os peritos dizem que há uma coisa que o presidente Nyusi conseguiu fazer, que a partida garante que os guerrilheiros não voltem mais à guerra, é ter-lhes dado um meio de sobrevivência. Não foram kits para ir fazer machamba, não foram enxadas, como se fez de outra vez. Deu-lhes pensões. Isto dizem que é uma coisa inédita, nunca se fez em nenhuma parte do mundo. Dar pensões a quem foi derrotado, ou a quem se rendeu, ou a quem se aceitou assinar um acordo de paz, que é o caso. Uma das coisas que fez perpetuar o conflito no Iraque, quando os americanos invadiram o Iraque, na primeira invasão, na segunda, melhor dito, é porque eles desempregaram todo o exército de Saddam, incluindo os seus generais, os seus polícias. Então, isso fez com que eles se vingassem e mantivessem a guerra. No caso deste acordo, eles foram desarmados, mas foi-lhes dado uma forma de sobreviver, que são as pensões.
12: Derek, sua opinião?
9: Bom, vive-se momentos de paz, paz militar, o calar das armas nas províncias de Manica, Sofala e Tete, uma região que, de alguma forma, quando o conflito ressurgiu, nós vimos o impacto e sentimos o impacto naquela região, e principalmente nas populações, que empurrou algumas famílias à pobreza. Manica, Sofala e Tete, São essas três províncias que eram afetadas, existiam, e nós temos de considerar que foram desativadas cerca de 16 bases, o que é um indicador do potencial conflituoso, incluindo também a província de Zambeze, onde existiam algumas bases onde foram desativadas. Mais de 5 mil homens reintegrados, com a inclusão de pensões, e que de alguma forma permite alguma subsistência às pessoas que participavam neste conflito. Os resultados disto é que nós conseguimos, de alguma forma, dialogar sem o recurso à utilização de armas, o que é positivo, e nós temos de celebrar e continuar a reforçar a utilização de soluções que nos possam unir como sociedade e não a utilização de recursos bélicos para lutas políticas.
12: Termina assim o programa Esta Semana Aconteceu, desta semana, onde analisamos os desafios do novo timoneiro da província de Gaza, Alfeu Constantino Cunha, indicado pela Assembleia Provincial de Gaza e empossado pelo Presidente da República, Daniel Chapo, após a renúncia de Margarida Mapanzene Shongo. Depois, analisamos a primeira reunião nacional dos chefes de localidade e, por último, falamos dos 7 anos do Acordo de Maputo para a Paz e Reconciliação Nacional. Nesta edição do Esta Semana Aconteceu, contamos com os comentaristas Gustavo Mavi e Derek Mulatinho. Agradecemos uma vez mais pela vossa presença. Mauro Jamis esteve na sonorização. Na moderação, Jacinta Nhamitambo. Saudações.
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14: Estimado ouvinte, muito boa noite. Vamos conversar a seguir no programa Made in Sofala, ouvindo a nossa música. Seja bem-vindo.

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Ramadou é um jovem promissor na música. Fé e Esperança, um tema do Ramadou, uma das músicas no seu primeiro CD de originais, um disco produzido na cidade da Beira com os produtores Tony Camacho e Flap, este último natural da Beira, mas a residir agora em Portugal. O álbum, intitulado Fé e Esperança, foi editado há 2 anos.

0: República de Moçambique. A sua atenção às notícias, esta hora, apresentadas por Cristina Xavier. Boa noite.
1: Boa noite, Olga da Glória. Boa noite, ouvinte. O Presidente da República diz que o novo governador de Gaza, empossado esta sexta-feira em Maputo, está proibido de cometer algumas falhas durante o exercício das suas funções. Daniel Chapo explica que a experiência profissional de Alfeo Cunha foi determinante para a sua indicação como governador da província de Gaza. O chefe de Estado exigiu, por isso, que a província contribua para o alcance da independência econômica do país.
2: Mas a sua experiência profissional proíbem-lhe de cometer alguns erros no exercício das funções que hoje assume, daí a confiança dos membros da Assembleia Provincial, que são representantes da população de Gaza. Por isso, sob a vossa direção, Sr. Governador, a província de Gaza deve contribuir decisivamente para o lançamento dos alicerces para a nossa independência económica, da nossa pátria amada, Moçambique.
1: No discurso que marcou a cerimônia de tomada de posse do novo governador da província de Gaza, o Presidente da República sublinhou a necessidade de haver uma boa articulação com os órgãos locais. O secretário de Estado na cidade de Maputo reconhece que a escassez de financiamento e investimento na capital do país dificulta a prestação de serviços públicos à população. O posicionamento foi assumido esta sexta-feira durante a sessão de balanço da missão de acompanhamento e avaliação da Comissão do Plano e Orçamento da Assembleia da República. Segundo Vicente Joaquim, a cidade enfrenta limitações financeiras e organizacionais que comprometem o funcionamento de vários setores da administração pública.
3: A componente de investimento para nós é de extrema importância para conseguirmos trabalhar. Então queremos fazer este apelo para mais uma vez a Comissão do Plano e Orçamento ajudar-nos na forma como é que nos próximos anos a cidade de Maputo deva merecer o orçamento de investimento, senão nós não estamos a fazer o trabalho como deve ser, mesmo porque os recursos sabemos que são escassos, mas nessas condições fica muito difícil trabalhar.
1: A missão decorreu entre os dias 5 e 7 de agosto corrente e teve como objetivo avaliar a execução do plano económico e social e orçamento do Estado referente ao primeiro semestre de 2026. O Serviço Nacional de Investigação Criminal diz ter abortado na última quinta-feira uma alegada tentativa de rapto na província de Maputo que culminou com a detenção de 3 cidadãos moçambicanos. A informação foi avançada esta sexta-feira pela porta-voz do CERNIC na província de Maputo, Sheila Manjate, em conferência de imprensa conjunta das direções do CERNIC da província e da cidade de Maputo. A conferência de imprensa serviu igualmente para apresentar um cidadão indiciado pelos crimes de ofensa à honra do Presidente da República e de outras entidades, bem como de incitamento à desobediência coletiva. O administrador apostólico da Diocese de Xai-Xai afirma que o cardeal Dom Júlio Langa cumpriu com amor a missão de servir a Deus como sacerdote e bispo da Igreja Católica. Dom Francisco Chimoi considera o bispo emérito da Diocese de Xai-Xai como um homem honesto que sempre esteve pronto para ensinar a palavra de Deus. Dom Chimoi falava esta sexta-feira na Sé Catedral de Xai-Xai durante a missa do corpo presente que marcou o segundo dia das cerimônias de despedida do cardeal Dom Júlio Langa, que morreu segunda-feira em Maputo, vítima de doença.
4: Para nós, de fato, essa morte desse cardeal é um legado que nos deixa do empenho, de uma seriedade, de uma honestidade, de uma procura constante de dar o melhor de nós mesmos para que os outros possam aproximar-se de Jesus. Na sua simplicidade, soube entrar em todas as camadas sociais.
1: Os restos mortais do cardeal e bispo emérito da Diocese de Xai-Xai, Dom Júlio Langa, vão enterrar este sábado no Santuário de Nossa Senhora de Lourdes, em Xonguane, província de Gaza. No estrangeiro, a Arábia Saudita, o Paquistão e Turquia assinaram esta sexta-feira, em Meca, um acordo de cooperação militar para a defesa mútua dos seus territórios. O documento não detalha o alcance dos compromissos assumidos por cada um dos países representados, deixando claro apenas a União para a segurança coletiva e promoção da paz, segurança e estabilidade no Médio Oriente. O tempo. As cidades de Tete e Nampula poderão registrar este sábado a temperatura máxima de 29 graus centígrados, seguidas por Inhambane, Beira Quelimane e Pemba com 28 graus. Vilanculo, 27, Maputo e Xai-Xai, 26, Lixinga, 24 e, por último, Chimoio, 23 graus centígrados de temperatura máxima. Apresentamos as notícias a esta hora, as próximas às 22 horas.

0: 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Mas importa sublinhar que a excelência de uma unidade hospitalar não reside exclusivamente nos seus equipamentos. A sua verdadeira força encontra-se nas pessoas, como dissemos aqui, nos profissionais que estão na linha da frente, no cuidado de cada moçambicano que busca assistência no Sistema Nacional de Saúde. Por isso, continuaremos a investir na formação e valorização dos nossos médicos, enfermeiros, anestesiologistas, técnicos de saúde e demais profissionais que diariamente dedicam sua vida ao serviço do povo moçambicano.
1: Presidente da República, Daniel Chapo.

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4: Uleite materno é o ideal para a nutrição do bebê nos primeiros 6 meses porque está sempre a temperatura adequada, é externo, não é oneroso e está sempre disponível. A amamentação também é benéfica porque proporciona uma ligação efetiva entre a mãe e a criança, o que é importante para o desenvolvimento psicomotor da criança em contraste com o uso do biberão, que aumenta o risco de ocorrência de doenças infecciosas por causa de questões higiênicas envolvidos na preparação. Então, queremos aproveitar desta ocasião para exortar a todos para que juntos possamos atuar na identificação e no levantamento de barreiras ligadas à alimentação na nossa província, com vista a contribuirmos para o alcance da meta global de garantir que pelo menos 80% dos lactantes sejam amamentados exclusivamente por leite materno nos seus primeiros 6 meses até ao ano 2030.
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5: Hoje não sou cidadão, em algum momento tenho tido alguma remitência para aquilo que são as atividades de prevenção e combate ao incêndio nas instituições, mesmo nas residências, em qualquer outro sítio que alguém presta o seu trabalho. Então, temos tido muitos problemas na questão de aquisição do extintor. Bem sabido que o extintor é um instrumento que se usa para debelar um incêndio na sua fase inicial, o que poderá facilitar em algum momento minimizar os casos de incêndio, porque tendo o extintor no seu gabinete, no seu escritório, mesmo em sua residência, vendo uma faísca, alguma chama ainda iniciar, isso poderá facilitar para a inibição daquelas chamas usando o extintor.
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7: por conta mesmo da boa participação dos formandos foi possível assim trazer quadros que por sua vez acreditamos nós está aptos para dar vazão
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8: Eu chamo Minoria Gregório Macome, gestão empresarial. Eu sou muito feliz, estou muito ansiosa acima de tudo, porque tenho muitas expectativas após a formação. Espero conseguir mais oportunidades com a formação.
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9: Representa mais uma vez aquilo que é a resposta do governo, do setor do emprego, na questão da empregabilidade, na questão de capacitar e de formar mais.
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3: Amigo ouvinte, acompanhe as notícias a seguir apresentadas por Cristina Xavier. Cristina, boa noite.
4: Boa noite, Sérgio Guissamul. Boa noite, ouvinte. O Presidente da República diz que o novo governador de Gaza, empossado esta sexta-feira em Maputo, está proibido de cometer algumas falhas durante o exercício das suas funções. Daniel Chapo explica que a experiência profissional de Alfeu Cunha foi determinante para a sua indicação como governador da província de Gaza. O chefe de Estado exigiu, por isso, que a província contribua para o alcance da independência econômica do país.
5: Mas a sua experiência profissional proíbem-lhe de cometer alguns erros no exercício das funções que hoje assume, daí a confiança dos membros da Assembleia Provincial, que são representantes da população de Gaza. Por isso, sob a vossa direção, Sr. Governador, a província de Gaza deve contribuir decisivamente para o lançamento dos alicerces para a nossa independência económica, da nossa pátria amada, Moçambique.
4: No discurso que marcou a cerimônia de tomada de posse do novo governador da província de Gaza, o Presidente da República sublinhou a necessidade de haver uma boa articulação com os órgãos locais. O secretário de Estado na cidade de Maputo reconhece que a escassez de financiamento e investimento na capital do país dificulta a prestação de serviços públicos à população. O posicionamento foi assumido esta sexta-feira durante a sessão de balanço da missão de acompanhamento e avaliação da Comissão do Plano e Orçamento da Assembleia da República. Segundo Vicente Joaquim, a cidade enfrenta limitações financeiras e organizacionais que comprometem o funcionamento de vários setores da administração pública.
6: A componente de investimento para nós é de extrema importância para conseguirmos trabalhar. Então queremos fazer este apelo para mais uma vez a Comissão do Plano e Orçamento ajudar-nos na forma como é que nos próximos anos a cidade de Maputo deva merecer o orçamento de investimento, senão nós não estamos a fazer o trabalho como deve ser, mesmo porque os recursos sabemos que são escassos, mas nessas condições fica muito difícil trabalhar.
4: A missão decorreu entre os dias 5 e 7 de agosto corrente e teve como objetivo avaliar a execução do plano econômico e social e orçamento do Estado referente ao primeiro semestre de 2026. O Serviço Nacional de Investigação Criminal diz ter abortado na última quinta-feira uma alegada tentativa de rapto na província de Maputo, que culminou com a detenção de 3 cidadãos moçambicanos. A informação foi avançada esta sexta-feira pela porta-voz do CERNIC na província de Maputo, Sheila Manjate, em conferência de imprensa conjunta das direções do CERNIC da província e da cidade de Maputo. A conferência de imprensa serviu igualmente para apresentar um cidadão indiciado pelos crimes de ofensa à honra do Presidente da República e de outras entidades, bem como de incitamento à desobediência coletiva. O administrador apostólico da Diocese de Xai-Xai afirma que o cardeal Dom Júlio Langa cumpriu com amor a missão de servir a Deus como sacerdote e bispo da Igreja Católica. Dom Francisco Chimoi considera o bispo emérito da Diocese de Xai-Xai como homem honesto que sempre esteve pronto para ensinar a palavra de Deus. Dom Chimoi falava esta sexta-feira na Sé Catedral de Xai-Xai durante a missa do corpo presente que marcou o segundo dia das cerimônias de despedida do cardeal Dom Júlio Langa, que morreu segunda-feira em Maputo, vítima de doença.
7: Para nós, de fato, essa morte desse cardeal é um legado que nos deixa do empenho, de uma seriedade, de uma honestidade, de uma procura constante de dar o melhor de nós mesmos para que os outros possam aproximar-se de Jesus. Na sua simplicidade, soube entrar em todas as camadas sociais.
4: Os restos mortais do cardeal e bispo emérito da Diocese de Xai-Xai, Dom Júlio Langa, vão enterrar este sábado no Santuário de Nossa Senhora de Lourdes, em Xonguane, província de Gaza. No estrangeiro, a Arábia Saudita, o Paquistão e Turquia assinaram esta sexta-feira, em Meca, um acordo de cooperação militar para a defesa mútua dos seus territórios. O documento não detalha o alcance dos compromissos assumidos por cada um dos países representados, deixando claro apenas a União para a segurança coletiva e promoção da paz, segurança e estabilidade no Médio Oriente. O tempo. As cidades de Tetinampula poderão registrar este sábado a temperatura máxima de 29 graus centígrados, seguidas por Inhambane, Beira Quelimane e Pemba com 28 graus. Vilanculo, 27, Maputo e Xai-Xai, 26, Lixinga, 24 e, por último, Chimoio, 23 graus centígrados de temperatura máxima. Apresentamos as notícias a esta hora, as próximas às 23 horas e 30 minutos, inseridas no último jornal.

0: 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Mas importa sublinhar que a excelência de uma unidade hospitalar não reside exclusivamente nos seus equipamentos. Sua verdadeira força encontra-se nas pessoas, como dissemos aqui, nos profissionais que estão na linha da frente, no cuidado de cada moçambicano que busca assistência no Sistema Nacional de Saúde. Por isso, continuaremos a investir na formação e valorização dos nossos médicos, enfermeiros, anestesiologistas, técnicos de saúde e demais profissionais que diariamente dedicam sua vida ao serviço do povo moçambicano.
1: Presidente da República, Daniel Chapo.
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1: Já que não por querer dizer que está em nome de Somchano, 23 horas e 5 minutos. 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
1: Boa noite, bem-vindo ao Último Jornal. Destaques para esta edição, o presidente da República insta o novo governador de Gaza, hoje impulsado a imprimir mais dinâmica na sua governação para o desenvolvimento econômico e social da província e do país. Secretário de Estado na cidade de Maputo reconhece que a escassez de financiamento e investimento na capital do país dificulta a prestação efetiva de serviços públicos à população. No estrangeiro, o grupo estatal ucraniano Naftogaz anunciou hoje que 7 instalações de produção de derivados de petróleo e de gás da sua subsidiária foram bombardeadas pela Rússia no leste do país. Acompanhe já a seguir os desenvolvimentos destes e outros assuntos nesta edição do Último Jornal de sexta-feira, início de mais um fim de semana. Na sua companhia, Elvis Magaia na sonorização e Mohamed Gianni na edição e apresentação. Fique conosco. Último Jornal, presidente da República insta o novo governador de Gaza, hoje empossado, a imprimir mais dinâmica na sua governação para o desenvolvimento econômico e social da província e do país. A indicação de Alfeu Cunha ao cargo de governador da província de Gaza resulta da vacatura do cargo na sequência da renúncia de mandato de Margarida Mapanzen Chongo. Os pormenores por Cláudio Duane.
2: Presidente da República diz que o novo governador de Gaza, empossado hoje em Maputo, está proibido de cometer falhas durante o exercício das suas funções. Daniel Chapo explica que a experiência profissional de Alfeu Cunha foi determinante para a sua indicação como governador da província de Gaza. O chefe de Estado exigiu, por isso, que a província de Gaza contribua para o alcance da independência económica do país.
3: Mas a sua experiência profissional proíbem-lhe de cometer alguns erros no exercício das funções que hoje assume, daí a confiança dos membros da Assembleia Provincial, que são representantes da população de Gaza. Por isso, sob a vossa direção, Sr. Governador, a província de Gaza deve contribuir decisivamente para o lançamento dos alicerces para a nossa independência económica, a nossa pátria amada, Moçambique.
2: No discurso que marcou a cerimónia de tomada de posse do novo governador da província de Gaza, o presidente da República sublinhou a necessidade de haver uma boa articulação com os órgãos locais. Daniel Chapo alertou que se esta articulação falhar, será difícil executar a missão de garantir o desenvolvimento para a província de Gaza.
3: Se falhar a articulação com estes e demais órgãos que coabitam na província, a sua missão de impulsionar a implantação dos alicerces para a independência económica na província de Gaza e de Moçambique como um todo, será muito mais difícil, ou, quiçá, impossível.
2: A indicação de Alfeu Cunha ao cargo de governador da província de Gaza resulta da vacatura do cargo na sequência da renúncia de mandato de Margarida Mapanzen Chongo. E as primeiras palavras do novo governador de Gaza, após a tomada de posse, foram de fazer um diagnóstico da situação da província.
4: Primeiro temos que fazer algum diagnóstico para percebermos quais são os níveis, a situação concreta em que a nossa província se encontra. Sabemos também que há bem pouco tempo a nossa província foi afetada por cheias, um fenómeno que criou alguns problemas no nível de transitabilidade, agricultura, educação, saúde, afetou muitos setores. Então teremos que, juntamente com a população de Gaza, parceiros.
2: O novo governador da província de Gaza, Alfeu Cunha, é natural do distrito de Xokwe, mestre em direito empresarial com especialização em direito público.
1: Presidente da República insta o novo governador de Gaza, hoje empossado, a imprimir mais dinâmica na sua governação para o desenvolvimento econômico e social da província e do país. Enquanto isso, o secretário de Estado na cidade de Maputo reconhece que a escassez de financiamento e investimento na capital do país dificulta a prestação efetiva de serviços públicos à população. O posicionamento foi assumido esta sexta-feira durante a sessão de balanço da missão de acompanhamento e avaliação da Comissão do Plano e Orçamento da Assembleia da República. Lídia Langa.
0: A missão decorreu entre os dias 5 e 7 de agosto e teve como objetivo avaliar a execução do Plano Económico e Social e Orçamento do Estado referente ao primeiro semestre de 2026. Segundo Vicente Joaquim, a cidade enfrenta limitações financeiras e organizacionais que comprometem o funcionamento de vários setores da administração pública.
5: A componente de investimento para nós é de extrema importância para conseguirmos trabalhar. Então, queremos fazer este apelo para, mais uma vez, a Comissão do Plano e Orçamento ajudar-nos na forma como é que, nos próximos anos, a cidade de Maputo deva merecer o orçamento de investimento, senão nós não estamos a fazer o trabalho como deve ser, mesmo porque os recursos sabemos que são escassos, mas nessas condições fica muito difícil trabalhar.
0: No encontro, o relator da Comissão do Plano e Orçamento, o deputado Ângelo Natalino, apresentou as principais conclusões da missão de fiscalização. Entre as conclusões constam os impactos das chuvas e inundações, limitações na execução orçamental e dificuldades no financiamento dos programas de proteção social.
6: As constatações recolhidas evidenciam problemas de natureza estrutural, nomeadamente na disponibilização atempada de recursos financeiros, na cobertura dos serviços sociais básicos e nas infraestruturas que se repetem de forma transversal, reforçando a urgência da sua resolução articulada entre um nível central.
0: Entre as recomendações, a Comissão defende a regularização das dívidas a fornecedores, maior disponibilidade de recursos para investimento e o reforço das infraestruturas de drenagem. O relatório recomenda ainda mais apoio aos produtores afetados pelas intempéries e o funcionamento dos serviços sociais básicos.
1: Secretário de Estado na cidade de Maputo reconhece que a escassez de financiamento e investimento na capital do país dificulta a prestação efetiva de serviços públicos à população. O posicionamento foi assumido esta sexta-feira durante a sessão de balanço da missão de acompanhamento e avaliação da Comissão do Plano e Orçamento da Assembleia da República. Saímos para Nampula, onde um grupo de parlamentares da Comissão do Plano e Orçamento, que trabalhou nos últimos 7 dias na província, considera que os níveis de arrecadação de receitas são desafiantes, situando-se atualmente em 47%. Albano Xavier.
7: A brigada chefiada pela vice-presidente da Comissão do Plano e Finanças na Assembleia da República, Cernil de Machanga, falava nesta sexta-feira em Nampula em conferência de imprensa, no final da visita de trabalho de 7 dias a Nampula. Cernil de Machanga disse que, apesar das restrições financeiras que se fazem sentir na província, o governo continua a fazer um esforço no sentido de responder cabalmente às preocupações da população. Questionada sobre quais são as principais fraquezas detectadas ao ponto de Nampula não conseguir alcançar as metas planificadas, a nossa fonte respondeu.
8: Em relação às metas do processo de arrecadação de receitas, a principal questão é que alguns serviços que eram, portanto, ou receitas que eram arrecadadas por via do SEP, Conselho Executivo Provincial, passa, portanto, para os serviços de representação do Estado na província. A nível do setor da agricultura, temos algumas áreas que passam ao processo de arrecadação de receita a ser feitas pelos serviços de representação do Estado. E também, a nível do distrito, verificamos em alguns distritos questões ligadas à demora no envio das cadernetas para o processo de cobrança de imposto de reconstrução nacional, e isto também tem contribuído para a baixa arrecadação de receita.
7: A vice-presidente da Comissão do Plano e Finanças na Assembleia da República, Cernil de Machanga. A Comissão do Plano e Orçamento da Assembleia da República trabalhou durante 7 dias nos distritos da Ilha de Moçambique e Mussuril. Albano Xavier, em Nampula.
1: No ar, o último jornal. A presidente da Assembleia da República, Margarida Talapa, diz que o país tem interesse em reforçar a cooperação com a Organização Médicos Sem Fronteiras para responder à crise humanitária na região. O interesse foi manifestado esta quinta-feira após uma audiência concedida à Organização Humanitária em Moçambique pela presidente do Parlamento, Jeremias Mondlane.
9: Margarida Talapa manifestou ainda apoio e abertura em trabalhar com a organização na melhoria da legislação atinente à saúde. Detalhes com o porta-voz da Assembleia da República, Aurel Chemane.
10: Nesta audiência, a Presidente da Assembleia da República manifestou total apoio à abertura a trabalhar com a Médicos Sem Fronteiras naquilo que for necessário, mormente na melhoria da legislação da legislação pertinente à saúde e à saúde, e bem como uma vez que a saúde é um bem e um direito constitucional, a Assembleia da República, no seu turno, mostra-se aberto para promover todo o trabalho que for necessário a bem do trabalho das organizações não governamentais, em particular a Médicos Sem Fronteiras.
9: No encontro, o coordenador das operações na organização Médicos Sem Fronteiras, em Moçambique, Benjamin Nyanombe, apresentou um balanço crítico das intervenções no terreno, sobretudo na assistência médica e apoio psicológico aos deslocados em Mocimba da Praia e Macomia, na província de Cabo Delgado.
11: Nós, neste momento, temos os projetos no distrito de Macomia, no Mocimba da Praia. Quanto às emergências, como não somos Médicos Sem Fronteira, não temos fronteira, porque estamos sempre em oportunidade de responder onde tiver emergência, independentemente das nossas capacidades.
9: Coordenador de operações na Organização Médicos Sem Fronteiras, em Moçambique, Benjamin Nyanombe.
1: Presidente da Assembleia da República, Margarida Talapa, diz que o país tem interesse em reforçar a cooperação com a Organização Médicos Sem Fronteiras para responder à crise humanitária na região. Um trabalho de Jeremias Mondlane, da nossa redação central. Seguimos com mais informação. Ministério dos Combatentes anuncia encerramento do processo de fixação de pensões para combatentes em todo o país. Os desenvolvimentos desta notícia por Domingos Macalane.
12: E 30 dias é o prazo estabelecido esta sexta-feira para o encerramento deste processo iniciado há cerca de 40 anos no país. Neste momento, mais de 172 mil combatentes, entre veteranos da luta de libertação nacional e da defesa de soberania e democracia, já têm as suas pensões fixadas, e de um universo de cerca de 183 mil combatentes inscritos. A ministra dos Combatentes, que anunciou o facto, diz não haver mais espaço para o prolongamento deste processo. O objetivo, segundo Nhelete Mongani, é evitar que haja aproveitamentos por pessoas de má fé e surgimento de combatentes fantasmas. Neste contexto, a ministra dos Combatentes orientou aos serviços provinciais dos combatentes a procederem desde já, no prazo estabelecido, à evacuação de todos os processos que reúnam condições de tramitação para a fixação de pensões.
13: A fixação de pensões de combatentes teve o seu início em 1986. Passados 40 anos sobre esta data, os números remanescentes de processos por regularizar já não justificam a manutenção deste exercício como um processo indefinitivamente aberto. Prolongá-lo sem um horizonte temporal definido expõe o setor ao risco de aproveitamento por pessoas de má fé através de candidaturas de pretensiosos combatentes, incluindo casos de combatentes fantasmas. Determino, por isso, que as províncias procedam no prazo improrrogável de um mês à evacuação de todos os processos que reúnam condições de tramitação em estrita observância do disposto do decreto número 53/2020, de 13 de julho, e no decreto número 68/2011, de 30 de dezembro, e que, decorrido esse prazo, declarem o término do processo de tramitação de fixação de pensões.
12: A ministra dos Combatentes falava durante a cerimónia de encerramento do 17º Conselho Coordenador da instituição. Durante dois dias, o evento apreciou, entre outros aspectos, a preparação da Gala Nacional do Combatente, alusivo ao Dia da Vitória e dos 52 anos da assinatura dos Acordos de Lusaka, a assinalarem-se no próximo dia 7 de setembro. A reunião decorreu sob o lema Ministério dos Combatentes, firme na promoção do bem-estar dos combatentes, paz e unidade nacional. Damatola, Domingos Macalani.
1: Saímos para a província do Niassa, onde o Gabinete Central de Combate à Corrupção reforça os seus mecanismos para travar casos de corrupção envolvendo funcionários do Estado. Pinto Catau, em Lixinga.
14: A província de Niassa continua a registrar elevados índices de gestores públicos que se envolvem em atos de corrupção. A venda de vagas para o ingresso na função pública, a simulação de contratos de prestação de serviços e bens, desvio e má aplicação de fundos do erário público são algumas dentre várias práticas lesivas ao Estado. As constatações são da diretora do Gabinete Central de Combate à Corrupção, Glória Adamo, que afirma ser preocupante o nível de sofisticação de esquemas de saque do erário público na província. Segundo Glória Adamo, estas práticas conduzem ao descontentamento dos cidadãos que manifestam a falta de confiança e descrédito às instituições públicas. O posicionamento foi apresentado num encontro com gestores públicos de vários níveis, que serviu igualmente para a chamada de atenção aos protagonistas destas práticas. Glória Adamo declarou tolerância zero a práticas de corrupção na província e no país em geral e promete o fim da impunidade a todos que pautaram por este caminho.
15: Continuamos com problemas na gestão das receitas próprias das instituições públicas. Nós, quando recebemos as receitas, não canalizamos, ficam conosco. Os que recebem fundos para gerir, gerem à sua maneira, para o seu proveito, forjar um processo de compra, buscar faturas que não existem, juntar documentos que não existem, celebrar contratos fictícios para fazer de contas que nós executamos em benefício da instituição, quando os fundos não foram destinados para esse efeito.
14: Diretora do Gabinete Central de Combate à Corrupção, Glória Adamo, destacou que ninguém é intocável enquanto estiver em frente dos destinos da instituição. Entretanto, Glória Adamo pede a colaboração de todos os cidadãos de boa fé na luta contra a corrupção, crime que retarda o desenvolvimento do país. De Lixinga, Pinto Catawa.
1: Dos estúdios centrais em Maputo, transmitimos o último jornal, um breve olhar às notícias nacionais. O presidente da República afirma que a morte do jornalista António Zacarias constituiu uma perda para a comunicação social. Em mensagem de condolências, o chefe do Estado destaca o contributo de António Zacarias para o exercício da profissão jornalística e para o fortalecimento da comunicação social. Em Moçambique, o chefe de Estado manifesta solidariedade à família neste momento de dor e pesar, desejando que encontre conforto e força para enfrentar esta irreparável perda. E o Sindicato Nacional de Jornalistas diz que a morte do jornalista António Zacarias deixa um grande vazio na classe jornalística do país e da província de Inhambane em particular. Em comunicado, o SNJ afirma ter sido com profunda tristeza que recebeu a notícia do desaparecimento físico do jornalista António Zacarias, correspondente do Magazine Independente e membro do SNJ há mais de 20 anos. O administrador apostólico da Diocese de Xaxai afirma que o cardeal Dom Júlio Duarte Langa cumpriu com amor a missão de servir a Deus como sacerdote e bispo da Igreja Católica. Dom Francisco Chimoio considera o bispo emérito da Diocese de Xaxai como homem honesto que sempre esteve pronto para ensinar a palavra de Deus. Dom Chimoio falava esta sexta-feira na Sé Catedral de Xaxai durante a missa do corpo presente, que marcou o segundo dia das cerimônias de despedida do cardeal Dom Júlio Duarte Langa, que morreu segunda-feira em Maputo, vítima de doença. Os restos mortais do cardeal e bispo emérito da Diocese de Xaxai, Dom Júlio Langa, vão a enterrar este sábado no Santuário da Nossa Senhora de Lourdes, em Xongwene, província de Gaza. Último jornal, voltamos com os apontamentos de reportagem do distrito de Macossa, em Manica, prevê aumentar a cobertura de abastecimento de água de 50% para cerca de 70% ainda este ano, com a entrada em funcionamento de 8 novos sistemas de abastecimento atualmente em implementação. Daniel Oliveira.
16: A informação foi avançada pelo administrador de Macossa, que explica que a iniciativa surge no âmbito dos esforços para melhorar o acesso à água potável, sobretudo nas comunidades que ainda dependem de fontes precárias. Em Macossa vão decorrer este ano obras de construção de 8 sistemas de abastecimento de água, 2 dos quais nas unidades sanitárias de Nhampendeka e Tropa, enquanto os restantes serão distribuídos por localidades com escassez de água potável. Albano Muyambu explicou que 5 dos 8 sistemas de abastecimento de água já estão em fase de execução, estando prevista a conclusão das obras até ao final deste ano.
17: Esses sistemas já iniciaram as obras, mas já tem água. O trabalho que está sendo feito agora é de equipar

0: frutos estão no âmbito de Delpage, e Delpage é aquela faseada. Inicia uma parte, depois termina outra parte. Até. Temos certeza que poderemos aproximar a 70% de cobertura.
1: Com um universo populacional estimado em cerca de 58 mil habitantes, o distrito de Macossa prevê elevar a cobertura da rede de abastecimento de água de 50% para 70%. De Chimoio, Daniel Oliveira.
2: O presidente da Assembleia Provincial de Gaza, José Zambi, apela aos produtores da província para apostarem em culturas tolerantes à seca para mitigar os efeitos do fenômeno El Niño. Rogério Madeda, em Xechai.
3: José Zambi diz que, através de práticas agrícolas de resiliência, os camponeses podem produzir alimentos, mesmo em cenário de escassez da chuva, nos próximos meses. O presidente da Assembleia Provincial de Gaza deixou esta recomendação esta quinta-feira, em Xechai, no término da segunda sessão extraordinária do órgão, onde foi indicado o novo governador de Gaza, Alveu Kuna, em substituição de Margarida Mapanzeni Tongo, que renunciou ao cargo.
4: Maior sensibilização à população para se prevenir do fenômeno climático El Niño, cuja probabilidade de ocorrência durante a próxima época chuvosa 2026-2027 tem vindo a ser divulgada por instituições meteorológicas, devendo promover práticas agrícolas resilientes às mudanças climáticas.
3: Presidente da Assembleia Provincial de Gaza, José Zambi, e a necessidade de tomar medidas de precaução para evitar bolsas de fome em consequência do fenômeno climático El Niño. De acordo com o Instituto Nacional de Meteorologia, o fenômeno El Niño poderá provocar seca severa, sobretudo nos distritos do norte de Gaza. Rogério Maded, em Xechai.
5: A caminho da 11ª Conferência Nacional de Quadros da Frelimo.
6: Para nós, como MM, é uma grande festa, é um momento de alegria, é uma oportunidade ímpar que a nossa província tem, a nossa cidade de Chimoio tem. Vamos conseguir nos encontrar com outros quadros de outras províncias, com outras mulheres de outras províncias, um momento de rever. É uma festa, porque vamos também discutir assuntos de interesse nacional. Mas também é um momento ímpar, porque vai se consolidar aquilo que o camarada presidente tem estado a fazer, em particular para as mulheres. Ele tem se preocupado em resolver algumas situações que a mulher já pouco entra. Estamos a falar de, por exemplo, fundo pró-mulher. É um fundo que vem alavancar as várias iniciativas das mulheres. Para além disso, vai se tratar muitos outros assuntos para o desenvolvimento da província e do país de uma forma geral.
7: Secretária Provincial da OMM na província de Manica, Rifa Abudu.
5: A caminho da 11ª Conferência Nacional de Quadros da Frelimo.
2: O primeiro secretário do Comitê Provincial da Frelimo em Maputo insta os quadros da sua formação política a trabalharem de forma permanente nas bases, visando garantir rápida resposta às preocupações das comunidades. Carlos Zavala falava hoje na abertura da 8ª sessão ordinária do partido a nível provincial, uma reunião que vai debater a vida política, social e econômica. Rigoberto Chissano.
8: O primeiro secretário da Frelimo em Maputo desafiou igualmente aos membros dos conselhos executivos e de representação de Estado a trabalhar para o cumprimento das metas do quinquênio, com enfoque nas preocupações da juventude, o garante do futuro do país.
9: Esta sessão realiza-se num contexto que exige de cada um de nós maior sentido de responsabilidade, disciplina, unidade, dedicação. O partido espera dos seus quadros capacidade de mobilização das populações, aproximação com a comunidade, portidão na resolução das preocupações da população e firme compromisso com a consolidação da paz, da estabilidade e desenvolvimento sustentável da nossa província. Durante os nossos trabalhos, seremos chamados a refletir sobre questões fundamentais ligadas ao funcionamento da estrutura do partido, ao reforço da organização interna, ao acompanhamento da implementação dos programas de governação, ao fortalecimento da dinamização da produção, à promoção do emprego para a juventude, ao empoderamento da mulher, ao combate à pobreza.

0: e a conciliação da comunidade nacional. Devemos igualmente reforçar o nosso compromisso com a implementação das orientações emanadas dos órgãos centrais do partido, trabalhando em estreita ligação com as populações, ouvindo as suas preocupações e transformando em ações concretas e promovam o desenvolvimento inclusivo e sustentável às nossas populações.
1: A reunião do Comitê Provincial conta igualmente com a presença do chefe adjunto da Brigada Central de Apoio e Assistência à Província de Maputo, Feliz Silvia. Rigoberto Chissano, da Autarquia de Matola.
2: Último jornal, os momentos finais, um breve olhar à atualidade internacional. Notícias que nos chegam da África do Sul indicam que o cidadão moçambicano Armindo Pakula foi condenado a uma pena de 25 anos de prisão efetiva pelo envolvimento no homicídio do DJ sul-africano Werick Stock, conhecido publicamente como DJ Waras. Armindo Pakula celebrou um acordo de confissão com o Ministério Público sul-africano no Tribunal Superior de Joanesburgo. Os pormenores por Eduardo Figurão, correspondente da Rádio Moçambique em Joanesburgo.
3: A Pakula admitiu ter assassinado o músico a troco de 25 mil randes, o equivalente a cerca de 100 mil meticais. No âmbito deste acordo, o moçambicano declarou-se culpado das acusações de homicídio, posse ilegal de arma de fogo e de munições, bem como de violação da lei de imigração. O porta-voz da Procuradoria Sul-Africana, Mahaboke Mohlatlole, sublinhou que a sentença serve para responsabilizar os autores de crimes violentos. A Procuradoria congratula-se com a condenação e sentença do cidadão moçambicano Armindo Pakula, de 25 anos, a uma pena efetiva de 25 anos de prisão decretada pelo Tribunal Superior de Joanesburgo. Pakula declarou-se culpado nos termos da lei de processo penal, admitindo que cometeu o homicídio mediante pagamento. Esta sentença reafirma o compromisso da Procuradoria em garantir que os autores de crimes violentos e por encomenda sejam responsabilizados, fazendo-se justiça pelas vítimas e pelas suas famílias. O crime ocorreu em meados de dezembro do ano passado, em pleno centro da cidade de Joanesburgo. O alegado mandante do crime é o sul-africano Vítor Majola, cujo julgamento no Tribunal Superior de Joanesburgo ficou marcado para o próximo dia 17. Rádio Moçambique, Eduardo Figurão, Joanesburgo.
2: O grupo estatal ucraniano Naftogaz indicou hoje que 7 instalações relacionadas com a produção de derivados de petróleo e de gás da sua subsidiária foram bombardeadas pela Rússia no leste do país. Foram destruídos equipamentos essenciais para as operações da empresa, o que levou ao encerramento de várias instalações e à perda de volumes de produção significativos, acrescentou o grupo na plataforma digital Telegram, sem fornecer mais pormenores. Saímos com o tempo. As cidades de Tete e Nampula podem chegar amanhã aos 29 graus centígrados de temperatura máxima, seguidas por Inhambane, Beira, Quelimane e Pemba com 28 graus, Vila Nkulo 27, Maputo e Xaxai 26, Lixinga 24 e, por fim, Chimoio 23 graus centígrados de temperatura máxima. É o ponto final do último jornal, edição de sexta-feira. Despedem-se Elvis Magaia na sonorização e Mohamed Gianni na edição e apresentação. Boa noite e bom fim de semana.
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